0: das ações. Isso levou, até esse primeiro momento, à recuperação de mais de 6 mil celulares em todo o território nacional, bem como também mais de 100 prisões. 80 prisões em flagrante delito e mais de 20 prisões por mandado em razão das investigações conduzidas nos estados.
1: Mais de 33 mil notificações foram enviadas a pessoas que estavam em posse de aparelhos identificados como objetos de crime. A iniciativa integra a Política Nacional de Enfrentamento ao Roubo e Furto de Celulares, coordenada pelo Ministério da Justiça e Segurança Pública. Segundo o ministro da pasta, Wellington César Lima e Silva, os aparelhos fazem parte de uma cadeia maior.
2: O problema do celular que aflige e figura em muitas das pesquisas como uma das três principais questões que aflige a percepção de segurança pública faz parte de uma cadeia de celular que é furtado, roubado, que tem a receptação e que chega inclusive às mãos do crime organizado nos presídios. Então a única forma de enfrentar o problema é com integração com todas as polícias dos diversos estados.
1: Hoje, o Brasil tem registrados mais de 3 milhões de celulares roubados, com base nos dados do Banco Nacional de Celulares com Restrição, que reúne informações de aparelhos roubados, furtados ou extraviados no país. Agora será possível tratar esses dados, como disse o secretário nacional de Segurança Pública, Chico Lucas.
3: A gente está dando estrutura para os estados recuperarem esses celulares. A partir de agora, nós vamos dar rankings de restituição, rankings de notificação, dar transparência aos dados sobre celular, e essa operação vai ser permanente para que a gente tenha redução dos números de roubo e furto de celular.
1: O Banco Nacional de Celulares com Restrição é uma ferramenta do programa Celular Seguro, criado a partir de informações dos boletins de ocorrência registrados em todo o país. Qualquer pessoa, antes de adquirir um celular usado, deve verificar por meio de aplicativo ou do portal Celular Seguro se o aparelho possui alguma restrição. Para isso, basta ter o e-mail do celular. Ele aparece na embalagem original do equipamento ou no discador ao teclar asterisco jogo da velha 06 jogo da velha. Reportagem Luciana Colares de Holanda.
4: É recomendado o cadastramento de aparelhos no celular seguro para proteger dados, definir contatos de confiança e bloquear o equipamento rapidamente em caso de roubo, furto ou perda.
5: Para isso, é necessário baixar o aplicativo Celular Seguro ou acessar o site oficial do programa utilizando sua conta gov.br.
4: Quem está se preparando para as provas do Enem, o Exame Nacional do Ensino Médio, conta com uma ferramenta para reforçar os estudos.
5: É o aplicativo MEC Enem, que reúne conteúdos, questões e recursos que ajudam os estudantes a revisar os principais assuntos cobrados na prova.
4: O exame ocorre durante dois domingos seguidos, 8 e 15 de novembro.
6: Estudante do terceiro ano do ensino médio, Maria Clara da Ponte, de 17 anos, sonha em cursar medicina. Na preparação para o Enem, ela encontrou no celular uma ferramenta para reforçar os estudos. Maria Clara usa o aplicativo MEC Enem para resolver questões e identificar os conteúdos em que ainda precisa melhorar.
7: Ele me mostra exatamente os pontos que eu tenho errado e me ajuda a ir evoluindo com as questões. Então, não basta só saber o conteúdo teórico, eu preciso saber aplicar. Então, o aplicativo ele ajuda bastante a, por meio das questões, eu entender onde eu preciso melhorar. O simulado também ajuda bastante a treinar o tempo de prova.
6: No aplicativo MEC Enem, o estudante pode estudar todas as áreas cobradas no Exame Nacional do Ensino Médio: linguagens, ciências humanas, ciências da natureza e matemática. O aplicativo oferece trilhas de estudo e simulados completos com questões de provas anteriores. Também tem um assistente virtual com inteligência artificial que ajuda a montar cronogramas personalizados e a tirar dúvidas. A ferramenta ainda permite fazer a transcrição e a correção automatizada de redações. O estudante pode acompanhar conquistas e pontuações e compartilhar a evolução nas redes sociais. Segundo o secretário executivo do Ministério da Educação, Rodolfo Cabral, a plataforma identifica o nível de conhecimento do estudante e, a partir daí, direciona a preparação.
8: Assim que um estudante entra no MEC Enem, ele vai fazer algumas questões de exames passados e a plataforma já vai fazer o nivelamento, testar qual é a situação daquele estudante naquele momento de preparação e já vai fazer todo um guia de estudos com base no nível que aquele estudante atingiu. E ainda a gente tem também um assistente virtual, que vai responder perguntas, vai retirar dúvidas e vai também preparar todo um cronograma de estudos de acordo com o nível do estudante e também de acordo com a periodicidade que ele usa a plataforma.
6: Para o professor do Centro de Ensino Médio 3 de Taguatinga, no Distrito Federal, Leonardo Pinelli, ferramentas como essa podem transformar um aparelho que já faz parte do dia a dia dos estudantes em aliado na preparação

0: responder sem ter que demorar tanto tempo pesquisando.
1: Para acessar o MEC Enem, é só baixar o aplicativo no celular ou entrar na plataforma pela internet no computador. O acesso é feito com a conta gov.br. Reportagem Jéssica Gonçalves.
2: E professores da rede pública estadual e do Distrito Federal vão atuar na mobilização dos estudantes e no acompanhamento das provas do Enem.
3: A indicação dos docentes será feita pelas secretarias de educação entre 8 e 18 de setembro.
2: Os selecionados devem ter smartphone com internet móvel e não podem ter parentes de até terceiro grau inscritos no Enem no mesmo município de atuação.
3: Haverá capacitação à distância e, ao final do processo, os participantes serão remunerados por meio do auxílio de avaliação educacional.
2: As provas do Enem ocorrem nos dias 8 e 15 de novembro. Para saber mais, acesse gov.br/mec.
3: As empresas têm até o fim do mês para informar dados sobre remuneração de empregados, igualdade salarial entre homens e mulheres e políticas para a diversidade.
2: Os dados vão embasar mais um relatório de transparência salarial.
4: Em 2010, quando começou a trabalhar na indústria automotiva que fica em Porto Real, no Rio de Janeiro, Josiele Viana era a única mulher na linha de montagem de portas. Tempos depois, ela foi promovida para atuar na formação de novos empregados. Hoje, vê com satisfação o aumento do número de mulheres na fábrica.
5: Antes, o número de mulheres era muito pequeno, que na linha de porta, durante anos, eu era a única mulher. E hoje nós temos a maioria de mulheres. E elas podem imaginar que, se elas engravidarem, elas vão ter um período de descanso, elas vão ter uma licença maternidade de 180 dias. Elas se sentem assistidas.
4: Uma das colegas de trabalho da Josiellen é a Daniele de Araújo Silva. Ela está há quase 4 anos na montadora e agora vai liderar uma das equipes de operação.
6: Eu acho que eu posso ser uma inspiração, né? Porque as meninas já começam a ganhar mais espaço, já gera um desejo diferente, uma curiosidade de correr atrás e além também. E você é capaz e pode, sim, exercer um cargo bem diferente do que você ocupa hoje.
4: E a participação das mulheres no mercado de trabalho é um dos temas que estão sendo informados pelas empresas neste mês. Até o dia 31 de agosto, as empresas com mais de 100 empregados devem atualizar os dados salariais e de diversidade no portal Emprega Brasil. A medida está prevista na Lei de Igualdade Salarial de 2023 e permite também traçar um diagnóstico da participação de mulheres em cargos de liderança. A subsecretária de Estatística e Estudo do Trabalho do Ministério do Trabalho e Emprego, Paula Montagnier, aponta o que deve ser informado pelas empresas.
7: A gente pergunta informações se que tipo de situação altera salário das pessoas. A gente também pergunta sobre ações que as empresas fazem para contratar mulheres, para aumentar a diversidade de pessoas que trabalham nas suas equipes, e pergunta também sobre ações que as empresas fazem para garantir que as que estão apoiando as ações de família e parentalidade.
4: A partir desses dados é gerado o relatório de transparência salarial e as empresas recebem orientações sobre como diminuir as desigualdades. Nos casos em que a diferença é mais acentuada, há a possibilidade de multa. Reportagem Luana Karen.
3: O relatório de transparência salarial pode ser preenchido no portal Emprega Brasil, no site empregabrasil.trabalho.gov.br.
2: Segundo o IBGE, as mulheres com mais de 60 anos já somam 17 milhões e 800 mil pessoas, o que representa 8,8% da população total do nosso país.
3: Pensando nisso, o Fórum Nacional pelo Protagonismo das Mulheres Idosas foi criado para fortalecer a participação social e ampliar o diálogo sobre políticas públicas voltadas a esse público.
2: E organizações da sociedade civil interessadas terão a oportunidade de participar.
3: O Ministério das Mulheres abriu chamada para selecionar organizações que atuem na defesa dos direitos das mulheres idosas e na temática do envelhecimento.
2: São 7 vagas, 5 delas para representantes das diferentes regiões do país e 2 para organizações de abrangência nacional.
3: A coordenadora de formação e articulação da política de cuidados do Ministério das Mulheres, Luísa Lucchesi, explicou como será a atuação das organizações durante o fórum.

0: atuação dessas organizações de sociedade civil, que terão suas representantes nesse fórum, se dará a partir das discussões que serão movimentadas nesse fórum, que é um fórum de caráter consultivo, para indicar exatamente quais são os caminhos que a política pública precisa seguir e deve seguir no campo das mulheres idosas, né? A gente não quer fazer uma discussão sobre as necessidades e as políticas públicas das mulheres idosas sem as mulheres idosas. Nada sobre nós sem nós, né? A gente está seguindo essa lógica.
1: O edital do chamamento foi divulgado no Diário Oficial da União no dia 7 de agosto e as organizações podem se inscrever em até 30 dias após a publicação.
2: As inscrições são gratuitas e devem ser feitas exclusivamente pela internet, por e-mail no endereço cgpc@mulheres.gov.br.
1: O INSS voltou a alertar a população sobre golpes que tentam enganar aposentados e pensionistas.
2: Dessa vez, criminosos enviam uma mensagem de texto via celular sobre suposto corte de benefícios por falta de prova de vida.
3: O INSS reforça o alerta contra fraudes que usam a prova de vida para fazer vítimas entre segurados da Previdência. Os golpistas costumam enviar uma mensagem SMS com link de acesso para o celular das vítimas. O conteúdo falso informa sobre um suposto corte de benefícios. Para saber se a mensagem é verdadeira, é preciso estar atento a alguns sinais, como explica a presidente do INSS, Ana Cristina Silveira.
4: Se você receber uma mensagem do governo federal pelo WhatsApp, verifique se ela foi enviada pela conta oficial identificada com o selo azul de verificação. O INSS nunca solicita dados pessoais, senhas ou qualquer tipo de pagamento.
3: A prova de vida é feita de forma automática por meio do cruzamento de informações entre as bases de dados do governo. Apenas os segurados que não tiverem essas movimentações identificadas pelos sistemas são chamados a regularizar a situação pelo WhatsApp do gov.br ou pela caixa postal da conta Gov. De acordo com a presidente do INSS, Ana Cristina Silveira, o cruzamento de informações garante o pagamento em dia com total segurança.
4: A prova de vida é um procedimento importante para garantir a continuidade do pagamento do benefício com segurança. Se for necessário realizá-la, o procedimento pode ser feito de forma simples e segura. Basta comparecer à agência bancária onde você recebe o benefício. Outra opção é fazer a comprovação pelo site ou aplicativo Meu INSS.
3: Em caso de dúvida, aposentados e pensionistas podem ligar para a central telefônica 135 de segunda a sábado, das 7 da manhã às 10 da noite. Para acessar a plataforma Meu INSS, basta entrar no endereço meu.inss.gov.br ou baixar diretamente na loja de aplicativos do celular. O acesso aos serviços precisa do login na conta Gov. Reportagem Edinaldo Júnior.
1: Ela faz bem para o coração, aumenta músculos e ainda diminui o estresse.
2: Estamos falando da bicicleta, que para muitos vai além do lazer. É um meio de transporte.
1: E hoje, Dia Nacional do Ciclista, vamos falar desse meio de transporte, utilizado por mais de 4 milhões de brasileiros como forma de locomoção para o trabalho.
5: A bicicleta é companheira do brasiliense Rafael Dornelles em vários momentos do dia, desde as atividades de lazer até os deslocamentos para compromissos que ele tem como coordenador da organização não governamental Rodas da Paz, que promove a mobilidade urbana sustentável e pacífica.
6: A bicicleta é meu principal meio de transporte e é uma forma de você se locomover pela cidade, trazendo saúde, uma forma sustentável, uma forma que impacta menos a cidade, tanto financeiramente quanto espacialmente, e traz uma alegria que é específica da bicicleta.
5: Dados do IBGE apontam que 4 milhões e 400 mil brasileiros, que representa 6,2% da população, vão de bicicleta para o trabalho. O ciclismo, assim como a caminhada, é chamado de meio de transporte ativo ou não motorizado. Significa que só depende da força do próprio ser humano. Além do benefício para a saúde, essa forma de deslocamento traz outras vantagens, como explica Marcos Daniel dos Santos, secretário nacional de mobilidade urbana.
7: E hoje o brasileiro gasta quase 20% da sua renda para poder se deslocar, seja para botar combustível no carro, ou seja para pagar um transporte público. Então, quando você coloca a bicicleta, você está reduzindo o que você usa para se deslocar no dia a dia da cidade. Alguém que deixa de andar de carro para andar de bicicleta é menos um carro. é mais espaço disponível, é menos poluição. O custo como um todo de se manter uma cidade que pedala muito, você vai ver que é um custo menor para o poder público. Por quê? Porque é menos gestão de trânsito, é menos manutenção viária.
5: Para o especialista em mobilidade da Universidade de Brasília, pastor Willy Gonzalez, a Magrela ainda precisa conquistar seu espaço no trânsito.
8: Em se tratando especificamente de áreas urbanas mais centrais, o problema é um pouco maior relativo à questão da segurança, né? E o conflito com veículos de maior porte em espaços que realmente a bicicleta não tem condição de poder, digamos, competir. Nesse sentido, espera-se que continuem as políticas que o Brasil vem desenvolvendo para tornar a bicicleta um modo mais seguro, né?
5: Desde 2012, o Brasil possui a Política Nacional de Mobilidade Urbana, que define regras para o deslocamento nas cidades. E uma das principais diretrizes é a priorização dos meios de transporte ativos, ou seja, a caminhada e o deslocamento por bicicletas. O dia 19 de agosto celebra a importância do ciclista no trânsito das cidades e da bicicleta como meio de locomoção. Reportagem Graziele Bezerra.
2: Sancionada a lei que prevê a ampliação da lista de produtos prevista no programa de venda de balcão.
1: A medida também autoriza a realização de leilões públicos para a formação de estoques de produtos agrícolas.
9: O programa de comercialização direta de insumos permite a compra por criadores rurais de pequeno porte. Ficam autorizadas as compras de milho, sorgo, caroço de algodão, farelo de soja e farelo de milho. A nova lei também incluiu os aquicultores como público do programa de venda em balcão. Cooperativas de produção agropecuária e associações formadas por agricultores familiares também poderão participar. O pré-requisito é que os beneficiários estejam cadastrados no Sistema de Cadastro Nacional de Produtores Rurais e demais agentes, o SICAM. Além dos novos produtos, a legislação estabelece limites mensais para a aquisição dos produtos destinados à alimentação animal. O máximo que pequenos criadores poderão comprar por mês é de até 27 toneladas. Já as cooperativas e associações de agricultores familiares poderão adquirir até 80 toneladas. Toneladas mensais. As compras poderão ser feitas por meio de leilões públicos. A medida também prevê a aquisição de produtos básicos da política de garantia de preços mínimos por valores de até 25% acima do preço mínimo vigente no estado onde ocorrer a compra. O objetivo é permitir a formação de estoques públicos que possam ser utilizados em ações de abastecimento e segurança alimentar. Daniele Popov para a Voz do Brasil.
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1: Fique agora com o Minuto do TCU. Em seguida, as notícias do Poder Judiciário e do Congresso Nacional. Boa noite.
2: Boa noite, até amanhã.
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11: 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Você vai ouvir agora notícias do Poder Judiciário.
13: Supremo decide por unanimidade ampliar o alcance das medidas protetivas previstas na Lei Maria da Penha.
14: TST decide que trabalhador pode entrar na justiça na cidade onde ele mora, mesmo não sendo local de trabalho.
13: STJ imposta novos presidente e vice para o biênio 2026-2028.
14: Boa noite, eu sou o Arthur Filho.
13: E eu sou Walter Lima.
14: O plenário do Supremo Tribunal Federal decidiu na sessão de hoje que medidas protetivas da Lei Maria da Penha podem ser aplicadas em casos de violência contra a mulher fora do âmbito doméstico e familiar. Este mês, a norma completou 20 anos.
13: O caso concreto tratava da negativa de aplicação das medidas protetivas pela Justiça de Minas Gerais, sob o argumento de que não havia relação familiar ou afetiva entre a vítima e o agressor.
14: O presidente do STF, ministro Edson Fachin, é o relator do processo. Para ele, a ausência de relação íntima de afeto não afasta a incidência das medidas protetivas quando presentes elementos característicos da violência baseada no gênero.
13: Os demais ministros acompanharam o entendimento do relator por unanimidade.
14: Tomaram posse hoje como presidente e vice-presidente do STJ e do Conselho da Justiça Federal, respectivamente, os ministros Luiz Felipe Salomão e Mauro Campbell Marques.
13: A solenidade contou com a presença de autoridades dos três poderes. Fátima Uchoa.
15: Em discurso, o presidente do STJ, ministro Luiz Felipe Salomão, destacou algumas prioridades para o biênio 2026-2028. Segundo ele, o tribunal se prepara para iniciar um novo tempo dentro do sistema de justiça com a implementação do filtro da relevância da questão federal e todas as mudanças regimentais necessárias para a corte funcionar dentro dessa nova lógica. Segundo Salomão, a qualidade das decisões, a transparência e o acesso dos cidadãos serão preocupações permanentes com o uso da inteligência artificial e das ferramentas tecnológicas a serviço da sociedade.
14: TST decide que em situações excepcionais, trabalhador pode ajuizar ação na cidade onde mora, mesmo que não seja o local onde trabalhou.
13: A regra geral continua sendo a do local da prestação dos serviços. Simone Moura.
16: O Tribunal Pleno do TST definiu que, em casos excepcionais, o trabalhador pode ajuizar ação na cidade onde mora, mesmo que não tenha sido contratado ou trabalhado no local. Pela regra geral, prevista no artigo 651 da CLT, o processo deve correr onde o serviço foi prestado. No entanto, o TST flexibilizou essa regra para garantir o acesso à justiça em casos de doença ocupacional, vulnerabilidade ou quando o deslocamento for caro demais. A decisão foi tomada a partir do caso de um jogador de futebol que morava em São Paulo e foi contratado por um clube de Rondônia. Ele ajuizou a ação depois de sofrer uma lesão no início dos treinos. O relator, ministro Lélio Bentes Correia, destacou que as mudanças na Justiça do Trabalho, como o processo judicial eletrônico e o juízo 100% digital, reduziram as barreiras geográficas para o acesso à justiça. Para o TST, no entanto, a flexibilização não pode prejudicar o direito de defesa da empresa. A tese foi fixada pelo rito dos recursos repetitivos e deve orientar decisões em todo o país.
14: Justiça Federal determina a adoção de medidas urgentes para preservar Igreja e Casa da Ordem Terceira do Carmo, no Centro Histórico de Salvador.
13: Decisão atende a pedido do MPF e estabelece prazos para vistoria, plano emergencial e execução de obras de contenção. Sabrine Menezes.
17: De acordo com a ação movida pelo Ministério Público Federal, a igreja está interditada desde 2025, com risco de desabamento por conta do apodrecimento de estruturas de madeira e assoalhos. Com a decisão, a Ordem Terceira do Carmo, responsável pelo imóvel, deve remover e catalogar, em até 30 dias, os escombros resultantes de um desabamento acontecido em 2025. Uma vistoria técnica deverá ser conduzida em até 2 meses e um plano emergencial de intervenção deverá ser apresentado ao IFAM em até 3 meses e executado em 6 meses após sua aprovação.
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14: A você, uma boa noite.
13: E até amanhã.
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20: Eu sou Paula Groba.
21: E eu sou Humberto Pinheiro.
20: E estes são os destaques de hoje do Jornal do Senado, que começa agora.
21: Uso de aeronaves em transporte de equipes médicas e órgãos para transplante pode ser ampliado.
20: Senado analisa a criação de um fundo de amparo a crianças órfãs.
21: Especialistas avaliam avanços do sistema de escola em tempo integral, com mais matrículas e menos evasão.
20: Boa noite.
21: Boa noite.
20: O programa Escola em Tempo Integral tem ampliado o acesso dos estudantes à jornada estendida e também contribuído para reduzir o abandono escolar. A conclusão é de debatedores que apresentaram dados que mostram um aumento de 13 pontos percentuais nas matrículas em tempo integral e uma redução de 20% no abandono escolar. O tema foi discutido hoje em uma audiência pública no Senado.
21: A região Nordeste lidera o número de matrículas em tempo integral no país e estudantes pretos e pardos são a maioria entre os beneficiados. A Comissão de Educação agora avalia os resultados e os desafios do programa. A repórter Raíssa Abreu tem os detalhes.
22: A iniciativa de avaliar o Escola em Tempo Integral foi da senadora Damares Alves, do Republicanos do Distrito Federal. Um dos convidados, o presidente do Conselho Nacional de Educação, César Calegari, disse que a proposta curricular está entre os principais critérios de qualidade da modalidade sugeridos pelo órgão.
23: A educação integral não é apenas um contraturno em que se repete de alguma maneira o que se faz no turno anterior. Exige uma nova concepção curricular e os projetos políticos pedagógicos das escolas devem refletir uma concepção curricular integral.
22: Damares Alves voltou a frisar que pretende finalizar as audiências e a coleta dos dados antes da votação da Lei de Diretrizes Orçamentárias.
24: Eu não tenho política pública fortalecida sem dinheiro. E o lugar de discutir o orçamento é nessa comissão.
22: Também participaram do debate a gerente do Instituto Sonho Grande, Josiara Muniz, a secretária de Educação do Ceará, Jucineide Fernandes, e a representante da Confederação Nacional dos Trabalhadores em Educação, Odisseia Pinto de Carvalho.
20: E um projeto apresentado recentemente no Senado pode reduzir o custo da adrenalina autoinjetável usada por pessoas que correm risco de anafilaxia, uma reação alérgica grave e de evolução rápida.
21: A proposta da senadora doutora Eudócia prevê isenção do imposto de importação para o medicamento quando importado por pessoa física para o uso próprio. A reportagem é de Yasmin Rodrigues.
25: A anafilaxia pode provocar uma queda rápida das condições de saúde e ameaçar a vida do paciente. E a adrenalina é o principal recurso para conter a reação, mas o custo da importação da adrenalina autoinjetável pode dificultar que pacientes mantenham o produto disponível para uma situação de emergência. A gravidade da anafilaxia e a importância da adrenalina em uma emergência foram discutidas em audiência pública na Câmara dos Deputados. A médica Fátima Rodrigues, da Associação Brasileira de Alergia e Imunologia, explica a rapidez com que uma reação pode evoluir e o risco para o paciente.
26: É uma reação alérgica grave. É de evolução rápida e ameaça a vida. Essa evolução pode demorar de 15 a 30 minutos para um choque anafilático. E a taxa de letalidade pode chegar a 17%, principalmente se a gente não tiver o recurso da adrenalina autoinjetável.
25: O projeto prevê a retirada do imposto de importação da adrenalina autoinjetável destinada ao tratamento da anafilaxia quando a compra for feita por pessoa física para o uso próprio. A autora do projeto, senadora doutora Eudócia, do PSDB de Alagoas, acredita ainda que a proposta pode incentivar a nacionalização da produção da adrenalina autoinjetável, reduzindo a dependência de importações no futuro. O texto segue para análise das comissões do Senado.
20: A Comissão de Constituição e Justiça iniciou a análise do projeto de lei que cria um fundo de amparo às crianças órfãs.
21: O objetivo da medida é garantir suporte financeiro e assistencial a crianças e adolescentes que perderam pais ou cuidadores primários. Repórter Bruno Lourenço.
27: O texto prevê a criação de um auxílio financeiro direcionado aos guardiões legais de baixa renda, além do repasse de verbas para fortalecimento de instituições e programas de acolhimento familiar. O relatório lido pelo senador Hamilton Mourão, do Republicano, Republicanos do Rio Grande do Sul acolheu sugestões da sociedade civil apresentadas em audiências públicas. Mourão explicou a opção pelo financiamento do programa por meio da destinação de parcela da arrecadação de loterias federais.
0: A opção de financiar o FACOR com parcela da arrecadação de loteria revela-se adequada sob a ótica de política pública, utilizando receita não tributária de caráter voluntário para o apostador e já tradicionalmente destinada a finalidades sociais. A redução do percentual destinado ao agente operador da loteria atende ao princípio da responsabilidade fiscal, na medida em que realoca recursos dentro do próprio sistema lotérico, sem ampliar gastos ou comprometer a viabilidade operacional da loteria.
27: 5% dos recursos arrecadados pelo fundo serão destinados a estudos e pesquisas sobre a orfandade no Brasil. O benefício, condicionado à baixa renda familiar e vinculado ao guardião legal do órfão, permite o acúmulo com outros auxílios, como BPC e Bolsa Família.
20: Uma aeronave parada em um aeroporto pode representar mais do que um voo que não aconteceu. Pode significar tempo perdido para uma equipe médica ou até para um órgão que precisa chegar a um paciente.
21: É para dar mais agilidade a esse tipo de transporte que o Senado pode analisar uma nova proposta. O projeto prevê o ressarcimento de pessoas e empresas particulares que disponibilizarem aeronaves para essas operações. Repórter Alexandre Campos.
3: Pelo texto, as empresas e pessoas sem certificado de operador aéreo que disponibilizarem suas aeronaves particulares para o transporte de equipe de saúde ou de órgãos, tecidos e partes do corpo humano para fins de tratamento ou transplante no âmbito do Sistema Único de Saúde serão ressarcidas pelos custos operacionais do voo. Além disso, estarão isentas do pagamento de tarifas aeroportuárias e de navegação aérea. Autor do projeto, o senador astronauta Marcos Pontes, do PL de São Paulo, lembrou que atualmente a rede de transporte conta com apoio das companhias aéreas comerciais e dos aviões da Força Aérea Brasileira.
4: Mas aí você tem o órgão doado. Tem alguns deles que tem limite muito curto para se tirar de um corpo e colocar no outro. E perde-se muitos órgãos dessa forma porque não tem como transportar. A Força Aérea tenta, mas ela não tem recurso para fazer esse transporte para o Brasil todo, o tempo todo. Aí você tem os aviões parados. Por que não utilizar esses aviões dos empresários que estão no avião parado no hangar para que eles possam transportar esses órgãos e salvar uma vida?
3: O projeto ainda permite que, por meio de convênio com a União, Estados, Municípios e Organizações Sem Fins Lucrativos, o Sistema Nacional de Transplantes coordene o cadastro das pessoas e empresas que queiram disponibilizar seus aviões, de modo a acioná-las quando necessário e compensá-las após a prestação do serviço de transporte.
20: A semana de vivência legislativa do programa Jovem Senador começou com a posse dos 27 estudantes da rede pública, que assumiram o mandato como jovens senadores.
21: Os participantes também elegeram a mesa diretora e as meninas foram protagonistas. Pela primeira vez, todos os cargos da mesa serão ocupados por jovens senadoras. Repórter Lana Dias.
5: Os estudantes vencedores do concurso de redação agora passarão a semana no Senado, experimentando o trabalho parlamentar na prática. Na sessão de posse, o senador Paulo Paim, do PT do Rio Grande do Sul, presidente do Conselho do Projeto Jovem Senador, destacou a importância do tema da redação deste ano, democracia nas redes sociais, como construir um debate saudável.
6: Discutir democracia nas redes sociais é discutir o próprio futuro da nossa gente, do nosso povo, do nosso país. E vocês jovens, estão no centro desse debate.
5: A jovem senadora Yolanda Paiva Favacho Ribeiro, representante do Pará, foi eleita presidente da mesa diretora, 100% ocupada por meninas. Ela focou seu discurso no combate à desigualdade no país.
7: Estar aqui hoje, representando os nossos estados, é um motivo de grande orgulho, mas também nos traz a consciência de que muitos jovens brasileiros não encontram a estrutura nem o suporte necessário para alcançar espaços como jovem senador.
5: Cerca de 240 mil estudantes e mais de 5 mil escolas participaram do concurso de redação.
8: Eleições 2026.
20: Termina nesta quinta-feira, dia 20 de agosto, o prazo para eleitores solicitarem a transferência temporária da sessão eleitoral. A medida permite votar em uma cidade diferente daquela onde o eleitor tem domicílio eleitoral.
21: O serviço está disponível no cartório eleitoral mais próximo ou pelo autoatendimento no site do Tribunal Regional Eleitoral do seu estado. Música. Com edição de Paula Groba e trabalhos técnicos de João Lira, o Jornal do Senado fica por aqui. Acompanhe agora as notícias da Câmara dos Deputados. Boa noite.
20: Boa noite e até amanhã.
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2: Câmara aprova proteção de servidor que denunciar violência contra criança.
9: Proposta amplia as exigências para permanência e naturalização no Brasil.
2: Avança projeto que cria dia do plantio de árvores a ser celebrado em maio.
9: Deputados obrigam a escola a mudar sinal sonoro para não incomodar autistas.
2: Boa noite. A Câmara aprovou a obrigatoriedade de escolas alterarem qualquer sinal sonoro para não incomodar alunos com autismo. A repórter Paula Bittar acompanhou a votação e explica como isso pode ser feito.
10: A Comissão de Constituição e Justiça da Câmara aprovou uma proposta que obriga escolas públicas e privadas a substituírem os sinais sonoros para não gerar incômodos sensoriais aos alunos com transtorno do espectro autista, TEA. A medida será aplicada sempre que solicitada pelos pais ou responsáveis. O texto aprovado inclui a obrigatoriedade da substituição dos sinais sonoros na Lei Berenice Piana, que trata dos direitos das pessoas com TEA. Relator na comissão, o deputado Alex Manente, do Cidadania de São Paulo, destacou que a proposta busca garantir respeito às necessidades específicas das pessoas.
11: A aprovação desse projeto é uma vitória muito importante para toda a comunidade atípica. Ela faz com que o respeito a essas pessoas esteja presente naquilo que é mais sagrado, que é na educação, onde a partir de agora não será mais um sinal sonoro que prejudica a qualidade de vida e a sensação de todas as pessoas com transtorno do espectro autista.
10: O projeto que obriga as escolas a substituírem os sinais sonoros para não gerar incômodos sensoriais aos alunos autistas já pode seguir para análise do Senado, a menos que haja recurso para votação pelo plenário da Câmara. Da Rádio Câmara, de Brasília, Paula Bittar.
1: Educação.
9: Ricardo Maia, do MDB, apoia a criação da Universidade Federal do Nordeste da Bahia para ampliar o acesso ao ensino superior no sertão do estado. Autor do projeto que autoriza a implantação da instituição, o deputado pede urgência na análise da matéria.
2: Ricardo Maia argumenta que outras regiões da Bahia já contam com universidades federais, enquanto estudantes do Nordeste do estado ainda precisam realizar longos deslocamentos para cursar o ensino superior público. Ele considera que a nova universidade vai contribuir para o desenvolvimento local.
1: Saúde.
9: Stefano Aguiar, do PSD de Minas Gerais, propõe que os usuários do SUS tenham acesso em tempo real a informações sobre a regulação de consultas, exames, cirurgias e outros procedimentos. A plataforma deve informar a posição do paciente na fila e o tempo médio estimado para atendimento.
2: A proposta também prevê a divulgação de dados consolidados por região para facilitar o acompanhamento da demanda e da oferta de serviços. Segundo Stefano Aguiar, a medida amplia a transparência, fortalece o controle social e contribui para identificar desigualdades no acesso aos serviços do SUS.
1: Meio ambiente.
9: Comissão aprova a criação do Dia Nacional do Plantio de Árvores. Saiba mais sobre o assunto na reportagem de Júlia Lopes.
12: O plantio de árvores é uma das estratégias mais eficazes e acessíveis para a recuperação ambiental e o enfrentamento da crise climática. As árvores ajudam a preservar nascentes, aumentam a fertilidade do solo, servem de habitat para diversas espécies e melhoram a qualidade do ar. Nesse contexto, a Comissão de Meio Ambiente da Câmara dos Deputados aprovou um projeto de lei que institui o Dia Nacional do Plantio de Árvores, a ser celebrado em 23 de maio. Segundo o autor da proposta, deputado Pedro Uquizai, do PT de Santa Catarina, a data pretende incentivar a criação de uma cultura de valorização das florestas e de mobilização ambiental, com foco na recuperação de áreas degradadas e na restauração ecológica. Para o relator da proposta, deputado Newton Tato, do PT de São Paulo, o projeto também fortalece os compromissos internacionais assumidos pelo Brasil na área de sustentabilidade e ajuda a conscientizar a população.
15: O Brasil também já tem o compromisso
13: de restaurar 12 milhões de hectares, um acordo internacional, pelo próprio Código Florestal, nós teríamos também que restaurar e recuperar 32 milhões de hectares. E por isso que aprovar um dia do plantio da árvore para conscientizar a população brasileira e fazer esse debate nas escolas, nas igrejas, enfim, em todo quanto é canto.
12: A escolha do dia 23 de maio homenageia o fotógrafo Sebastião Salgado, que morreu nessa data em 2024. Ele e sua esposa, Lélia Vanick, lideraram uma das maiores iniciativas de reflorestamento do país, com um plantio de mais de 2 milhões e meio de árvores ao longo de 25 anos no Vale do Rio Doce, interior de Minas Gerais. A proposta que cria o Dia Nacional do Plantio de Árvores aguarda análise da Comissão de Constituição e Justiça da Câmara. Da Rádio Câmara de Brasília, Júlia Lopes.
14: Homenagem.
2: Jefferson Rodrigues, do PSDB de Goiás, apresentou o projeto que cria o Dia Nacional do Fazendeiro, em 21 de setembro, instituindo também uma semana dedicada à valorização do produtor rural. A proposta prevê ações de capacitação, inovação e incentivo à produção sustentável no campo.
9: Jefferson Rodrigues argumenta que a proposta se justifica pela importância da agropecuária na produção de alimentos, na geração de empregos e nas exportações brasileiras. O projeto do deputado também conta com iniciativas de apoio à permanência dos jovens no meio rural.
2: Sóstenes Cavalcante, do PL do Rio de Janeiro, presta homenagem à memória do pastor Eliseu de Matos, da Assembleia de Deus, no bairro Pantanal, em Duque de Caxias.
9: Sóstenes Cavalcante relata que aos 90 anos, o religioso morreu após enfrentar problemas pulmonares e que será lembrado pelo trabalho de décadas dedicado à evangelização na região.
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14: Relações Exteriores.
2: Avança na Câmara a proposta que amplia as exigências para permanência e naturalização no Brasil. A repórter Maria Neves explica o objetivo da matéria.
19: A Comissão de Relações Exteriores da Câmara dos Deputados aprovou o projeto que torna mais rígidas as regras para concessão de visto de permanência e naturalização de estrangeiros no Brasil. Uma das novidades do texto é a exigência de que o interessado em viver no país comprove condição financeira suficiente para o sustento próprio e o da família. Segundo o relator, deputado general Girão, do PL do Rio Grande do Norte, em 2024, o governo federal destinou cerca de R$1,5 bilhão do Bolsa Família a estrangeiros residentes no país. Na opinião do parlamentar, a comprovação de que o estrangeiro tem condições de se manter é necessária para aliar os direitos dos imigrantes com a proteção dos brasileiros.
23: Não é justo que esses estrangeiros sejam tratados aqui no Brasil com recursos públicos do nosso Tesouro Nacional. Não há dados oficiais de todos os custos efetivos com o processo de imigração no país, especialmente em relação à educação, saúde, moradia, segurança. No entanto, há um gasto já identificado que diz respeito ao acesso a programas assistenciais, tipo Bolsa Família, BPC e outros programas assistenciais, até mesmo auxílio emergencial.
19: Outra exigência inserida pelo projeto na Lei de Migração, que é de 2017, é a comprovação de bom procedimento social. De acordo com o general Girão, essa regra se mostra razoável porque a naturalização depende de avaliação do governo quanto à conveniência e oportunidade, principalmente em temas como esse, que envolve interesse nacional e segurança. A proposta também determina que, mesmo se atender a todos os requisitos legais, o estrangeiro não tem direito automático ao visto de permanência ou à naturalização. Cada caso deverá ser analisado pelo Ministério da Justiça e Segurança Pública, que passa a ser o responsável pelos processos migratórios. O projeto do deputado Luiz Felipe de Orleans e Bragança, do PL de São Paulo, que torna as regras para obtenção de visto e naturalização de estrangeiros no Brasil mais rígidas, ainda será analisado pela Comissão de Constituição e Justiça. Da Rádio Câmara de Brasília, Maria Neves.
0: Trabalho.
9: Reginaldo Lopes, do PT de Minas Gerais, defende a apreciação pelo Senado do fim da escala de trabalho 6x1. O deputado argumenta que a mudança pode ampliar o tempo para a convivência familiar, o cuidado com os filhos, a qualificação profissional e outras atividades.
2: Reginaldo Lopes também relaciona a redução da jornada à saúde mental dos trabalhadores e pede apoio dos presidentes da Câmara e do Senado para que a proposta avance. Para o deputado, o fim da escala 6x1 é uma mudança importante nas relações de trabalho no país.
9: Dr. Fernando Máximo, do PL de Rondônia, cobra a votação da proposta que trata de direitos de servidores dos antigos territórios de Rondônia, Roraima e Amapá. Ele sustenta que muitos desses trabalhadores atuaram em condições precárias na construção desses estados e envelheceram sem o direito reconhecido.
2: Dr. Fernando Máximo lembra que a proposta de emenda à Constituição foi aprovada pelo Senado em 2023 e que o relatório pela admissibilidade está pronto desde junho. Ele garante que não vai desistir da matéria.
9: Helena Lima, do PSD de Roraima, apresentou o projeto que atualiza a regulamentação da profissão de biólogo. A proposta amplia as áreas de atuação desses profissionais e inclui atividades nas áreas de saúde, meio ambiente, biodiversidade, biotecnologia, diagnóstico laboratorial e educação.
2: Helena Lima afirma que a legislação atual, de 1979, precisa ser atualizada diante dos avanços científicos e tecnológicos. O texto também amplia as atribuições dos conselhos de biologia e garante aos licenciados o ensino de ciências e biologia nos diferentes níveis de educação.
0: Transportes.
9: Cobalcini, do MDB de Santa Catarina, relata a reunião sobre o futuro de um trecho da antiga ferrovia São Paulo-Rio Grande. Com o encerramento da concessão previsto para fevereiro de 2027, o deputado defende uma alternativa para os 372 quilômetros entre União da Vitória, no Paraná, e Marcelino Ramos, no Rio Grande do Sul.
2: A proposta de Cobalcini é transformar o trecho em uma via verde voltada ao cicloturismo, às caminhadas ecológicas e ao lazer. Segundo o congressista, a iniciativa pode converter a antiga infraestrutura em um ativo público para a sociedade.
0: Eleições.
9: Com a chegada da campanha eleitoral, Atila Lira, do PP do Piauí, critica algumas legendas por ataques a adversários políticos. Para o parlamentar, informações falsas estariam sendo disseminadas com recursos públicos, com o objetivo de influenciar a opinião pública.
2: Atila Lira chama a atenção da população para a disseminação de fake news durante o período eleitoral. Na avaliação do deputado, a população vai perceber a diferença entre embate republicano e ataques indevidos.
0: Justiça.
9: Marcel Van Hatten, do Novo, do Rio Grande do Sul, critica decisões recentes do Supremo Tribunal Federal e pede que o Senado analise pedidos de impeachment de ministros da Corte. Ele também questiona um pedido de busca e apreensão envolvendo a fonte e o advogado de um jornalista do Maranhão.
2: Marcel Van Hatten afirma que os episódios representam ameaças à liberdade de imprensa, ao Estado de Direito e às prerrogativas do Congresso. Para ele, a próxima eleição para o Senado será fundamental para enfrentar o que considera abusos de autoridade e arbitrariedades cometidos pelo STF.
9: Nas palavras de Gustavo Geyer, do PL de Goiás, o país enfrenta dificuldades econômicas, com o aumento do endividamento das famílias e do custo de vida. O deputado também menciona denúncias de corrupção envolvendo integrantes do governo.
2: Na opinião de Gustavo Geyer, a formação de uma maioria de oposição no Senado é importante para os rumos do país. Ele acredita que essa alteração pode promover mudanças no governo e conter o que ele considera decisões abusivas do Supremo Tribunal Federal. 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
0: Segurança Pública.
9: Os deputados aprovaram proteção para o servidor ou militar que denunciar maus-tratos contra a criança. A repórter Paula Bittar acompanhou a votação.
10: A Comissão de Constituição e Justiça da Câmara aprovou uma proposta que assegura acesso a programas de proteção de testemunhas aos militares e servidores públicos que denunciarem casos de violência, agressão e maus-tratos contra crianças e adolescentes. O texto também permite a transferência do servidor ou militar com ou sem mudança de sede por medida de segurança. O benefício vale para trabalhadores da União, dos estados, dos municípios e do Distrito Federal. A relatora da proposta na comissão, deputada Cris Tonietto, do PL do Rio de Janeiro, destacou que o projeto busca proteger o agente público para fortalecer a garantia dos direitos de crianças e adolescentes. Ela ressaltou ainda que a Constituição estabelece a proteção integral e a prioridade absoluta dos direitos desse público.
3: Muitas vezes, militares, servidores públicos tomam conhecimento de casos de violência, agressão, maus tratos contra crianças e adolescentes, mas de alguma forma podem sofrer algum tipo de ameaça, represália, quando decidem denunciar. E quem tem coragem de proteger uma criança não pode ficar desprotegido pelo Estado, né? Por isso, o projeto ele assegura a esses denunciantes o acesso aos programas de proteção de testemunhas quando estiverem em situação de risco. Nosso trabalho na CCJ foi justamente de garantir a segurança jurídica para que essa importante medida pudesse avançar. Até porque proteger quem denuncia é também proteger a criança que muitas vezes não consegue pedir socorro sozinha.
10: A proposta que assegura acesso a programas de proteção de testemunhas aos militares e servidores públicos que denunciarem casos de violência, agressão e maus tratos contra crianças e adolescentes já pode seguir para análise do Senado, a menos que haja recurso para votação antes pelo plenário da Câmara. Da Rádio Câmara, de Brasília, Paula Bittar.
2: Priscila Costa, do PL, critica a situação da segurança pública no Ceará após o assassinato de um policial de 27 anos, morto ao sair do serviço. A congressista afirma que o caso demonstra a vulnerabilidade dos agentes diante do avanço da violência.
9: Priscila Costa contesta a avaliação do governo estadual de que o Ceará vive um bom momento na segurança pública. A parlamentar cobra mudanças na política do setor para ampliar a proteção dos policiais e da população em geral.
2: Sargento Faur, do PL, celebra a entrega de fuzis fabricados em Israel para as polícias civil e militar do Paraná. O congressista informa que parte dos equipamentos foi adquirida com recursos de emendas destinadas por ele.
9: De acordo com o sargento Faur, o armamento será utilizado no enfrentamento às organizações criminosas. O parlamentar também reivindica a construção de um presídio estadual de segurança máxima nos moldes das unidades federais.
2: Na avaliação de capitão Alden, do PL da Bahia, o projeto que criminaliza a misoginia tem conceitos abertos e subjetivos. Segundo o parlamentar, a medida permite interpretações que atingiriam pessoas por manifestações de opinião ou de fé.
9: Para evitar censura prévia, capitão Alden defende que a legislação estabeleça de forma clara quais condutas podem configurar crime. Para o deputado, é preciso garantir o direito à manifestação de diferentes posições no debate político.
2: Milton Vieira, do Republicanos de São Paulo, propõe ampliar a proteção da Lei Maria da Penha para mulheres vítimas de violência de gênero, mesmo quando não há vínculo entre a vítima e o agressor. A medida valeria para casos ocorridos em locais públicos ou privados, inclusive no ambiente digital.
9: O projeto também permite medidas protetivas de urgência, mesmo quando o agressor ainda não foi identificado, desde que existam indícios de risco para a vítima. Segundo Milton Vieira, a mudança reforça a proteção às mulheres, sem alterar as regras que definem os crimes.
2: Nicolete, do PL de Roraima, apresentou o projeto que transforma em crime o exercício ilegal da profissão de corretor de imóveis. O deputado propõe a detenção de 6 meses a 2 anos e multa para quem atuar sem preencher as condições legais.
9: Segundo Nicoletti, a medida busca combater a atuação de falsos corretores, especialmente em plataformas digitais, e reduzir o risco de golpes. Além de reforçar a fiscalização, o parlamentar acredita que a medida valoriza os profissionais devidamente habilitados.
2: Termina agora o Jornal Câmara dos Deputados, produzido pela Rádio Câmara, com trabalhos técnicos de Wellington Teles, apresentação de Márcio Aquilissardi e Tércia Guimarães. Boa noite para você.
9: Uma ótima noite. A Voz do Brasil volta amanhã.
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Sim, noite de quarta-feira, estamos na metade da semana. Vamos com o pijama e a identificação neste primeiro momento. P-I-J-A-M-A Show. Pijama Show na Atlântida com Everton Cunha, Simple the Best, Mr. P de pijama. Noite agradável, tivemos o Mr. P na rede antes, tivemos os Desprogramados lá, 5, para toda Santa Catarina, e agora estamos nós por aqui com todas as emissoras através da Atlântida Floripa. Portanto, estou me referindo à Atlântida Chapecó, Criciúma, Joinville, Blumenau, a minha saudação para todo o estado, bem como você que nos acompanha pelo aplicativo, baixo aplicativo Atlântida SC. O Pijama apresenta as canções consagradas de todos os tempos, um histórico daquilo que acontece na Rede Atlântida. E hoje, conforme eu disse, a noite de quarta-feira, vamos cumprir o nosso papel. Vamos com a primeira canção, assim que tudo...

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0: Muito bem, encerramos a primeira meia hora do pijama aqui na Atlântida. Manifestos e pedidos, aproveite aí durante o intervalo, faça o seu pedido. Por favor, arroba Everton Cunha P no Instagram. Ou pelo WhatsApp aqui da Atlântida Floripa, 489-9188-1009. Daqui a pouco a gente volta, depois do intervalo, com mais canções.
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1: Tudo de volta, é o Pijama na Atlântida, outra sequência até às 11. Agora a gente vai até às 11 nessa noite de quarta-feira. Boa noite, boa noite, boa noite.

0: Opa, vamos muito bem nessa primeira hora. Intervalo e segue a noite.
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1: Muito bem, nesta noite de quarta-feira, a identificação oficial e tradicional do programa que está no ar para toda a Santa Catarina. Ou para o mundo em qualquer parte que você possa estar ouvindo. Ao toque do cuco, a identificação. Opa! Sim. Opa! P-I-J-A-M-A Show. Pijama Show na Atlântida com Everton Cunha, Simple the Best, Mr. Piri Pijama. Vai ali no Instagram, por favor. Não se trata apenas de me seguir, mas também aproveitar o direct ali e me mandar pedidos, entendeu? Para que eu possa montar essa próxima hora dessa noite da quarta-feira de uma forma que contemple os anseios de todos nós. Queremos saber também o seu gosto musical. Claro que se está aqui é porque temos afinidade, mas sabe-se lá se eu estou pensando em alguma e você ainda não, e vice-versa, você pode estar querendo uma música que eu ainda não sei. Então, por favor, ok? Ficamos assim combinados e vamos com uma nova sequência por aqui, só de clássicas na Atlântida, com o Pijama.

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0: Ok, a meia hora, das 11 até agora. Muito bem, intervalo aqui na Atlântida e já voltamos.
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1: Agora surge a meia hora final do Pijama na Atlântida. Vamos até a meia-noite. Vamos nos deliciar com as clássicas.

0: Atlântida. E por hoje ficamos assim, nesta noite de quarta-feira. Encerramos o pijama, encerramos a programação de 24 horas da Rede Atlântida. Boa sequência, boa madrugada e uma boa quinta-feira. Saudações, voltamos amanhã. Aí está. 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In the name of love, in the name of night long, in the name of people world presence. P-I-J-A-M-A show. Is this the end? This is the end.
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3: 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As empresas que conseguem manter bons resultados ao longo do ano criam motivos para o cliente comprar, visitar ou voltar, mesmo fora dos períodos de maior demanda. 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
4: Já reparou que alguns restaurantes estão sempre lotados, mesmo sem fazer promoções? Muitas vezes o motivo não está no cardápio, está na experiência. Cada vez mais as pessoas escolhem lugares que oferecem algo além da comida. Um evento temático, música ao vivo, uma harmonização, qualquer experiência que torne aquele momento diferente. E sabe o que acontece? O cliente não só volta, como também recomenda o lugar para outras pessoas. Em um mercado cada vez mais competitivo, proporcionar uma boa experiência pode ser um diferencial tão importante quanto um bom cardápio. Quer descobrir tendências do seu segmento para atrair mais clientes? Acesse negóciossc.com.br.
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10: Salve, salve, galera, muito bom dia pra você ligado aqui na melhor vibe da FM, essa é a rádio das nossas vidas. Como é que tá aí, tudo certinho? 7 horas e 2 minutos, normalmente você tá acostumado a me ver aqui, me ouvir aqui, né? Nesse horário, sempre aos sábados, mas hoje, excepcionalmente, eu tô aqui, hoje e amanhã, pra te fazer companhia na ausência do Celo Menezes, que está viajando a trabalho, sempre trabalhando, sempre na correria. E quando o Celo não tá aqui, eu chego junto por aqui pra substituí-lo Uma grande satisfação estar sempre aqui no Cafezão, esse programa que é líder de audiência na Grande Florianópolis e que é muito legal de fazer, de poder compartilhar com você e, é claro, de poder receber a sua companhia, a sua carona e a sua participação pelo nosso WhatsApp 489-188-1009, que inclusive já está liberado. Daqui a pouquinho estou liberando um presente para você participar neste momento. 19 graus na nossa capital e na Grande Florianópolis, nessa super quinta-feira, dia 20 de outubro. De outubro, olha só, já fui lá em outubro. Tô com o pensamento lá em outubro. Dia 20 de agosto e a gente chega por aqui com muita música, interatividade e presente para você. Daqui a pouquinho tô liberando presente porque agora quero saudar os nossos grandes parceiros que chegam por aqui com a gente a partir de agora. 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Cara, da onde eu tirei outubro? Que loucura foi essa? Vamos rolar música! Agora, recentemente, a Anitta fez uma versão dessa música. Dividiu opiniões de você. O que você acha da versão da Anitta? O certo é que é um clássico do rock nacional. Bichos Escrotos do Titãs, começamos muito bem.

0: Juninho, meu brother! Tudo tranquilo? Tá eu e a patroa indo pro trabalho! Dali, Ricardinho! Ricardinho, bota aí aquelas 369 de cabeceira! Só tu vai saber o que que é! Grande abraço, amigo! Bom final de dia, bom trabalho!
1: Valeu, mano! Grande Vilmar! Valeu! Um beijo especial, meus queridos! Então vai lá, ó! Essa é uma delas! Músicas que você só ouve na Atlântida. 7 e 2, bom dia, de quinta-feira.

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1: Vamos saber como anda o trânsito nessa manhã de quinta-feira na Grande Florianópolis. O movimento começa a ficar intenso logo de manhã, como de costume, né? Há um acesso à capital, principalmente na BR-101, entre Palhoça e São José, e na Via Expressa. E na BR-282, sentido Florianópolis. O acesso à ilha exige aquela atenção especial, né? Você tá ligado, fica ligado aí, especialmente na chegada às pontes, onde o fluxo costuma ficar mais intenso durante esse horário da manhã, horário de pico. É, quem vem pela BR-101... e não tem Florianópolis como destino, pode utilizar o contorno viário da Grande Florianópolis. Essa é uma dica valiosa, uma alternativa valiosa para evitar o trecho urbano da rodovia e evitar essa tranqueira, né? Que é comum, né? Normal nesse horário do dia. Até o momento não há confirmação nas fontes que eu consultei aqui de ocorrências na Grande Florianópolis. Quem tiver informação, tiver ouvindo Atlântida aí, quiser mandar um salve com informações aí que você esteja presenciando, é só dar um salve aqui através do nosso WhatsApp interativo, que é o 489-9188-1009. Mesmo assim, o alerta aí para o trânsito mais carregado, possibilidade de lentidão nos principais corredores de acesso, nos principais pontos aí de acesso bairro centro. Então é legal ficar atento. Beleza, galera? Vamos que vamos. Aquela dica especial para sair com um pouquinho de antecedência, para não passar

0: 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Sonzeira do Detonautas rolando. 7h25. Essa música aí é o primeiro sucesso da banda carioca Detonautas, lá de 2002. Faz parte do álbum de estreia dos caras. Bom demais, né? 7h25, bom dia. 19 graus na Grande Florianópolis, pra você ligado aqui na Atlântida, a rádio das nossas vidas. 489-9188-1009, liberando presente e a sua participação, a sua manifestação no nosso WhatsApp interativo e premiado. 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Tenho também o travesseiro da Altenburg. Travesseiro diferenciado. Para fazer a diferença no seu sono. E o sono da gente tem que ser especial, né? Faz toda a diferença na nossa vida. É uma questão de saúde. Bom, temos o travesseiro também. O que mais que temos? 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E agora eu quero falar para você da 41ª Oktoberfest Blumenau, que vai rolar do dia 7 ao dia 25 de outubro em Blumenau, que será o ponto de encontro para quem gosta de tradição, música, dança, gastronomia e muita alegria, tudo de bom, né? Serão 19 dias de festa com aquele clima que só a Oktoberfest proporciona. É demais, né? Reúna aí a sua família, os amigos, chama todo mundo, experimente os sabores da culinária alemã e brinde ao som de um animado Endprosit. Eu acho que é assim que fala, né? Não sei, se eu tiver errado, me corrija aí. Hoje eu tô trocando tudo as bolas. Os ingressos já estão disponíveis no site oficial da festa para a gente celebrar essa grande tradição na 41ª Oktoberfest Blumenau. Muito doido hoje, né, Giotto? Como diz o Mr. P, caiu de gintora. Eu já chamei a quinta-feira de quarta e agosto de outubro. Tô precisando de um café, né? Obviamente que eu tô precisando de um café. É isso aí, galera. Vamos que vamos. O cafezão tá só começando. Tem muita coisa pra rolar. A gente vai fazer o show do intervalo pra voltar com mais uma sequência de música. E, é claro, sempre a sua participação, que é bem-vinda por aqui. Mas antes, olha a hora. 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Segura aí que é rapidão.
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3: Então galera, olha só, tem um Instagram de um cara aí que eu pesquei que é muito engraçado, ele usa palavrões, ele é agressivo, ele fala com sarcasmo, mas sempre numa mensagem positiva. Olha só a que eu pesquei dele. Ele fala assim: bom dia, seu casca grossa. Você não precisa de motivação de ninguém mais, porque sua existência já é uma verdadeira declaração em si. Porque hoje é sobre estocar pequenas vitórias e dizer ao seu lado pessimista que calhe a boca e faça o trabalho e confie no processo. Agora, imagina isso regado a palavrões, como se fosse uma bronca de um treinador de futebol com a trilha sonora do AC/DC tocando Back in Black. Aí sim, o cara foi contundente, hein? Aloha!
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6: 26 para as 8, estamos de volta aqui na melhor vibe do FM. Bom dia para você, quinta-feira, quase sexta. Sonzeira do Colin Ray. The carpet stained with my red wine.

0: Que voz é essa, hein? Demais, demais.
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0: Bom, vamos lá então, agora faltando 18 minutos para as 8 horas da manhã, vamos saber como fica a previsão do tempo para hoje, quinta-feira, com ele, Douglas Macho.
2: Oi, amigos do Cafezão, um bom dia para vocês. Vamos aos avisos da previsão. Essa quinta, gente, tem tempo mais instável, tá? Por causa da atuação de áreas de baixa pressão. Tempo instável, baixa pressão, é chuva. Agora de manhã, a instabilidade acontece em áreas do oeste, meio-oeste, extremo-oeste e gradativamente essa chuva e instabilidade vão se espalhando para as demais regiões, pegando inicialmente a Serra Catarinense. O Vale do Itajaí, a região de Criciúma, o nosso sul do estado, também tem previsão de chuva. O que eu posso dizer é que para essas áreas que eu acabei de destacar, a gente tem essa chuva chegando de forma isolada, mal distribuída mesmo, chove no lugar e no outro não. Não é uma chuva volumosa, então o risco é baixo, é pontualmente moderado para ocorrências, mas não é uma coisa preocupante. Em áreas do norte, como é o caso de Joinville, no litoral norte, Itajaí, e aqui nos arredores de Floripa, tem previsão de instabilidade, mas assim, nada muito significativo também, aliás, é mais aumento de nuvens do que precipitação. Áreas do oeste com uma tarde mais fresquinha, entre 20 e 23 graus, porque a temperatura não sobe muito por causa da grande quantidade de nuvens. Em áreas do Vale do Itajaí, norte, sul, litoral e serra, entre 23 e 26 graus. Agora, uma informação aqui, não sei se vocês sabem, o inverno ainda não acabou, tá, gente? Nós tivemos esse comecinho de semana com o calor, o abafamento e tal, fora de época, para amanhã é frio, tá? Amanhã, grande parte do estado já abaixo dos 22 graus durante a tarde e as mínimas vão ficar entre 2 positivos e 12. Áreas mais altas com 2, 3 graus, é o caso da Serra. Áreas importantes do litoral, como Floripa, Itajaí e também áreas próximas como Blumenau, Criciúma e Joinville, perto dos 12. Amanhã, de madrugada, comecinho da manhã, ainda pode chover de forma muito fraquinha, isolada, até mesmo um chuvisco, perto do Rio Grande do Sul. Mas um ar seco e frio vai avançando e vai firmando o tempo. Então, amanhã, o sol tá de volta depois dessa quinta de tempo instável, tá? Sexta de sol, sábado de sol, domingo de sol. É essa a tendência para o nosso fim de semana. Sempre com vento sul para todo mundo, no litoral um mar muito agitado e termômetros marcando temperaturas abaixo dos 20 graus durante as tardes. Por isso que eu falava para vocês que o inverno ainda não acabou. Vem aí então uma sequência de dias com tempo mais aberto e friozinho, especialmente nos inícios de manhã e noites, aí sim dá para falar em frio. Eram esses avisos, espero ter ajudado. Partiu Café e até amanhã.
0: Tá falado então, grande Douglas Macho. Valeu, seguimos com o inverno então, né? Ansiosos pelo verão. Vamos que vamos, né? Bora curtir as quatro estações do ano.

0: do Bob Marley, nosso Bobzinho de cada dia, né? Pimpers, Paradise, antes Fugees, com os vocais de Lauryn Hill, que foi nora do Bob Marley por muito tempo, né? Inclusive tem acho que seis netos do Bob Marley, com Rohan Marley, um dos filhos de Bob Marley. Muito bom, fechamos muito bem a primeira hora do cafezão com o grande Bob Marley, The Wailers, e esse clássico do reggae music. E assim a gente fecha a primeira hora do cafezão, porque tem muita coisa pra rolar ainda. E é claro, a sua participação por aqui, sempre muito bem-vinda. 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Vamos fazer o show do intervalo rapidão para voltar com mais uma sequência de música e, é claro, a sua participação aqui no Cafezão. Mas antes, olha a hora, acerta aí o relógio para você não se atrasar. Agora, neste momento, 2 minutos para as 8 horas da manhã dessa super quinta-feira. 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Agora sim, show do intervalo e a gente já volta com o Cafezão Atlântico.
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14: Estamos de volta aqui na melhor vibe da FM, na Rádio das Nossas Vidas. Como é que você tá aí? Tudo certinho? Quinta-feira, dia 20 de agosto de 2026. Nesse momento, marcando 20 graus na nossa capital e na Grande Florianópolis. 489-9188-1009 para você participar da nossa programação e também para você faturar presentes. É claro que sim, chegamos por aqui com a segunda hora do Cafezão Atlântida, sempre com muita música boa e grandes parceiros com a gente a partir de agora. Quem tá com a gente a partir de agora? 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Galera, vamos reforçar aqui os nossos presentes. Está valendo uma caneca exclusiva do Cafezão, a tradicional caneca do Cafezão, em parceria com a Óticas Carol. 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E agora, vamos fazer o seguinte, vamos fazer a trilha do dia? 489-9188-1009 para você participar da nossa programação.
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14: 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A gente vai rolar o som dela, que anunciou o lançamento de mais um álbum em outubro, dia 16 de outubro, a nossa roqueira baianinha Pitch. Então vamos aguardar e com certeza a gente vai apresentar para você em primeiríssima mão. Mas agora a gente curte um clássico dela aqui na programação do Cafezão. Essa música é bonita demais. Vamos equalizar então, aqui na melhor sintonia, 8 e 8. Bom dia, quinta-feira quase sexta.

0: que acabaram de chegar com álbum novo, né?
1: Demais.
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0: É isso, vamos falar de esporte agora, 8h24, bom dia pra você ligado aqui na Melhor Vibe da FM, nessa super quinta-feira. E pra falar de esporte hoje, recebemos Carlos Howen. Bom dia, Howen.
3: Fala, Ricardinho, bom dia pra você, bom dia a todos que nos acompanham. Tudo certo, uma manhã especial pra nação havaiana. Aí. O Havaí venceu e saiu da zona de rebaixamento, finalmente.
0: Que maravilha, que
3: notícia boa. O Havaí passou, acho que uns 2 a 3 meses na zona de rebaixamento, chegou a estar perto de sair, perdeu um jogo, foi para 5 pontos, daí ganhou 2 seguidas de virada. Mas ontem foi um jogo bacana pelo poder de reação mais uma vez. Uhum. Só que o primeiro tempo estava um jogo difícil, o Sport é um adversário qualificado, tinha posse de bola, o Havaí tentava fazer alguma coisa, mas no primeiro tempo não foi assim, um jogo tão bonito de se ver. Na segunda etapa o Havaí estava tentando, e quando o Havaí estava nesse melhor momento assim na partida, tomou o gol. Aí foi um golaço do Hernandes, um voleio da entrada da área, quase de fora da área. Foi um golaço, uma pintura. Uhum. E aí depois, isso já era 20 e tantos minutos, aí o Havaí teve que ter força para reagir. Entrou também o dedo da comissão técnica ali, porque ontem o Alan Al, inclusive, não comandou o time, o tio dele faleceu, enfim, uhum. Teve esse problema, não estava à beira do gramado, mas aí o Marquinhos e o próprio auxiliar do Alan estavam ali e colocaram Del Piage e Léo Gamalho. Gols de Del Piage e Léo Gamalho, que foi resolveram feliz, a né, partida. Uhum, resolveram. O Léo Gamalho, inclusive, ele 8º jogo dele no Havaí, e essa foi a primeira finalização pro gol dele. Então ele tava devendo, e muito, né? O cara é artilheiro, tem fama de goleador, não tinha dado um chute pro gol. Entrou aos 42, deu um chute pro gol e fez o gol. O gol da vitória, o gol
0: que
3: tira o Havaí da zona de rebaixamento. Ontem também tivemos Criciúma em campo, aqui de Santa Catarina, que empatou com o Botafogo de Ribeirão Preto, 1-1. Tigre cedeu um empate aos 50 minutos do segundo tempo. Mas segue líder, 44 pontos.
0: Pelo menos não perdeu.
3: Exato, e ainda tem uma gordurinha para queimar na liderança da Série B. Figueira só joga no domingo, hoje, 14h30, tem coletiva do técnico Raul Cabral, e aí sim a gente vai descobrir o que ele vai fazer com esse time na vaga do Breno, principalmente, que tá suspenso, e aí a gente vai ver se ele vai manter o esquema, se o Jonathan continua na defesa, enfim, assuntos que a gente vai abordar amanhã hoje no Globo Esporte, no ge.globo.sc hoje à tarde, no NSC Esporte também, e amanhã, claro,
0: amanhã
3: a gente traz aqui
0: a gente
3: o traz que ele decidiu
0: pro final de semana. É isso, então a gente fica feliz, então, sem bairrismo, né? Fica feliz com a vitória do Havaí, é claro que sim, a gente tem que torcer
3: claro,
0: pros nossos times.
3: Claro, com catarinenses, toda certeza.
0: Né? Ontem eu tava voltando para casa, bastante movimento, a galera indo pro estádio, deu um público bom?
3: Deu, poderia ter sido melhor, 6 mil e tantos torcedores, 6.200.
0: Mas essa vitória traz a galera
3: exato,
0: de volta,
3: exato,
0: né?
3: Exato, isso eu aí. Acho que é o momento que o Havaí vive, tá bom, pro momento que vive, 6 mil num time na zona de rebaixamento, tá bom. Mas ontem era um jogo importante, decisivo, poderia ter dado um pouquinho mais, mas agora eu acho que vai engrenar.
0: Grena.
3: O Leão vai jogar contra a Ponte Preta agora, um adversário que tá afundado na zona de rebaixamento. Se vencer fora de casa, o próximo jogo na Ressacada vai dar um ótimo público.
0: Aí bala, né?
3: Exatamente.
0: Tomara. É isso aí.
3: Valeu, amigo.
0: Howen. Valeu,
3: tchau,
0: valeu.
3: Tchau.
0: Grande Howen, passando por aqui com as informações do esporte nessa manhã de quinta-feira. 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Bom dia, show do intervalo. E a gente já volta com o cafezão duplo. Fica aí.
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4: Jonas Brothers na NFL. O trio será a atração do show do intervalo da primeira partida da temporada na Austrália. A NFL é a principal liga profissional de futebol americano dos Estados Unidos. A competição reúne 32 equipes e é um dos maiores eventos esportivos do país. Os irmãos se apresentam no dia 11 de setembro. Essa será a primeira vez que a NFL realiza uma partida na Oceania. A apresentação faz parte da programação dos Jogos Internacionais da temporada de 2026. E tem Brasil na lista. O NFL Rio Game também está confirmado para esse ano. E a atração do show do intervalo deve ser anunciada nas próximas semanas. 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

nome desse som é Angry, da maior banda de rock em atividade, Rolling Stones. Esse álbum foi lançado em 2023, é o penúltimo álbum dos caras.

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6: Estamos de volta aqui na melhor vibe da FM, na Rádio das Nossas Vidas, com o Cafezão Atlântida. Como é que você tá aí? Tudo certinho? Por aqui tudo ótimo, melhor aqui com você, na nossa companhia, e a sua participação que é sempre muito bem-vinda por aqui, 48991881009. Ainda dá tempo de você participar porque tá valendo presente pra você. Temos a caneca do cafezão, a tradicional caneca do cafezão, em parceria com a Óticas Carol, uma caneca personalizada, a edição Salve a Sexta-feira, sexta-feira já é amanhã, inclusive. Caneca é linda, pode ser sua. Temos também o travesseiro da Altenburg, um super travesseiro. E temos também ingresso para curtir o Felipe Ret Show, que rola amanhã na Arena Opus. 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Bom demais, só coisa boa rolando por aqui. E a gente vai fazer o quê? Vamos fazer o cafezão duplo para a gente poder curtir duas com uma mesma banda, o mesmo artista? Então vamos nessa.
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6: Então vamos nessa, Cafezão duplo, que vem no oferecimento de Unisul. 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Hoje a gente traz duas músicas de um grande artista, um artista icônico. Quem tá fazendo aniversário hoje é o Robert Plant, e a gente homenageia ele com duas no cafezão. Hoje ele tá completando 78 anos de idade. O cara é uma lenda viva, né? A gente vai celebrar o aniversário desse cara para lembrar de uma das vozes que ajudaram a mudar definitivamente o rumo do rock, né? À frente do Led Zeppelin, uma das maiores bandas de rock da história, Plant se tornou peça fundamental na construção da identidade da banda. Seu vocal poderoso, característico, capaz de transmitir entre graves, agudos, explosivos, e que agudo, né, diga-se de passagem, e também as interpretações dele em cima do palco, né, um cara que era um frontman diferenciado, né, que unia sensualidade e muita performance, virou uma das marcas registradas do Led Zeppelin, com clássicos como Stairway to Heaven, Holy Lot of Love, que mais? Time Maker, e muitas outros grandes sucessos, né? Ao lado de Jimmy Page, Joe Paul Jones, Joe Bonham. Que banda, né, galera? O Robert Plant participou de uma das trajetórias mais influentes, de maior sucesso da história da música mundial. E é por isso que a gente vai curtir duas com ele agora. Robert Plant tem uma carreira solo também de grande sucesso. Então vamos fazer o seguinte, Vamos rolar uma dele em carreira solo, que é essa que tá tocando agora. 29 Palms. E depois a gente vem com o Klaus

0: Viva Robert Plant, 78 anos de muito rock and roll hoje. E viva o rock and roll. Viva Led Zeppelin. Coisa boa ouvir Led Zeppelin no rádio, né?
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2: 11 minutos para as 9 horas da manhã. Bom dia, aqui na melhor vibe da FM. Agora tem Red Hot Chili Peppers. E sequência, hein?

0: Que isso? Que sonzeira foi essa, galera? Perdi até aqui, ó. Vou colocar a trilha aqui agora. Que isso, que sequência, hein? Uma sequência pra ouvir de capacete, né? Essa é a melhor vibe da FM, a rádio das nossas vidas, tocando muita música boa no seu rádio, aqui no Cafezão Atlântida. Essa foi pra fechar essa edição do Cafezão, com muitas participações por aqui. E presente também, música boa na melhor vibe, afinal de contas a gente tá na melhor vibe da FM, super quinta-feira nesse momento, marcando 19 graus, nessa quinta-feira quase sexta, nublada. E vem frio aí, hein, galera, o clima, o ambiente, né, já tá indicando frio que vem nos próximos dias, já falou Douglas Márcio, já deixou a galera aí atenta, porque vai ter que tirar aí os casacos e os moletons do guarda-roupa pra gente poder se aquecer nesse final de semana que vai ser gelado, afinal de contas, tá rolando o inverno em Santa Catarina. Galera, fechamos por aqui então, sempre na melhor parceria com a gente aqui nesse cafezão. 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Vamos contemplar? Vamos contemplar, galera? Vamos lá, então. Ó, é o seguinte, quem ganhou... Deixa eu pegar os nomes aqui. Tá aqui, ó. Quem ganhou a caneca do Cafezão, a caneca personalizada, tradicional do Cafezão Atlântida, edição Salve a Sexta-feira, caneca linda. Quem ganhou dessa vez foi o Felipe Godert. Quem ganhou o travesseiro Altenburg foi o Rafael Cardoso. Rafa... Bons sonhos pra você, meu brother. Quem ganhou? Felipe Rete. Felipe Rete foi o Luiz Fernando Nunes Correia. Bom show pra você, meu brother. Tamo junto. É isso aí. A galera que se deu bem por aqui, os contemplados dessa manhã de quinta-feira quase sexta. Assim a gente fecha mais uma edição do Cafezão. Hoje comigo, Ricardinho, excepcionalmente hoje e amanhã, substituindo Celo Menezes, que está viajando, mas segunda-feira ele está de volta. E pra mim é sempre uma grande satisfação estar por aqui, curtir o Cafezão, música boa, boa companhia, com a nossa audiência qualificada participando e chegando junto. Daqui a pouquinho a gente volta com uma hora reto de música pra gente curtir o Atlântida Hits na melhor vibe da FM. Segura a onda que é rapidão.
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10: 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Quinta-feira, 19 graus na Grande Florianópolis. Uma excelente manhã de quinta-feira para você com muita música.

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6: 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Bora curtir uma regueira. Essa manhã de quinta-feira vai ficar muito, muito, muito melhor.

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27: Vamos deixar de ser tanso e vamos dali pra não tomar ali aqui na melhor vibe da FM. Tá começando mais uma edição do Vamos Dali, o programa mais premiado da Grande Florianópolis. Nesse momento, marcando 20 graus na Grande Florianópolis. Comigo aqui, meu parceiro, meu brother, TT Trevisol.
28: Fala, Ricardinho. Muito bom dia aos nossos queridos ouvintes da Atlântida. Você que tá sintonizado pela 100.9. Estamos aqui na melhor vibe da FM. E assim a gente vai, né? Até o meio-dia com presente pra galera, com aquela interatividade legal. Vamos liberar já a partir de agora o 48991881009 para você interagir, participar e concorrer aos presentes.
27: É isso aí, essa é a programação campeã da Atlântida, Rádio das Nossas Vidas, e com a gente aqui, grandes marcas campeãs também, para fortalecer ainda mais esse programa que é líder de audiência na Grande Florianópolis. 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
27: É isso, galera. Hoje a gente tem convidados especial aqui pra gente bater um papo, falar de música boa. Amanhã tem o show do Felipe Rett. Já vamos liberar presente pra você. Temos um ingresso individual pra galera, né, TT? Ainda temos, né?
28: Recebi ontem.
27: Recebeu?
28: Recebi mais ingressos.
27: Recebeu mais uma carga?
28: Mais ingressos para o Felipe Rett.
27: Então temos ingressos.
28: Quem não ganhou ainda, reta final agora, hoje e amanhã, tá? 48991881009.
27: É isso aí, amanhã no show do Felipe Rett vai ter a banda Seymour também, né? Fazendo um som pra galera.
28: Estão aqui, estão chegando aqui, daqui um pouquinho.
27: Manda um salve aí.
28: E aí, gente, bom dia.
27: Salve, salve, rapaziada, tá aqui, vai bater um papo com a gente, um papo musical, né, TT?
28: Papo musical, veio aqui, veio na festa, tem que trazer o violão, e chegaram com dois.
27: Chegaram com dois, a coisa vai ser boa. Tem duas figuras aqui que fazem um som, eu conheço, fazem um som legal pra caramba. Daqui a pouco a gente vai apresentar esse trabalho pra você, porque amanhã eles vão estar na Arena Alves também, fazendo parte desse grande show, desse grande evento, mais um grande evento com promoção exclusiva da Atlântida, né?
28: É isso.
27: É isso aí. Mas agora a gente vai curtir música, daqui a pouquinho a gente volta pra esse papo musical, mas o nosso WhatsApp tá liberado pra você, 48991881009. Começou, vamos dar lê.

0: Que sonzeira rolando no seu rádio. Você tá na Atlântida, essa é a melhor vibe da FM. Agora 11h16. Bom dia, nesse momento marcando 20 graus na nossa capital e na grande Florianópolis. E a gente tá aqui com o Vamos Dar e tem presente pra você. TT, repete aí pra galera.
1: 48991881009 pra concorrer a ingressos para o Felipe Ret amanhã. Tem o Litraço. Tem mais o quê? Tem mais o Mulheres em Chamas.
0: Mulheres em Chamas, que vai rolar no próximo final de semana, também na Arena Opus, e você pode se dar bem nessa. É a Atlântida colocando você nos principais eventos que rolam em Santa Catarina. Falando em grandes eventos, galera, amanhã vai rolar o show do Felipe Ret, como o TT tava falando, e vai ter um som também de uma banda muito legal. Inclusive, estamos recebendo eles aqui, alguns dos integrantes, né, pra bater um papo e falar sobre
1: o Pipe
0: música. E o Baguera. Com a salve, gente aqui Baguera também, Luciano Calheiros.
2: Não, eu tô de bicão, eu tô de bicão. Luciano Calheiros. Porque eu sou fã
0: você
2: da
0: Sempre. Você é sempre bem-vindo aqui.
2: É, eu tô de bicão, porque são meus amigos, né? Então eu tô aqui só pra acompanhá-los.
1: Foi, a gente falou que a gente falou, bom, tem gravação com Calheiros. Pô, a gente adora o Calheiros.
0: Vamos chamar o Calheiros.
1: Sobe aí.
2: Ah, cara, o universo da música é muito melhor que o do futebol, velho.
0: Tem menos treta.
3: A gente fala isso pra gente. A gente não joga tão bem.
1: É verdade, mas depende do time, depende da banda.
2: É isso.
1: E aí, galera? Samuel, fala um pouquinho pra gente.
0: Banda
1: aí,
0: Samuel.
1: Qual é esse trabalho de vocês, Rafa, aí?
4: Pô, primeiramente, Bore, obrigado por nos receber.
3: Exato.
4: Pô, tentando ser rápido, né? A Samuel começou em Joinville, tá migrando devagarzinho pra Florianópolis, né? Hoje a gente tem dois integrantes que moram em Joinville ainda, três que moram aqui. Alguns músicos que se perdem por Blumenau.
3: Exato.
4: E a gente tá focando muito no nosso trabalho. A gente tem 6 singles lançados e agora vai lançar um álbum. Alguns feats muito legais aqui de Floripa.
1: Bacana.
4: Mais clipes, né? O nosso foco é muito no audiovisual também.
3: Exato. E a gente começou em 2018, lá em Joinville. E começamos com uma banda cover, fazendo só o nosso rolê, conhecendo Santa Catarina pelas festas e tudo mais. E aí, quando a gente começou a escrever os nossos sons, que a gente percebeu, pô, tem mais história pra contar, tem as nossas histórias pra contar aí.
1: Legal.
3: Que temos legal. Os singles que estão lançados e agora o álbum que vai sair em breve, Cedo Pra Se Emocionar, é o título.
4: Em primeira mão, hein?
3: Exatamente. Isso aqui legal. Pra vocês e...
1: Seria uma mistura singles. De estilos, assim, o som?
3: Com certeza. A Semo tem uma certa dificuldade de se definir, assim, que a gente toca, sim. Sabe?
0: Eu vejo isso como positivo.
2: Exato. Mas eu tava esperando a deixa aqui. Eu acho que o grande barato da Semo é justamente isso. Qual a definição?
1: Surpreende.
2: É não ser definido por nada.
3: Não,
2: e tipo assim, eles estão comedidos aqui, mas eu posso falar. Cara, os caras fazem um puta som. Cara, em qualquer praia. No ano passado, na Soul Bill, eles participaram do evento. Eles fecharam o evento com um baita show, cara. Aquela pegada wellness, aquela pegada de saúde mental. Era todo mundo na pista dançando, cara. E vários ritmos, velho.
3: Isso,
2: é como se o show deles. Da Seymour é como se você fosse ao show de várias... vários gêneros, várias bandas e vários artistas num só show.
3: Exato.
2: Yeah. E aí, cara, é demais. Fora o que eles fazem, o que eles produzem no YouTube, cara. Porque tem essa pegada artística, é diferente. É diferente.
3: Cara, é o oitavo membro da
1: CNN. Você sabe em quanto que vale um merchan desses aqui?
3: Muito, cara.
1: Se for comprado no Luciano Calheiros?
3: Obrigado,
2: assino que realmente...
1: Não. Se fosse comprar, sabe quanto? Impagável. Impagável.
3: Se
1: o Luciano tá falando que é bom, realmente é bom. Bom, vamos compartilhar com a nossa audiência, então, né?
0: Vamos fazer isso agora.
1: Estão aqui na Atlântida, trouxeram os violões, por gentileza, vamos ouvir o que vocês quiserem mostrar nesse momento.
0: Então vamos nessa.

0: Primavera perguntou: qual é teu nome? Eu sou Baguera. Lazy, eu tô de férias só curtindo o verão. E o cheiro dessa cidade muda em cada estação. Ela riu e já foi me levando pra outro lugar, um pouco mais escondido, que é melhor pra conversar. Pronto, ficou nós dois de papo a noite inteira. E por mim nós dois ficava assim até segunda-feira da semana que vem. Meu Deus, que neném, tá pensando em ir morar fora assim pro ano que vem. Quem sabe eu não vai junto, que tem? Olha bem pra essa guria, cê não ia também. Olha bem pra essa guria, cê não ia também. Olha bem pra essa guria, cê não ia também. Lá, lá, lá, li, lá, lá, lá, lá. Sou Baguera Pantera. Lá, lá, lá, li, lá, lá, lá. Vagabundo, violento e bem calminho.
1: Mente muito.
0: É assim, mou.
1: E o quê?
0: E do pescoço pra baixo é canela.
2: Olha aí, ó. Falou em futebol, pescoço pra baixo.
1: Pra baixo é canela.
2: É Libertadores. Que legal, cara. Que legal. É uma mescla de sons, assim. Exato. Isso que tá só no violãozinho, né? Aquela tá elegante.
1: Muito legal.
2: É,
1: no palco somos sete.
2: Tá educado, tímido, né? Agora no palco, sete integrantes na banda sete fazendo um som.
3: Sete. E o que é legal, né, cara? Vocês têm uma combinação de vocal que daqui a pouquinho cada faixa um vai lá e canta, assume... essa responsa, né? Uhum, e também tem muita variação da banda, né?
0: Tem. A gente, pô, por ter tido todo esse começo, né? Fazendo aquilo que a gente fez em Santa Catarina inteira, tocando a música das outras pessoas, sentindo o público e tudo mais, essa pesquisa, ela se transformou no nosso show, né? A gente toca pra galera sentir mesmo a vibe, né? Pra curtir. E é o que a gente sempre fala, tá liberado dançar esquisito, entendeu? Ninguém vai te julgar.
4: Aí que tá o grande lance, a galera se solta e faz a sua performance ali, inspirados na sua... Porque vocês são performáticos também,
2: muito,
4: né?
2: Amanhã, então, junto com o Hatch, vocês fazem a abertura.
1: A gente
2: depois
1: tem
2: o
1: baile dos gêmeos também, pra gente também dançar baile esquisito, que a gente também merece. Uhum. E depois a gente vai ficar ali atrás do show do Hatch, incomodando, cara, vendo tudo.
0: Irado,
1: a gente também é fã e... Eu acho que é isso, né? Amanhã é mais uma guerra. A gente entra... Infelizmente, comparar com futebol de novo, mas a gente entra pra vencer todo show. É pular, é brigar. Às vezes a gente sai do palco falando, pô, a gente quase brigou uma hora, né? De se olhar, de... E aí, sete, então tu tem pra onde ir, tu sai com a... Pô, Arena Opus, aquele palcão amanhã, eu vou me machucar com certeza.
0: Vamos quebrar tudo. Vamos quebrar tudo. Na terça-feira ele já tentou uma bicicleta mal sucedida, imagina o que nós vamos fazer agora.
2: Vem cá, e a pergunta que não cala, né? Cadê o empresário, né? Cadê o Pedro Félix?
3: O Pedro Félix é um cara muito ocupado.
2: Cadê o Pedro Félix? Será que o Pedro Félix tá preparando uma carne de panela? O Luciano Carneiro só fala nessa carne de panela, de comer com o pãozinho, na cerveja preta. Ô Pedro, se estiver ouvindo aí... Convida na próxima,
3: que eu tenho a pulseirinha da diretoria.
2: Como é que é? Tu faz parte do grupo Tudões, como é que é? Tudões?
0: Tudólogos.
4: Tudólogos.
2: Tudólogos. Sabe tudo. Tudólogos.
3: É isso.
2: Faz a camiseta. Tudólogos.
3: É isso, cara. É isso. Pra quem não sabe, brincadeiras à parte, aqui o Pedro Félix é produtor musical, já trabalhou com Armandinho, trabalhou com Das Aranha. E, cara, quando o Pedro tem aquela pegada de falar assim, cara, escuta esse som aqui.
2: Carne boa,
3: você já sabe que
2: ele
3: conhece. E foi assim que eu conheci a Seymour. Foi assim que eu conheci a Sam. Ele falou, cara, escuta isso aqui. Aí quando eu conheci, aí eu acabei conhecendo os meninos, legal, né? Ali pela Parrilha, pela Casa do Teco, ali com a Laura Padarazzi, enfim, sempre fazendo um som. E realmente, eu não tô de brincadeira, não. Eu me impressionei com a qualidade. E é daqui, cara. Sim. E é daqui.
2: Coisa nossa.
3: Aí a gente olha assim, cara, esse som é de Santa Catarina. Os caras não copiam ninguém.
2: Não.
3: Os caras têm a identidade própria. Vai lá, tá curioso, vai lá. Qual é o canal no YouTube?
2: Boa,
3: fala
2: cara,
3: aí.
0: Os nossos arrobas são Seymo, Samo, Seymo.news. Você consegue encontrar no Insta. E ali do Insta você vai pra tudo,
4: você,
0: né?
4: Você é direcionado pras outras.
3: Exato, e cara, os clipes são muito bons.
0: A gente tem...
4: São inclusive lá no site tem altos clipes ali. Eu tava pesquisando e fiquei impressionado, impactado, cara. Não tô fazendo média, não. É legal pra caramba, é colorido, é performático. Sim. E tem muita musicalidade ali. Massa, e é o que o Calheiros falou, tem uma coisa muito própria de vocês.
2: Tá, massa. Vamos fazer o seguinte, ó. Vamos ouvir
4: os fazer caras. O segue reto toda a vida. Vamos fazer o seguinte, caras. A gente tem um quadro aqui, a gente rolaria agora, vamos rolar agora. Aí a gente derruba o Snoop Dogg a gente
2: pode
4: coloca
2: ser
4: no próximo bloco,
2: pode
4: Snoop Dogg.
0: Nossa, cara, tamo ganhando.
3: Eu vou me despedir, eu tenho que sair aqui, só vim deixar um abraço aqui pra galera mesmo.
4: Valeu, Calheiros.
3: Valeu.
4: Valeu, meu brother. Obrigado, hein, meu mano. Então, vamos fazer o Segue Reto com a banda Seymour aqui. Então vai funcionar assim, ó.
2: São duas músicas do mesmo artista. É. Hoje duas músicas da Seymour. Pode ser um trechinho, pode ser um... Não precisa ser ela inteira.
4: Então, eu vou fazer assim, ó. Vou largar aqui a abertura. Aí vocês vão já entrar com a...

0: música, aí pra tocar a segunda, eu vou colocar uma vinhetinha, vai rolar a vinheta, você já emenda outra.
1: Fechou.
0: Beleza?
1: Fechou?
0: Então tá, vamos lá então, vamos lá.
2: E uma nova,
0: peraí.
1: A gente vai tocar uma depois e vocês aqui na íntegra.
0: Isso, vai, vamos lá.
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0: Banda Seymour aqui no Vamos Dali. Muito bom.
1: Segue reto toda a vida.
0: E amanhã eles estarão no show do Felipe Rett na Arena Opus. Vamos fazer o show do intervalo rapidão pra voltar com mais.
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3: Turnê do System of a Down no Brasil, a banda confirmou uma turnê conjunta com Faith No More pela Oceania. No início de 2027, as bandas farão 4 apresentações, entre Austrália e Nova Zelândia, entre janeiro e fevereiro. A união histórica marca também o aguardado retorno do Faith No More aos palcos. E essa parceria já está fazendo os fãs brasileiros criarem expectativas. As duas bandas recentemente assinaram contratos globais com a produtora brasileira 30E, o que aumenta os rumores de uma possível passagem pelo Brasil em 2027. Por enquanto, ainda não há nenhuma data confirmada no Brasil, mas com as duas bandas na mesma produtora, vale a galera ficar de olho. 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
6: 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Vamos dali pra não tomar ali aqui na melhor vibe da FM. Essa é a rádio das nossas vidas. Estamos de volta. Agora faltando 25 minutos pro meio-dia. Nessa super quinta-feira, quase sexta, 489-9188-1009, TT, a galera.
7: Ele fica quando... louco, né? Quando é quinta-feira, porque sexta ele fica dizendo que é o dia das grandes armações.
6: Sexta-feira.
7: E aí eu fico. Sexta-feira, o dia das grandes armações.
6: Semana inteira
7: sexta
6: esperando pra
7: tem
6: sexta.
7: Grandes armações na sexta-feira, assim, amanhã, é realmente ou não?
8: Amanhã, Seymour, Baile do Gêmeo e Felipe Rett. Cara, amanhã.
7: Vai ser uma coisa, alguma coisa, né?
9: Cheguei cedo que fiquei sabendo que tá quase lotado já. Então, garante. Quem não garantiu, garante.
6: Inclusive, pra quem ainda não comprou, minhaentrada.com.br.
7: Total. Boa, né? Deixa eu mandar um beijo pra Andressa da Óculos, né? André.
9: E a gente vai
7: mandar. Dona que mandou mais ingressos pra gente também. Não,
8: grande Brenda. Tá,
9: a Brenda é nossa amiga aqui no chat.
6: A Brenda. A Nina, Dudu. Salve, salve, família. Arena Opus. Essa galera é nossos parceiros.
7: Ó, Ricardinho, deixa eu mandar uns abraços aqui rapidinho. Mandar um abraço pro Gaúcho, que tá participando aí, né? O Rafael Dias tá lá na ponte do Maruim, também participando, fazendo parte aqui da programação. Quem mais? Vamos ver aqui a Letícia. Mandou mensagem querendo concorrer aos ingressos para o Felipe Rett. O Valdenir Ferreira Dias Neto quer ingresso pro Felipe Rett. Bora, ó, a galera tá querendo ingresso.
6: Vambora, todo mundo Rett. Amanhã.
7: Quem mais aqui, ó? Vamos pegar uma lá do início. Um abraço ao Josué Jair. Valeu, Josué. Grande abraço também. Quero ingresso para o Felipe Rett. Daqui um pouquinho, pelo 489-9188-1009. Para quem está nos ouvindo agora na programação da Atlântida, quer conhecer o trabalho de vocês, redes sociais aí, por gentileza.
8: Perfeito. Arroba seymour.news, S-A-M-O. É muito fácil se você já tem aí uma condição de alfabetização, já
7: vai chegar lá.
8: Achar vai chegar com lá. Facilidade.
7: Se não é Samo, né? Se não entendeu, Seymour. Samo.
8: Samo é democrático.
7: Samo.
8: Seymour é a abreviação de Seymour Cheat, que foi o nosso nome no começo. E diz um pouquinho sobre o que a gente
6: e
8: faz.
6: E lá na bio tem o Caminho das Pedras.
8: Na bio você encontra...
7: Aí vai para YouTube, todas Spotify,
8: tudo que é tipo de coisa, você encontra lá a gente passando vergonha de várias formas. Boa. Diferentes e com clipes que inclusive já foram premiados, cara. Tem o clipe de O Jeito Que Ela Me Ilude, de Assim Saúde, recebeu um prêmio lá em Brasília.
6: Que
8: a gente
6: legal.
8: Concorreu e perdeu pro Ed Sheeran, mas a gente tem orgulho.
7: Tá bom.
6: Olha aqui, ó.
7: Quem não tinha que estar lá era ele, né?
8: Exatamente, não. Mas tudo bem.
7: Mas tudo bem.
6: Perder pro Ruivão.
7: Dá pra entender. É justo. Dá pra entender.
6: Dá pra entender. Pipe Baguera aqui fazendo uma jam com a gente aqui hoje. No nosso Vamos Dali, uma visita muito legal, rapaziada, sangue bom, amanhã ao vivo no palco da Arena Opus, aquele palco que recebe grandes nomes da música, amanhã Banda Simon e Felipe Hatch, imperdível. Minhaentrada.com.br, tamo junto.
7: Vamos estar lá conferindo. Olha,
6: parabéns pelo
7: trabalho.
6: E
7: para shows e mais informações, Pedro Félix.
6: Ah, pode falar, Pedro,
7: o mestre das carnes, das panelas.
9: A nossa bio leva pro WhatsApp do Pedro.
6: Aí, manja legal. Tanto de música quanto de rango.
7: Na próxima, cara, ele vem.
6: Tudólogo.
9: Só o futuro vai saber do que ele é melhor.
7: Tamo junto, tamo junto. Vamos ouvir uma deles agora, então?
6: Vamos nessa, na ponta da agulha. Valeu, rapaziada.
8: Valeu,
6: nós.
9: Até mais.

0: a melhor vibe do FM, Rádio das Nossas Vidas, rolando Vamos Dali, sonzeira do Snoop Dogg. Antes a música da banda Seymour, O Jeito Que Ela Me Ilude. Sonzeira, hein? Talento aí que tem potencial pra ganhar o Brasil. E amanhã eles estarão no palco da Arena Opus, abrindo para o Felipe Ret. Grande momento. Lembrando mais uma vez que você pode garantir o seu ingresso lá em minhaentrada.com.br. E tem ingresso também para você que está afim de descolar o seu ingresso e entrar de graça por conta da Atlântida. Dá tempo de participar ainda, né, TT?
1: Dá tempo de participar aqui, ó. Finaleira aqui do programa aqui. É, o WhatsApp tá bombando aqui, vai ser difícil a gente escolher.
0: Vai, hoje
1: os
0: vai
1: ouvintes,
0: ser
1: mas daqui um pouquinho tem presente pra galera então, tá? Quem quiser o Felipe Ret aí, vem junto. Dá tempo ainda, o 48991881009 tá funcionando. Quer mandar um áudio? Manda o áudio, que agora eu vou parar aqui pra realmente escolher a galera que vai ganhar.
0: Beleza, então dá tempo ainda, vai participando, 48991881009, esse é o Vamos Dali rolando por aqui, até o meio-dia, a gente vai tocar música, vamos tocar uma música aqui agora, tem um cara que tá fazendo aniversário hoje, que é o Fred Durst, vocalista do Limp Bizkit. Tá fazendo 56 anos, então daí a gente vai rolar um som, a galera tá pedindo. Essa música que faz parte da trilha sonora ficou mundialmente conhecida e a gente ouve ela, já lembra do filme na hora, que é o Missão Impossível 2. O Fred Durst, que além de ser o líder, frontman e vocalista da banda Limp Bizkit, que é sucesso no começo dos anos 2000, também é diretor e produtor de cinema, que trabalha nos bastidores e já fez grandes filmes, inclusive grande parceiro dele é o John Travolta, pra quem não sabe. Agora faltando 3 minutos pro meio-dia, então vamos de Limp Bizkit. Skit.

0: essa é a melhor vibe da FM, sonzeira do Limp Bizkit, né? Já, a gente já pensa no Tom Cruise dando aquele rolê de moto, pulando do avião.
1: Sim, essa é clássica, né? Essa é clássica. Daqui a pouco ele invade o estúdio da Atlântida aqui, de rapel. Chega do nada aqui, tá gravando uma cena e não podia nos avisar.
0: É doido, cara. O cara é muito doido.
1: É verdade.
0: Mas é isso aí, galera. Muita música boa rolando por aqui e agora chegou a hora de contemplar, galera, TT.
1: Ó, vamos liberar os presentes aqui. Se não ganhou hoje, amanhã ainda tem mais chance. Hoje de tarde vou liberar alguns ingressos também do Felipe Ret no Vibe. Então, pra galera que tá nos ouvindo aí, né, vem junto aí. Hoje tem Felipe Ret no Vibe, amanhã tem o DNA.
0: DNA.
1: No
0: amanhã Vibe sexta, também, né? DNA
1: pra quem curtiu Vintage lá em dezembro ainda. Mas quando vê, tá aí, né?
0: Claro,
1: tá aí, ó. Voando. Felipe Ret hoje. Quem tá levando é o Amaury Gouveia Todeskin. Amaury Gouveia Todeskin, tá? Mulheres em Chamas, dia 30, na Arena Opus. Últimos ingressos, eu acho que os últimos ingressinhos aqui, os últimos pares. Quem tem é a gente aqui, mas dá uma olhadinha no site lá no ru.com. Quem tá levando hoje aqui é a Júlia Rocha Faria. E o litraço vai para a Vanessa Prado da Cunha. São as ouvintes aí contemplar. Hoje a mulherada... Não, tem o Amaury aqui, perdão. Amaury. Mas a mulherada sempre se dá bem também aqui sempre na programação da rádio. Vanessa Prado Cunha, Júlia Rocha Faria e Amaury Gouveia Todeskin. São os ouvintes.
0: Ó, a dica é, pra você que não ganhou, amanhã vai ter mais, né, Felipe Ret, certo? E pra você já garantir o seu ingresso e não ficar fora, muito provavelmente vai ser sold out esse show, minhaentrada.com.br, beleza?
1: Dá tempo, galera, de mandar abraço ainda, não?
0: Ah, vai lá.
1: Ó, vou mandar abraço aqui, né? Não ganhou o presente, mas ganhou um abraço. Thiago Erickson, aquele abraço, meu querido, tamo junto, obrigado pela mensagem aí, tá tentando a noite, tá a semana toda aqui. Ana Lu também participando pra caramba aqui, querendo ganhar o seu presente. E o último abraço de hoje vai para a Jennifer, final do telefone 8464, também querendo concorrer aos ingressos para o show do Felipe Ret.
0: Boa, TT!
1: Valeu, galera!
0: Ó, é o seguinte, vamos então fechar aqui com grandes marcas, nossos grandes parceiros que acompanham aqui, assinam esse programa que é líder de audiência, cria copo porque que festa inesquecível.
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0: Grande TT Trevisol, valeu. Na sequência vem aí... Discorama, depois tem o Pretinho.
1: As velhinhas.
0: As velhinhas.
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0: Depois as duas tem... Depois do Pretinho tem as Minas. Depois tem TT Trevisol com o Vibe Atlântida. E as 5 desprogramados pra toda a rede Atlântida.
1: E a música não para, né? Fica aí com a Atlântida. Tamo junto.
0: Valeu!

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17: 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Vamos nessa.
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17: É a memória da Atlântida. Vamos embora. Hoje é comigo, quinta-feira.
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17: Pô, já tivemos toda a informação do que é o Discorama com esta abertura. Meio-dia e 6 minutos. Bom início de tarde, quinta-feira, na capital gaúcha. Chove muito no trânsito. Vem junto comigo. E agora tem Samsung.

É uma sonzeira, o aniversariante do dia, um dos, o Robert Plant, vocalista do Led Zeppelin, tocando aqui no Discorama, seu trabalho solo, Big Lug. Sonzeira absurda. A primeira foi Semisonic com Secret Smile, meio-dia e 15. E o Fred Durst, vocalista do Limp Bizkit, hoje completando 56. Uma galera aqui na live, no @rafinha.menegasso, pedindo música.

o pedido da audiência aqui no @rafinha.menegazzo no nosso discorama. Meio-dia e 23, a 1 da tarde tem o Pretinho Básico, mas tem tempo pra gente se divertir e curtir e, claro, matar a saudade. Discorama é pra isso. Live Forever, do Oasis, foi pedido de ouvinte. Limp Bizkit, o aniversariante Fred Durst, vocalista. Behind Blue Eyes, que é uma versão, na verdade, né? Robert Plant, completando 78 anos no dia de hoje, o vocal do Led Zeppelin. E a primeira foi Samsonic com Secret Smile. E assim a gente vai entrando nesta viagem, que é o Discorama na Atlântida. Em duas edições, 6 da manhã, para despertar a galera com música legal. E ao meio-dia, antes do Pretinho Básico. O James Rain pede passagem, o vocal do Australian Crown, banda que marcou uma geração muito legal e segue com o seu trabalho aí agora solo, né? O James Rain fazendo show, quem sabe no Brasil. Hammerhead.

0: Pra fechar o bloco, mais um pedido da audiência, The Verve com Lucky Man. Muito legal esse som, o Discorama é pro Sicredi, sempre tem o crédito ideal pra sua empresa. 27 para 1, já voltamos.
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0: Atlântida. 22 minutos para uma da tarde. Uma tem o Pretinho Básico. Esse aqui é um clássico lá de 1998. Entrou na trilha do filme Cidade dos Anjos, que também já tem um bom tempo.

clássico das músicas nacionais e internacionais. Eu tenho certeza que em algum momento da tua vida esse som te impactou. E aí tu voltou no tempo. Ah, que fase boa, que época boa. É isso. É bom tá vivo. 11 minutos para uma da tarde. Ainda é cedo da Legião Urbana. Teve ainda Paralamas do Sucesso. Com Lanterna dos Afogados, outro clássico dos Paralamas. Google Dolls com Iris. 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E a gente segue nesse programa nostálgico, que é o Discorama. Atendendo a pedidos da galera no arroba rafinha.menegazzo. Tá afim de participar? Tá afim de colar junto comigo ali? Pô, é só chegar numa boa. Mas se meter os dois pés, paz e bloco, é azar. Isso é meu. Audiência adora o mestre do Discorama. Não, mestre, aqui não é o teu lugar. Aqui quem tá agora é o Rafinha. Maravilha. Uma da tarde tem o Pretinho. Grande abraço pra toda a nossa audiência, o mundo todo. Tem a galera que falou comigo aqui.

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17: Olá, olá, muito boa tarde, amigo e amiga ligados na Atlântida, rádio das nossas vidas. Estamos chegando nesta tarde de quinta-feira, 1h07 com o seu Pretinho Básico, primeira dose deste 20 de agosto de 2026, para os fabulosos biscoitos Zezé, carinho que vem de família. 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Muito boa tarde à estrela móvel da mesa de hoje, que é a Rodaica. Tudo bem, Rodaica?
18: Tudo certo. Vou fazer um agradecimento público, que eu prometi que eu ia fazer.
17: Agora?
18: Agora, bem rapidinho.
17: Claro, fica à vontade.
18: Porque eu só cheguei no programa antes dele começar.
17: Tá.
18: Só cheguei. Porque eu pedi ao meu anjo da guarda que me ajudasse no trânsito até aqui e ele abriu os caminhos.
17: Sério?
18: Congestionados.
17: Ele pegou teu carro como se fosse um carro de brinquedo.
18: Vou dar uma dica rápida. Foi. Vou dar uma dica rápida pra nossa audiência.
17: Qual?
18: Primeiro, acredite. Você tem um anjo da guarda, mesmo que não mereça. Tem gente que não merece. Converse com ele. Troque ideia com ele. E quando sentir necessidade, peça algumas coisas que ele vai te atender.
17: Tá bem.
18: Só isso que eu tenho pra te dizer.
17: Bacana. Que bom que tu tem teu anjinho da guarda lá.
18: É anjão, sabe? Que eles
17: anjão,
18: são grandes,
17: né? Anjão.
18: São enormes.
17: Muito bom. 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Fala aí, meu querido Rafinha Menegazzo.
0: Boa tarde, Alexandre. Boa tarde, audiência.
17: Boa tarde. 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Tá ele, o colaborador Porã, bota o um sorriso no rosto e fala comigo, Porã.
1: Como é que tá, seu Alexandre, amigos da mesa? Boa tarde.
17: Tudo bem? Boa tarde, Porãzinho.
1: Meus clientes internacionais, recomendações tuas.
17: Oh, que legal, Porãzinho. 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Rafael Gomes, muito boa tarde.
19: Fala, Alexandre, boa tarde.
17: Boa tarde. 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Léo Oliveira!
19: E aí, meu jovem?
17: Boa tarde, Léo Oliveira, de volta de suas férias.
19: Tudo bem, como é que tá?
17: Aproveitou, que legal, hein?
19: Aproveitei, fiz muita coisa e um beijo pra todo mundo que achou que eu tinha saído da rádio. Boa. Vocês falaram no ar que eu tinha saído?
0: Não, dessa vez não.
19: Dessa vez não.
17: Jamais faríamos isso. Quem fez isso foi tu, com um ouvinte, né?
19: O quê?
17: Tu fez isso com um ouvinte, que eu sei.
19: Fiz.
17: A ouvinte, ou o ouvinte te pediu, te perguntou se tu tinha saído da rádio, tu falei, sim, saí, fui pra rádio tal.
19: Isso.
17: Aí sabe o que tu fez, né? Tu mandou a ouvinte ouvir a rádio tal.
19: Não, ela tá ouvindo aqui, eu não sou tão importante assim. Não sou tão importante assim.
1: Não para de ouvir aqui.
19: Não, eu fiquei
1: 2 anos ninguém, fora da Atlântida,
19: ninguém
1: com as pessoas dizendo que estavam me ouvindo na Atlântida.
19: Isso, ninguém.
17: Ou seja, não estavam ouvindo.
19: Claro que não.
1: Então eles achavam que estavam me ouvindo.
19: É, obrigado. Tava mais quietinho por hoje no programa, então o cara achou que eu vi o Porã. Os caras ouvem o Potter aqui no programa, hein?
17: Não. Que loucura.
1: Até o Pedrão.
17: Vamos dar-lhe aqui nos destaques.
19: Destaques aí, meu irmão.
17: Fala da pena, como é que tu tá?
19: Correria, né, meu irmão?
17: Coisa boa, tá aí.
19: Mas eu posso ficar por aqui.
17: Energia ainda a pena.
19: Mas eu posso ficar por aqui, né?
17: Oi?
19: Não sei se eu posso ficar falando muito aqui.
17: Pode, porque... Não, pode sim,
19: é
17: tranquilo.
19: Lá, né?
17: Não, é lá.
19: Não dá pra votar em mim aqui.
17: Não dá pra votar em ti aqui, exatamente. Fica tranquilo. Hoje é dia do mosquito.
0: Olha aí. O animal mosquito. Que mais mata.
17: Né? O animal que mais mata.
1: Exato. Matou 700 mil ano passado.
0: Não, isso é informação. Nem tudo eu brinco.
1: É informação,
0: nem tudo eu brinco. Às vezes eu tenho seriedade nessa
1: o
0: fala.
1: Rafinha,
19: o mosquito
1: tá certo.
19: Da dengue, meu.
1: Os mosquitos.
19: Chikungunya.
0: Também? É isso aí, é o animal que mais
17: e
0: mata.
17: E hoje também é dia dos maçons.
0: Olha aí, um abraço pro Adams, né?
17: Os maçons.
19: O Adams é maçom?
17: Um abraço a você que é maçom.
19: Boa noite, todo mundo aí. O Adams é maçom?
17: Oi, Ivan. Boa tarde, Ivanzinho.
19: Tudo bom, Jorge?
17: É, tá, deu um curto-circuito na minha cabeça, falando, quem é esse?
19: Ai, sou eu, Ivan.
20: Fazia tempo que ele não vinha.
19: Fazia tempo que eu não vinha.
17: Vou te ver, onde é que tu andava, Ivan?
19: Tá sem meu crachá agora, só pro crachá pra entrar aqui.
17: Não, agora é só com reconhecimento facial.
19: E aí eu não consegui, mas
17: aí
19: também.
17: Aí eu quero ver o crachá, entrou,
20: crachá é pra almoçar.
21: Não te reconheceram aí.
17: É, o crachá é pra almoçar. Como é que tu entrou hoje?
19: O Léo.
17: Pulou a roleta.
19: O Joia Rara ficou dando um papo na moça da porta ali na Érica.
17: Ah, e ela não viu tu pular.
19: Na veterana ali, e aí eu peguei, pulei o negócio e vim.
17: Que desagradável.
19: O quê?
17: O que tu acabou de falar.
19: O quê? Eu pulamos a roleta?
17: Não, veterana.
19: Mas ela não é jovem.
17: Mas daí, não importa que ela é.
19: Ah, a gurezinha da porta.
17: Não importa que ela é uma colega nossa.
19: Realmente. Não, uma
17: pessoa que está ali fazendo o teu trabalho ainda. E ganhando a sua vida.
19: Não assinar na minha carteira.
17: Mas é nossa colega, já que não é tua, é nossa colega. Então respeito com a nossa colega. É muito nossa, querido ouvinte.
20: Nossa ouvinte.
17: Exatamente.
20: Ótimo, né? Ela odeia os cartões do.
17: Seja bem-vindo de volta, Ivan.
19: Oh, coisa boa estar aqui com você.
20: Ela odeia os teus cartões.
17: Odeia os cartões? É?
19: Ó, viu?
17: Puxa vida.
20: Isso é coisa do ditador.
17: É.
20: Alexandre de Moraes pede.
17: Vamos entrar nos destaques do Pretinho para Massas Romena. 40 anos. 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Nos destaques do Pretinho que abrem com o Petinho Básico, o bichinho de hoje é o Paixão.
20: Olha aí.
17: Paixão é um gatinho do tutor Gilney Maier, de São Francisco de Assis, no Rio Grande do Sul.
20: Olha que gato bonito.
17: Que bonito esse gato, hein? Uma manchinha no
20: na saudade fuça. De um sol assim.
19: Cara
20: também,
19: de mafioso.
17: Né? É, gato mafioso. Muito bem. 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Ouvinte aniversariante é o Kevin! Kevin Henrique Wanderer.
3: Olha aí.
17: Ele é sócio fundador da LW Concerto de Motores Elétricos em Colinas, no Rio Grande do Sul, fazendo 27 anos.
19: Oh, parabéns, ô Kevin.
17: Parabéns, Kevin.
19: Homenagem ao Macaulay Culkin.
17: Saúde e prosperidade. Deve ser, né? Porque idade era o nome do Macaulay Culkin, né? no Esqueceram de Mim.
19: Qual Kevin? Idade perigosa?
0: A idade perigosa, 27. Pensei
19: que Colinas, né, era perigoso.
0: Não, toda cidade.
17: Colinas é perigoso. Vai que tu cai lá de cima.
0: Vai morrer.
17: Certamente deve ser num lugar alto no estado do Rio Grande do Sul.
19: Mas se também, se for baixinho também, a cara, né, do Rio Grande do Sul ser um lugar que não tem colinas, chamar de colinas,
17: exato. Tipo, enfim. Aniversariantes famosos, a Demi Lovato. A cantora Demi Lovato, Rodaica, tá de aniversário hoje. Gosta da Demi Lovato?
18: Né? Gosto bem dela.
19: Muito bonita.
17: Tá fazendo 34 anos a Demi Lovato.
18: É. Superou várias situações difíceis, né? E tá aí. Super bem agora, né?
20: Ela era da Disney, né?
18: Tá bem. Foi, começou lá.
17: Tá.
20: Ela, Selena Gomez e Ariana Grande gravaram.
17: O Justin Timberlake também.
20: É que as três gravaram junto agora.
17: Ah, gravaram juntas. É. Tá.
0: O Justin era do N5.
20: E da Disney.
18: Mas começou na Disney.
20: Era
18: assim como a Britney.
17: Britney Spears também. Andrew Garfield, o ator Andrew Garfield, está fazendo 43 anos. Ator e gato, né?
20: Homem-Aranha.
17: Andrew Garfield, 43 anos.
20: Um dos vários Homem-Aranha.
3: Um dos menos lembrados.
19: É o segundo. Ninguém lembra.
3: Tipo assim, o cara fez. O cara foi o 007. Mas não é o Sean Connery.
20: Não, mas a geração Z gosta desse aí. A geração Z gosta desse aí.
17: Não importa de quem gosta ou quem não gosta, o que importa é que ele está de aniversário hoje. Fazendo 43 anos.
20: Se ele fosse um ex-pretinho, ele seria um Alorino chinelado.
17: Quem é que falou isso?
3: O Alorino passou pouco tempo aqui.
19: Não, ficou pouco tempo, Alorino. Não, ninguém falou que ele é ruim. Mas tu não lembra o Alorino como é, pretinho? As pessoas não lembram. Que nem esse cara aí, ninguém lembra que ele é Homem-Aranha.
17: Não lembram, mas ele é.
19: Que nem esse cara.
3: Lembra o Paulinho Becon como ex-pretinho?
17: Também não lembro.
0: Ah, o guri de Uruguaiana é um ex-pretinho.
20: Eu gostava do Nelson Quinto.
17: Também é ex-pretinho.
19: Ah, é que boa.
17: Todos tiveram o seu momento aqui.
19: Na moral, pra eu respeitar, no centro de Porto Alegre, o Ravinha tira mais voto que esse cara.
17: Ah, concordo.
19: Mas ninguém sabe que é esse cara.
17: Ninguém sabe que é esse cara. O vocalista da banda Limp Bizkit tá de aniversário hoje, o nome dele é Fred Durst, tá fazendo 56 anos.
0: É, só que é aquela versão de Behind Blue Eyes.
17: Ah, legal.
3: É, boa.
19: The Who. Seria na avaliação essa música.
3: Tava muito bom, aliás, o Discorama hoje.
0: Obrigado, Rafael. Mandou um ar.
17: A única faixa que eu ouvi, que eu tava ouvindo a 102.3. Não, é óbvio que eu vou ser honesto, tu vai saber a faixa que eu ouvi. Foi o James Rainey, porra. A única faixa que eu ouvi era o quê? Surf Music.
0: Então tu tá com problema de audição.
17: É ótimo.
0: Porque aqui na redação, tu sentado ali, tu devia ter ouvido o Paralamas, o Barão, o Titãs e o Google Dolls.
17: Não ouvi, sabe por quê? Porque eu tava programando a 102.3, ouvindo as músicas que eu estava programando.
0: Bom, daí aí eu não tenho culpa.
17: Não, nenhuma culpa, mas
0: e o James Rainey, ele não é uma questão só de surf music. Isso é. Ele marcou uma geração, né?
17: Isso não é sobre surf,
0: Alexandre.
17: Mas o Discorama, ele é sempre legal, porque sempre vai ter uma música. E isso eu gosto de falar. Porra, vê se tu vem comigo nesse raciocínio. Rodaica, vem tu também. O Discorama, ele é um programa, Rafinha, que ele atinge ao mesmo tempo algumas centenas de milhares de pessoas espalhadas pelo sul do Brasil inteiro, pelas antenas da Atlântida e pelo mundo inteiro também. Pelo mundo inteiro. Então são centenas de milhares de pessoas ouvindo o Discorama. Se uma música que eu toco emocionar 10 pessoas, 20, 30 pessoas, e essa música não é tão conhecida, pai, eu já fico feliz.
3: Já valeu.
17: Já valeu.
0: Ah, é verdade.
17: Já valeu. Porque mas já envolvia as pessoas.
0: Vai muito além.
18: Às vezes as pessoas têm conexão com uma música que nem lembra, nem sabe. E aí precisa voltar a ouvir em outro momento da
17: pra
18: vida.
17: Pra se ligar naquele tempo saber, da vida dela. Ah, que legal.
19: Cine Calmon.
17: Isso que música é importante. Cine Calmon e Morro Fumegante.
20: E Dallas Cowboys.
19: Também. Tá.
20: Domingo
19: aí de menos crime.
17: Voltando para os aniversariantes do dia. Marta Medeiros, escritora Marta Medeiros, fazendo 65 anos.
20: Espetacular.
19: Que vem de livro.
17: Querida, beijo para Marta Medeiros. Robert Plant.
0: Toquei também.
17: O músico Robert Plant, o eterno Led Zeppelin, fazendo 78 anos.
19: Ratcheia, devia ter ido no show dele no Araújo Viana.
0: Também
19: devia,
0: não.
19: Estava aqui em Porto Alegre em maio, não também. Fui.
17: Don King, o empresário Don King, fazendo 95 anos.
0: Olha aí. Tá vivo, hein?
19: Bah, mandou e desmandou no boxe mundial.
17: Mundial?
19: Tá bom. Porra, verdade, tiozinho vai ter luta tal, é comigo.
17: Verdade. E por último, mas não menos importante, aliás, a importância desse cara para a teledramaturgia brasileira é gigantesca. É o José Wilker.
3: Ah, maravilhoso.
17: Faria 82 anos hoje, pereceu em 2014. Aliás, nessa semana, por ocasião da morte daquela atriz...
3: Laura Cardoso.
17: É, renasceu um corte de uma novela onde eles fazem juntos, o José Wilker e a Laura Cardoso, e eles estão ali fumando um palheiro. Vocês não viram esse corte? Viralizou de novo e os dois estão fumando um palheiro, cara. E aí a galhofa que rola entre os dois é espetacular. E aquilo foi pro ar. Foi assim que foi pro ar, os dois fumando, um passando pro outro palheiro. E ela perguntando pra ele, isso aqui é bom? E ele, experimente. Muito legal. Zé Wilker, baita cara, faria 82 anos, pereceu em 2014. Foram os aniversariantes de hoje aqui no Pretinho Básico. Antes de entrar nos destaques, quero cumprimentar e saudar a volta do Palhaço Maionese ao convívio.
19: Ah, tudo bem?
17: Da legal. Audiência do Pretinho Básico.
18: Onde andava, hein,
17: palhaço? Preso, tava preso o Maionese.
18: Ah, como é que foi isso pra sair? Como é que
19: agradeceu, Alexandre.
17: Aí entrou mexeu mais os pauzinhos, coisa que né? saiu, Aí mexeu fiança? Os pauzinhos. Não, não foi fiança. Foi conversei com algumas pessoas.
18: Eu nem vou perguntar o crime, né? Vamos.
17: Não, eu digo. Ah, ele aplicou um golpe com uma maquininha dessas aqui, ó. Tipo a Vera, a maquininha da Vera. Já que tá aqui, ele aplicou um golpe. Seu parceiro palhaço Ketchup, eles aplicavam golpes nas pessoas, roubando dinheiro através das maquininhas.
3: Mas que lindo, ô Maionese.
17: Errou, né, Maionese? Errou. Que mas feio, né, Maionese?
3: Tá com tornozeleira, Maionese?
19: Quem nunca errou quer tirar a primeira pedra.
18: Foi moleque, com tornozeleira. Né,
17: foi moleque.
3: Tá com tornozeleira. Eu percebi uma coisa.
19: Estive preso, meu querido Porano, por 4 dias e vou dizer uma coisa pra vocês do fundo do coração.
0: Como é que tá sentado?
19: Não, porque eu tô com a bundinha mais de ladinho, assim. Vou dar uma dica. Crianças estão ouvindo o Palhaço Maionese. Não sejam presas.
18: É melhor elas não cometerem crimes.
17: É isso.
19: É, eu acho que é mais... Não, o principal é... Não,
18: não sejam presas. Não cometer crimes.
17: É o mais louco de tudo.
20: Nenhuma criança vai presa.
17: É que eu, com a minha cabeça ingênua... Porque eu sou ingênuo. Eu, com a minha cabeça ingênua, achava... Cara, achamos um produto para as crianças.
18: Tem o mestre das crianças.
17: Achamos
3: queimar o produto rapidinho.
17: Era um mestre e o maionese. Seriam duas estrelas.
3: Renovação de público.
17: Da galera infantil.
19: Eu faço muito sucesso.
17: Mas a cabeça doente do artista Jefferson não consegue, né?
19: Não, mas assim, ó, eu faço muito sucesso quando eu faço aqui às quartas-feiras o programa do Maionese aqui na Rádio Atlântica.
17: Que programa do Maionese?
19: 15 para 6.
17: Ah, sim.
20: Não, é o quase nada, meu. Tu não faz.
17: É quase nada. Esse programa não é teu. Esse programa é da rádio, o Rafinha apresenta.

0: ficou ali na João Teles, quase ali naquela galeriazinha ali, perto do Ocidente, camisetas incríveis. Aliás, não só camiseta, um monte de produto bacana que tem ali na loja do nosso querido amigo K. Cláudio, a Hagentag.
1: E tá lá a arte do Alô Maionese.
0: Tá lá a arte do Alô Maionese.
2: Aquela rua respira um lado muito especial de Porto Alegre.
0: Tem Odessa,
2: tem o Ocidente, tem o K. Cláudio e a tua travessa tá no Araújo
0: Viana. Araújo Viana, no Parque Ramiro Souto, o Campão da Redenção.
2: Lancheria do Parque.
0: É muito legal mesmo aquela banda ali.
3: É bom. Eu faço questão de quando eu tô em Porto Alegre passar justamente por esses lugares aí.
1: Ele me falou que você esteve lá.
3: Estive lá e fui fazer uma camiseta que era pra demorar meia hora, demorou duas horas.
0: É, gente, o cara é bom de papo,
3: a gente fica conversando, né?
1: E ele é gato,
3: né? Conversando, vai engatando um assunto no outro. Sim, o K. Cláudio, né? E, cara, mas ele é sensacional. Pô. Que figura maravilhosa da cidade de Porto Alegre.
1: É, grande músico do mundo, né?
0: Sim, é verdade, baterista do Duca Lendecker.
3: É.
0: E entre Moroni outros, teve a banda, né, dele, né?
1: Hookers. Eu vi o.
3: Morou em Los Angeles muito tempo.
0: Vai, tá, cara.
3: Grande foi homem. Motorista do Paul McCartney, velho.
0: E do George Harrison.
3: Ou foi do Ringo Starr?
0: Ah, perdão, do Ringo Starr. Erramos os dois. Muito bem, vamos agora com os destaques aí, meu irmão. Quase 40% das músicas lançadas em julho tiveram participação de inteligência artificial, Rafael Gomes.
4: É um caminho sem volta. A Summit Hub é uma plataforma que analisa mês a mês o estilo das músicas que é lançado, desde o ritmo da música musical, o tipo de produção, se ela foi feita de uma maneira analógica, se é ao vivo, a gravação, etc, etc, etc. E ela, obviamente, inventou um software que analisa a música, a possibilidade de ter inteligência artificial. De 100% das músicas publicadas no mês de julho, 23,2% são faixas totalmente inventadas pela inteligência artificial. Não existe cantor, não existe instrumento, não existe nada. A inteligência artificial inventou, se publicou e as pessoas estão ouvindo. 15,3% são faixas que têm algo de inteligência artificial. Por exemplo,
0: tipo,
4: tem cantor que não tem uma banda ou que não sabe tocar nenhum instrumento.
2: Tá, mas tu tem um exemplo de um artista, por exemplo?
4: Não, não tem, Rafinha. Mas, por exemplo,
3: artista
4: assim,
3: Jefferson.
4: O cantor...
1: Eu não sei tocar nenhum instrumento.
4: Ele acha que naquela música seria bom ter um piano. E ele não tem um pianista, ele não tem um piano, ele gera na inteligência artificial um piano pra fazer a base pra ele.
0: Que coisa
4: lamentável. E aí aquela música, triste, ela precisa sinalizar que ela tem a inteligência artificial ali. E assim sucessivamente.
5: Mas precisa e é colocado ou tem gente que esconde?
4: Como as
5: é
4: duas coisas. As duas coisas.
5: E esse sistema, qual é o recurso que ele tem para levantar?
0: Para detectar se tem ou não inteligência artificial na faixa.
4: De acordo com esse estudo, digitalmente é possível tu identificar se é um instrumento real ou não, de acordo com o rastro que aquilo ali deixa digital. Porque ele é criado do nada, se ele é... Ele repete padrões se ele é inteligência artificial. Coisa
5: assim
4: que...
5: como os textos, né?
4: Isso, exatamente. Porém, essa plataforma, ela vai lá e sinaliza. Ó, Fetter, o Alexandre Fetter publicou uma música que a guitarra, ela tá gerada por inteligência artificial. Aí a plataforma vai lá e avisa o Fetter. E o Fetter devolve e diz, não, não, a minha música não tem inteligência artificial. Por dois motivos. Ou a pessoa não quer contar que tem, ou realmente, e a plataforma admite isso, pode ter uma margem de erro pequena. Só que 30% dos artistas que foram detectados disseram que não usaram inteligência artificial.
1: Tipo aquela banda Godzilla.
5: Não era IA. Ali só não apareciam a imagem deles. Eles usavam recursos visuais no palco, mas eles que estavam tocando.
0: Que banda é essa, Godzillas?
2: É Gorillaz.
0: Isso. É,
2: nossa, mãe.
4: Eu parei também, por isso que eu parei.
0: É Godzillas, eu nunca ouvi falar.
4: Vem com a rodar que é muito mais rápido.
2: Não
0: bebe, né?
2: A gente não trouxe uma notícia do Spotify que ele ia bloquear isso?
4: O Spotify tá querendo. Só que mesmo assim, ele não tá bloqueando, ele tá avisando.
2: Sinalizando.
4: O Spotify, ele é a última plataforma a avisar que as músicas têm IA.
2: Pode ver.
4: As outras plataformas, o Apple Podcast, o Deezer, algumas é obrigatório tu avisar e se descobre que tu não avisou, tu é derrubado. O Spotify não faz isso. O Spotify, ele te avisa e tu não botou, ele te avisa de novo e vai indo, porque ele é o mais popular, ele não quer perder a liderança, bloqueando as pessoas.
1: E aí eu pergunto para as quatro pessoas da mesa, com exceção minha e tua,

0: Rafael Gomes, que são especialistas em música e que vivem na música há muito tempo no rádio e na televisão. Não é o fim da música?
1: Eu acho que é lamentável, assim, o uso de IA na criação, nas artes, nas logotipias, né?
2: As artes estão tudo assim, igual, porra.
1: As artes iguais, tu vai em thumbnail de canal do YouTube, é tudo igual, tu vai... Tem uma mulher que eu assisti a palestra dela em Austin esse ano, que ela tem um livro chamado Sameness, que é algo que tá tudo... Porque a gente está usando sempre as mesmas referências e com a IA tudo vai se aprofundar. Ela traz exemplos, assim, das logos de marcas grandes que transformaram as suas logos recentemente usando as mesmas ferramentas e está tudo igual. As logos parecem iguais, o design é igual. Vai para lugares do mundo, né? Um café em Buenos Aires, um café na Europa. É tudo igual, é a mesma estética, é a mesma padronização. E com o uso da inteligência artificial que a gente já está vendo aí direto nas redes sociais, em canais de YouTube, esses banners, esses flyers bregas, caponas de IA, ficam se espalhando por aí.
0: Então, mas, né? O pior é a
1: Eu
0: música,
1: acho que
0: não.
1: Quando tu não tem o recurso... E na música é pior ainda, né, cara? Na música é pior ainda. Minha opinião é que na música é pior
3: Eu
1: ainda.
3: Eu concordo e gostaria só de complementar dizendo que a arte... Ela é a expressão da sensibilidade.
1: Exato!
3: E a inteligência artificial, ela não tem nenhuma sensibilidade. Né? A sensibilidade humana, ela é insubstituível.
1: Concordo plenamente. Tem um recorte que eu uso numa palestra minha que fala justamente sobre isso. É do Moraes Moreira, né? Aquele cara clássico do Novos Baianos, ele falando sobre o disco Acabou Chorar e dessa coisa, dessa faísca, né? Dessa fagulha que é, essa chama... que é totalmente humana, da criação, cara. Da criação. Porque isso. O que a IA faz? A IA, ela raspa tudo que tem na internet de referência pra te entregar alguma coisa. Uhum. Ela não necessariamente está criando algo novo. A IA, ela tá o quê? Ela tá otimizando processos, ela é muito mais uma inteligência financeira do que artística, entendeu? Ela é muito mais uma inteligência financeira do que de criação, porque ela repete padrões, ela não cria essencialmente nada novo.
4: Entrega os
1: ela
4: mesmos cruza todo dados, mundo, né?
1: Mas vai ser muito bom para otimizar processos. E aí sim. Aí nós estamos falando de uma coisa que não tem nada a ver com
3: não, criação. Arte é arte, o resto é o resto.
4: Mas é que o problema é quem está do lado de cá, quem usa, né?
1: Sim.
4: E aí quando as pessoas usam para serem substituídas e não para usar a ferramenta para complementar ou para te ajudar numa pesquisa, daí tá tudo apoio, errado. Né? Mas eu ainda tenho a esperança de que tudo isso que está acontecendo em todas as artes, incluindo a música, que eu acho que é a mais grave de todas, vai chegar num ponto que vai se valorizar ainda mais o trabalho humano,
1: música,
4: de tão raro que ele ficará.
1: Também acho,
4: inclusive, que vai ficar tão raro a ponto das próximas gerações terem pouquíssimo acesso ao que é a arte de verdade, na sua raiz e na sua essência.
1: Concordo muito.
4: Porque, além disso, a nossa geração, que talvez ainda tenha capacidade de produzir algo por conta própria, está terminando. As próximas gerações já vêm com essas ferramentas prontas.
1: Morrer, né?
4: E não aprendem a consumir conteúdo da mesma forma que a gente consumiu. Trocam um livro por um vídeo rápido, né? Trocam algum tipo de informação mais aprofundada por algo extremamente superficial, e são essas pessoas que vão ter que se desenvolver e desenvolver com a sua cabeça e com o seu conhecimento o que vai ser arte lá na frente.
1: É isso.
4: O que, que vai
1: e
4: sobrar?
1: Já tá rolando um movimento no mundo, né? Pelo menos inicialmente, de artistas, designers e muita gente, assim, indo contra essas tecnologias, inclusive na própria educação, países que estão voltando, estão tirando as telas de sala de aula, estão voltando pro lápis, pro escrever, né? Porque a gente está perdendo muita coisa, né? Tem um estudo recente que diz, né, que pela primeira vez a humanidade baixou o seu QI, né? Pela primeira vez na história, tem uma geração com menos QI que a anterior. Isso é gravíssimo.
3: Gravíssimo.
1: Isso é gravíssimo. Isso tem tudo a ver com o nosso modo de utilizar o cérebro.
3: Sim, e isso impacta em todas as áreas. Todas as áreas. Claro. Quanto menos gente inteligente no mundo... Né? Quanto mais massa de manobra essa gente se torna.
5: Menos informação.
3: E a partir daí, cara, é um precipício o que
5: mas
3: vai acontecer.
5: Mas eu acho que
1: e talvez
5: a gente
1: isso
5: já
1: seja
5: tem...
1: o projeto, né?
3: Talvez esse seja o projeto.
1: Porque é uma massificação, assim, de a gente ver como...
3: O master plan é esse.
1: É talvez, cara. Talvez
5: adoro
1: seja
5: quando
1: esse.
5: Fala inglês. Mas, ô, Porã, aí o Rodaico tá falando da música, mas eu acho que a gente tem um exemplo, uma resposta... Quando bandas que retornam e artistas que seguem seu trabalho solo, os shows são sold out. que é a coisa da arte.
1: É essencialmente
5: na essência,
1: humano,
5: né?
4: Mas é o que eu tô te falando, assim, é da nossa geração, né?
5: É, não, é, eu acho
4: como
5: que
4: é geracional,
5: mas
4: as próximas vão se comportar.
5: Mas eu acho que vai, isso aí vai mudar, vai mudar e vai seguir desse jeito, assim, tu assistir um show do que tu ouvir a música numa plataforma.
4: Sim, vai ser outra experiência.
5: É uma experiência completa. É... Barão, tu vai ali e faz ali. O Falcão vem e vai dar sold out. A própria volta do Kid Abelha vai pra um... Beira Rio. Arte... Nem Mato Grosso é sold out, assim. Eu acho que ainda o que respira são os shows, né?
0: Tá, mas aí que tá.
3: Pra essa geração.
0: Mas olha que doido. A gente
5: mas
0: tá
5: eu
0: falando...
5: acho que daí é a questão que não, de eu, pai mas e assim, filhos, mas que gente... aí tu começa mas tem, mas cada vez eu, mais
0: é tudo...
5: eles estão renovando
3: mas
5: um pouco.
3: Mas os artistas também estão acabando.
0: Ah, é. Tá, mas só que tudo que a gente tá falando da volta do Kid Abelha, que é uma banda dos anos 80. A volta do Barão... juntos ali, que é dos anos 80.
5: Tá, mas aí tu tem um trabalho tem... solo do Samuel Rosa, tá, mesmo beleza. Sem o Skank, ele volta e vai
0: mas eu
5: lotar
0: digo,
5: um evento.
0: Mas eu digo da gente ter uma nova geração de músicos... que vão influenciar e editar um novo ciclo e uma... Isso, esse mas... pra mim é o grande lance.
4: E que vão ter força pra lutar contra um sistema que tu não tem... Que é injusto. Como é que hoje tu pega que... uma banda nova e pilha essa banda a ir lá e trabalhar e tal, se quando ela chega na internet ela vai dar de cara com um artista no Spotify que não existe, que tá todo mundo ouvindo. Tu entende como sim. É difícil?
5: É desigual demais.
4: É desigual?
0: Que é muito
4: é mais desafiador do que foi para a geração anterior fazer
1: eu
4: sucesso.
1: Eu acho que tem dois lados, assim. Por exemplo, tem um monte de artista novo legal que tá movimentando muita gente que não necessariamente toca em rádio, tá? Esse é um ponto.
3: Ah, sim.
1: Esse é um ponto. Por exemplo, a gente fez a Marina Sena agora recentemente no Atlântida Celebration aqui em Floripa. Foi espetacular, cara. Uma artista nova... que a gente nem toca tanto, assim, tocamos algumas coisas dela, mas assim, a galera, e essa galera nova, ela vai a shows sim, eles vão sim, né, eles vão pros festivais, eles investem grana
3: sim,
1: com
3: claro,
1: isso.
3: Vão ver o seu né? artista preferido.
1: E o outro lado é o seguinte, a gente tá vivendo um momento inicial desse tipo de tecnologia e ao mesmo tempo, assim como outras, quando a gente baixava música no Napster, no LimeWire, nessa
3: Ares.
1: Coisa toda, no, nesses, nesse, no, como é que era
0: Emule,
1: o outro?
0: O Emule.
1: Exatamente, a gente baixava e era uma loucura, todo mundo utilizava aquilo em excesso e não necessariamente tinha qualidade. E é mais ou menos o que está acontecendo agora, utilização em excesso com baixa qualidade. Talvez daqui a pouco a gente vá para um segundo momento de nem tanto excesso de uso e das pessoas encherem o saco, porque já há, assim, né, na questão estética, uma saturação do modelo do cardzinho de A, do negocinho de A. Né? Já existe uma saturação. Então acho que a gente vive um primeiro momento de muito excesso.
0: É o fortismo.
1: Pode chegar num caminho mais moderado.
3: Muito bem, 25 para as duas. Que grande destaque esse aqui, hein, Rafael Gomes? Parabéns, rendeu um belo de um debate. O próximo nem debate vai ter, porque é simples, é só entender.
4: É curto e grosso.
3: Motorista sem CNH e com o celular sem bateria pode ser autuado numa blitz.
5: Claro. Tem a carteira digital daí, né?
2: Tem uma série de regras novas.
5: Ter a minha foto. Eu tenho as duas coisas, a minha CNH física e a digital.
3: Pra quem não tá olhando a tela na transmissão, olha quem está ali.
0: E teu celular tem bateria.
5: E meu celular é nunca legal. Fica sem bateria, eu tenho cabo no carro.
3: Tudo bem.
2: Porque tem uma série de regras novas que a gente falou essa semana sobre o Blitz, que agora vai ter o drogômetro, que vai ter uma triagem agora.
0: Vai ter um drogômetro?
2: Vai pra uma série de entorpecentes.
0: O cara compra.
2: Não. Além do bafômetro, agora tem um drogômetro.
4: Como é que eles medem o drogômetro?
2: Cada estado. Cada estado ele vai ter a sua própria legislação, porque tem vários tipos de drogômetro. E aí vai ter licitação, etc., pra ver. Mas é desde picadinha no dedo, saliva, etc.
1: Ah, não. Tem várias... no dedo eu tenho medo.
0: Ah, e saliva, dependendo da droga, não tem.
1: Boca seca, né?
0: Comeu areia.
2: Então, a Blitz, ela daqui a 58 dias, ela vai ter uma série de novas pequenas mudanças. Uhum. Agora vai ter uma triagem também. Então, agora, muito mais gente vai acabar sendo autuada no bafômetro, porque hoje é uma triagem aleatória, né?
0: Isso aí demora.
2: Tá passando cinco carros, eles puxam um. Aí passa mais cinco, eles puxam um. Agora vai ter, tipo, uma triagem onde todo mundo vai fazer, tipo, um pré-teste. E quem sinalizar até o bombom de cacau, o de licor, Vai atestar nesse, mas no bafômetro não vai.
0: Mas como assim vai ter um preto? Vai ficar uma fila gigantesca de carro. Não,
2: mas então é uma triagem bem rápida, é o que tá
4: prometendo. Mas sabe que esses dias eu tinha uma blitz e eu parei num, me pararam num negócio desse e foi super rápido, porque veio com equipamentinho esse menor. Assopra ali e segue a tua vida, é muito rápido.
5: É que foi. Tem um pré agora, né?
4: Que então, eu acho que foi esse que fizeram. Que esse, e aí, se tivesse apontado algum número estranho.
2: Eu fiz contigo, nós tava juntos.
4: Não, eu te fizeram o cagaço, porque assim, ó, pra tirar álcool.
5: Quem não deve, não tem.
2: Não, mas Rodaica,
4: eu sei quanto tempo atrás.
2: O Léo sabe, eu nunca bebo quando eu dirijo. E às vezes ele diz, não, é uma só, não, nunca. E aí eu parei nessa e eu me caguei. Porque é isso,
3: sim,
2: tu pensando, será que não deve nada.
3: Claro.
2: E aí, esse pequeno, a triagem, até o pão de forma, às vezes, eles dizem isso. Que tem.
3: Fermentou. E
2: nesse vai fermentar, vai sinalizar. Só que aí, quando tu for pro bafômetro, não pega. E ele vai te liberar. Ah. Então vai ter muito mais gente autuada.
3: Porque... Nós aqui nesse programa, nós somos.
2: E por último, agora, só pra última, tá, que é a manchete mesmo.
0: Só um pouquinho.
2: A partir de agora. Que a partir de agora é lei.
5: Segura.
2: Porque muita gente usava o golpe de. Ah, eu tô sem a minha carteira, mas eu tenho no celular.
3: Mas tá sem bateria.
2: Ah, não, então carrega aqui e espera. E muita gente. Ah, o cara emprestava o cabo, ou não sei. Agora é lei.
3: Várzea.
2: Tu precisa estar com o teu celular carregado se tu não tem a CNH.
0: Não, eu só tenho o telefone.
4: É tanta multa, né? Entra tanto dinheiro nessa área. Será que eles não poderiam investir num sistema onde o próprio policial já tem acesso rapidamente?
2: Não, mas ele
4: tem
2: o teu CPF. Ele... Não, então, Rodaica,
4: que tu precisa apresentar?
2: Porque é lei tu portar tua carteira de trânsito pra dirigir um carro.
3: Tu tem que andar com os documentos.
4: É a lei, meu chapa. Tudo bem, mas assim, se ele tem acesso e vê que tu tem a carteira...
2: Ele tem acesso. Mas agora é lei tu estar portando. E tu estar portando não é um celular sem bateria.
0: Tá,
2: o celular
0: sem bateria...
2: Não pode há muito tempo.
0: Não pode, né?
3: Deixa eu trazer uma reflexão aqui bem interessante. Nós aqui neste programa, nós somos a favor da lei e nós somos a favor das blitz.
2: Da lei! Né?
3: As blitz, é o plural. Aliás, as três formas são aceitas. Blitz, blitz e blitzes. As blitz, elas existem para procurar irregularidades, para procurar...
5: Carro roubado,
3: arma, droga...
0: Gente que está, né, foragindo...
3: Quem é que está devendo lá o IPVA do carro e tudo mais. E esses dias, cara, eu passei numa blitz, não me pararam na blitz, porque estava cheia a fila, numa blitz na Oswaldo Aranha, ali na frente do Araújo Viana, um pouquinho depois, ali na frente do parquinho, e aí tinha um guincho, várias plataformas ali com carros em cima. Aí tinha uma plataforma só com motos, umas 10, 12 motos em cima, as motos, inclusive algumas delas com a caixa da operadora de entrega, né, da plataforma de entrega, os carros em cima das plataformas. E é esse o outro lado da história que eu quero trazer. Todos os carros tu via, cara, era o carro que tava sem IPVA, porque era um carro mais baleado, um carro mais velhinho. Tinha um carro que era o carro, o reboque e uma carrocinha de pipoca em cima do reboque.
4: Não pode pegar. E
3: certamente não pode, tá, é o cara que tava lá levando a sua pipoquinha pra vender, foi pego na blitz, tava sem o IPVA, porque já tá fudido na vida, não consegue pagar o IPVA, daí leva o carro do cara, que é o troço que ele tem pra ganhar o dinheiro dele. É uma merda isso.
0: O que, que vai acontecer daí? Vai ter que arranjar o dinheiro pra pagar o IPVA.
2: É o país de merda.
4: Qual é o ano do carro pagar IPVA?
3: É que lei é lei 10 anos. E
0: pronto, né?
3: Não, eu concordo contigo, Porazinho. Lei é lei e pronto, e nós estamos pela lei. Mas o meu desabafo do país de merda, ele é mais profundo. É mais profundo.
5: Parece mais injusto, né?
3: Exato.
5: O detalhe da droga ali, agora, sem hipocrisia, cara, a gente se apega muito à questão do álcool, que é gravíssimo para quem dirige. Mas o efeito da droga é tão grave quanto o álcool.
3: Claro que
5: é. O cara fazer uma merda, atropelar alguém, fazer coisa. Tu não pode dirigir usando nada, velho.
3: Você vai
5: fazer uma merda.
3: Qualquer coisa que altere o teu estado cérebro, a química do teu cérebro, tá errado.
5: Tu tirou todo o teu reflexo, tua atenção, tudo da direção.
3: Muito bem, 19 minutos para as 2 da tarde. Polícia fecha a avenida. É temático o programa. Fecha a avenida após alerta de bomba, mas encontra somente um brinquedo sexual.
0: Eita. Que às vezes é uma bomba, né? Dependendo.
2: Em Washington, explode, nos Estados Unidos, uma avenida ela foi parada depois que esse objeto, para quem tá vendo na live, um objeto azul com alguns fios
0: saindo dele. Parece um latão.
2: Foi colocado por volta das 7 horas da manhã na Ford Street com a Warren Street, no cruzamento. E uma pessoa disse, olha, eu vi um equipamento metálico com fio saindo, sendo colocado numa lixeira. E aí mobilizaram esquadrão antibomba, polícia, até o FBI foi acionado. A rua ficou parada por uma manhã inteira. E quando o esquadrão antibomba chegou e retirou o objeto, que ele parece um objeto, uma garrafa grande, uma espécie de como se fosse um copo térmico grande.
4: Um objeto cilíndrico.
3: Isso, um latão, como se fosse um latão.
2: Ele, na verdade, ele era um grande sugador. Que...
0: Ah, aquele de boa. Ah, entendi.
2: Que fosse uma grande isso, um brinquedo sexual.
0: Bota no pintinho?
2: Que... Não.
3: Bota não. Só não. Deixa o jornalista sugador terminar a notícia, por favor.
2: E justamente por ele provavelmente ter falhado, ele ter estragado, ele tava com fios pra fora.
3: Ah,
2: então,
3: entendi.
2: Então, como ele não tinha mais serventia, ele
3: tentaram
2: foi colocar
3: fazer a.
2: E uma pessoa viu o objeto por não conhecer o brinquedo sexual.
3: Desconhecimento total.
2: Desconhecimento. Acabou chamando o esquadrão antibombas nos Estados Unidos.
0: Onde é que fica os esquadrão antibomba no mundo? Porque toda vez que tem uma bomba, eles sempre são os últimos a chegar.
3: Não, eles não, só chegam depois eles que alguém chama.
0: Isso, mas eles sempre dão uma demorada. Eles já percebeu? Isolaram a rua. Aí deu duas horas, chegou o esquadrão antibomba.
3: Mas qual é a pressa que tu vai ter se tu é um cara do esquadrão antibomba e tu sabe que tu... podendo ir lá desarmar aquela bomba, explode na tua cara e tu morre. Qual é a pressa que tu vai ter pra resolver isso?
0: Acho que deve ser uma discussão dos guri, quem vai?
3: Exato. Tá, e aí, parou aí, discorda.
0: Ah, demora pra sair que eles não querem lá.
1: E assim, em países da Europa, que é, tem vezes assim que para tudo porque acham uma bomba da Segunda Guerra, né, cara? É. Tu tá assim, não dá pra circular lá naquela região ali isso porque aí foi encontrada uma bomba e os caras isolaram a área inteira, né?
3: Uma mina.
1: É, e aí nessas assim de se assustar com coisas que parecem ser outra coisa, já aconteceu comigo, eu tava num resort aqui famoso que é o Fazenda Parque Hotel, aqui na região de Gaspar, em Santa
3: abraço
1: Catarina.
3: Abraço pra galera lá do Fazenda
1: Parque Hotel. Um abraço pra galera do Fazenda, nossos parceiros
5: tamo
1: aqui da
5: Atlântida. Tamo lá semana que vem, né?
2: Tamo chegando, ó.
1: Não, tamo querendo ir a qualquer momento.
2: Parcerias
1: a qualquer momento
2: direto.
1: Podemos ir.
0: É só dar sol.
1: É só dar um solzinho que nós já vamos pra lá. É, e aí eu tava lá, família, aquela coisa, aquele monte de piscina, aquela coisa legal e tal, não sei o quê. E aí tinha uma piscina mais funda, que fica mais afastada, né? Que é menos frequentada porque ela é mais funda, né?
3: Uhum.
1: E aí, cara, eu olhei o negócio ali, eu fui mergulhar naquela piscina e olhei o negócio se mexia assim, sabe, Fetter? Tipo, parecia uma cobra.
3: Ah, dentro
1: parecia
3: d'água?
1: Uma cobra, é. Parecia uma cobra dentro d'água, cara.
3: Que loucura.
1: E aí, cara, eu olhei, aí eu não entrava, eu não conseguia me aproximar pra ver se será que é uma cobra.
3: Mas
1: eu
3: era
1: pensei...
3: um sonho ou era real?
1: Pô? Não, era real, eu estava lá, Fetter.
4: Mas tu não foi embora.
1: E eu não uso
3: nenhum tipo de cobra.
1: Substância que eu tenho minha consciência há 16 anos.
3: Sim, é verdade.
1: E aí eu pensei, vou cair, e se for uma cobra? Não vou. E se for uma cobra, pode ir machucar outra pessoa. O que eu fiz? Eu fui ao funcionário do estabelecimento e disse, olha só, amigão, eu acho que tem uma cobra ali. O amigão pegou e disse assim, vamos dar uma olhada. Aí o amigão foi lá, pegou o negócio da piscina, aí. Era apenas uma folhinha de uma árvore.
3: Ah, porra, sério,
1: assim.
3: Porra,
1: eu parei de praticamente todo o resort por causa disso.
0: Não, mas podia ser.
1: Legal.
0: Gente,
1: o cara te mas não e se fosse
2: e
1: uma
2: virou
1: cobra,
2: persona não grata no Fazenda Parque Hotel.
3: Nunca mais
1: me convidaram.
0: Meu amigo João do Pão.
1: Nunca mais me convidaram.
3: Porque muita gente saiu de lá dizendo: tem cobra lá!
1: Não. Foi tudo muito discreto.
0: Fake news, também admiro de tio jornalista, sério.
1: Não, é que eu não consegui conferir. Não consegui. A reportagem não conseguiu chegar até
2: tava
1: o elemento.
2: Tava sem óculos, tu e o Rafinha estavam sem óculos.
0: Mas não se pode chutar uma bomba quando encontrar, é muito perigoso, tem que avisar.
3: 15 minutos para as duas da tarde, antes da primeira girada na mesa aqui, deixa eu perguntar para quem está construindo ou reformando. Tem alguém aqui na mesa construindo ou reformando? Léo Oliveira, como é que está andando a tua obra, Léo Oliveira? Está andando no prazo, está andando no orçamento, está nos trinques ou está um caos? Tá um caos como toda obra.
0: O que tu acha? Porque tá um caos. Tu acha
5: 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Olha pra mim.
2: Tu acha que ele ficou 3 dias sem
0: por mim? Que tu acha que eu fiquei triste? Tu acha que eu descansei?
3: Obra, não. Não tem
0: não,
3: como,
0: cara.
3: Não tem como. Então te liga aqui, Léo Oliveira. 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
0: Vou lá.
3: Vai lá, vai lá.
0: Algumas coisas pro apartamento novo, né?
3: Aí é bonito. Parabéns pela
2: correção,
3: casa nova.
2: Correção, Alexandre.
3: Correção.
2: Pra não pagar IPVA é 20 anos que tem que ter o carro, não 10.
3: Errei, perdão. Achava que era 10. Já foi 10, não?
0: Não.
3: Não deve ter sido 10.
0: Não, 10 anos.
3: Óbvio que não.
0: Porque tu pode ter um carro top com 10 anos.
3: Não, óbvio.
2: Mas no Brasil, todo mundo tem um carro com 10 anos.
3: Exatamente, tá certo.
2: Ninguém ia pagar IPVA.
3: 20 anos.
1: 20 anos.
0: Ah, mas 20 anos
1: uma conta melhor. 20
3: anos é 2006.
0: É, até um golinho, um golzinho 2001, chaleira, bom.
3: Porra.
0: Tô vendendo aí.
3: Vamos dar uma girada aí, Rodaica. 13 minutos para as 2 da tarde. Bota uma, então.
0: 7 mil.
4: Tô saindo com duas garotas.
3: Ah, ao mesmo tempo?
4: Tô saindo com duas garotas.
2: Tá no gerúndio, Alexandre.
4: Tô saindo.
1: Tempo bom, hein?
4: Tô no terceiro ano do ensino médio.
3: Ô, garotão!
5: Esse é o momento.
3: Terceiro ano.
4: É uma hora pra fazer isso agora.
3: Ó, 17 aninhos, 18 no máximo. É o último ano bom da tua vida. Coisa boa.
4: Uma delas que eu tô saindo é de uma outra escola. E a outra é da mesma escola que eu, faz parte do meu círculo de amigos.
3: Certo.
4: Mas eu acabei descobrindo que as duas têm uma amiga em comum.
3: Ai.
4: E que elas são bem próximas.
1: Complicou.
4: Eu continuaria ficando com as duas pra ver o que vai dar.
1: Eu também.
4: Porém, e se elas acabarem descobrindo? Acredito que ia ficar um clima bem estranho lá no nosso grupo.
1: Ah, vai ficar
4: de
1: qualquer jeito.
4: A minha fama na escola, Porã, já não é muito boa, viu?
1: Pois uma vez
4: eu troquei uma irmã pela outra.
5: Meu Deus!
4: Ah, esse aqui foi.
3: Acontece.
5: Ah, esse garotão é frenético.
2: Ah, o tigrinho.
4: E desde então a mulherada da escola tá me evitando.
2: Por que será?
1: Acontece.
4: Caso isso fosse descoberto, eu provavelmente perderia a pouca reputação que ainda me resta. Então eu queria saber de vocês, é bobagem? Ou eu devo continuar ficando com as duas?
3: Deve continuar ficando
4: com as duas. Ou será que eu tento a sorte, largo uma delas pra ver se escolhia
3: certo? Não, é muito novo ainda.
4: Mas ele tá com medo.
1: Eu quero dizer uma coisa pra juventude.
4: É repercussão negativa na escola.
2: Ano que vem acaba, Rodaica. Nunca mais vai ver essas pessoas.
3: Tu vai sair de herói. Daqui a 2 anos tu é herói.
2: Isso. Na festa de formatura tu é rei.
1: Eu tenho um recado para a juventude. É o seguinte, o tio Porã...
0: Não subiu pra ser.
1: É o seguinte, galera, esse é o momento de fazer as cagadas, cara.
2: É isso aí.
1: Faz as cagadas com 17, com 20,
3: 48.
1: Com 27, com 54. Faça! Faça, porque não tem jeito, mano. Não tem. Vai, aproveita a vida. Aproveita que a vida tá te oferecendo no cardápio.
3: É isso
0: e
3: aí.
0: E é o último ano bom da tua vida.
3: Isso.
0: O terceiro ano do ensino médio é o último ano bom da tua vida.
2: Sem pagar não, conta.
1: Porque não promete mais do que tu pode entregar. Não promete, amor.
0: Que a faculdade promete é difícil, diversão. Ela não é um colégio.
5: Então assim que falha.
0: Tu falha, né? Porque ele fala em traição e não sei quem, mas muita energia.
1: Não é traição.
3: Mas o Porã falou pela mesa.
5: É verdade.
3: Inclusive a Rodaica falou pela mesa. Vai lá, reata.
4: Eu só tô apegada aqui ao fato de que ele disse tô saindo com duas garotas, o que é diferente de estar namorando.
0: Ele tá saindo também com outros caras.
3: E vai mais uma dica agora, a dica do tio Fetter aqui.
2: Não namora.
3: Não namora e mais. Pega a terceira, que é amiga das duas. Aí tu vai ver que é bom.
0: Eu posso dar a dica?
3: Tu vai ver o
2: te diverte.
0: Tio Ivan pode dar uma dica?
3: Claro, tio Ivan.
0: Pode. Proteção. Camisinha no pintinho.
3: Boa, tio Ivan.
1: Deu a melhor dica.
0: Por
1: é
0: quê?
1: Isso mesmo.
0: Filhos. Péssimo.
1: Nessa idade é
3: nessa
1: horrível.
3: Hora da vida, sim.
4: Pior do que filho são as doenças,
0: né? Não, mas doença tem remédio, filho não.
5: Deixa ele pegar a crista de galo.
2: Não pode falar isso.
0: O quê?
4: Não posso falar?
1: Cara, tu já queimou o palhaço maionese essa semana, não queima o Ivan.
2: As pessoas têm muito mais doenças sexualmente transmitidas.
3: Amarelinho pro Ivan, não é legal dizer isso.
0: O quê?
3: Não é legal dizer isso, doença venérea, doença sexualmente transmissível pode ter, filho não pode ter.
0: Não pode ter nenhum dos dois. A doença não.
1: Usa preservativo.
0: Que a Crista
3: ficou confuso agora. Quer ter filho, faz por onde? Não quer ter filho, faz por onde também.
0: Mas tem que se
3: proteger. Não quer ter doença, faz por onde também.
0: Camisinha sempre.
3: Isso aí, camisinha
0: sempre. Olha pra mim, camisinha sempre.
3: Tô contigo, camisinha sempre.
0: Ah, e se o cara não quiser usar, moça ou moço, vai embora. Não é não. Camisinha no tisquinho. pra não dar a crista de galo, que dói.
5: Mas pra mim, esse garotão fala que tá namorando as duas ainda. Eu acho que ele é mais.
0: Ele tá aplicando em nós. Eu tô saindo. Tá namorando.
5: Eu tô namorando com duas.
0: Almoça na casa de uma
3: no sábado. Fechem os olhinhos. Só pros meninos agora. Os meninos da mesa e os nossos queridos meninos da audiência. Fechem os olhinhos e lembrem por 2 segundos do tempo que nós tínhamos 18 anos.
0: Eu era obeso,
3: Fê. Eu não pegava ninguém. 17 anos, 19 anos.
0: Eu não pegava ninguém.
3: 18 eu era outra vida. Era uma vida mais leve, era uma vida sem boleto.
1: Era a minha época pré-monstro, entendeu?
3: Que loucura.
2: Eu ouvia vocês.
0: Eu também, eu não pegava ninguém.
2: Na tarde da festa.
0: Os gordos estão na moda agora.
1: Falando em tempo, faz o break.
3: Faz o break rapidamente, então já voltamos. O Pretinho Básico volta já. 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
1: Estamos de volta com Pretinho Básico.
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1: Estamos de volta com o Pretinho, um minuto para as 14h desta tarde de quinta-feira. Obrigadaço pela sua audiência ao vivo aqui no Pretinho, de segunda a sexta, 1h06 da tarde. Eu tenho um e-mail para a Rodaica aqui. Vou levar mais um pouquinho mais do que um minuto para ler, tá? Então depois a gente faz a eleição do craque do episódio. Oi, Rodaica.
6: Oi.
1: Espero que esta mensagem chegue até você.
6: Tá chegando.
1: Quero aproveitar alguns minutos do seu dia para dizer o quanto admiro o seu trabalho. Nossa. Sou sua fã e acredito que elogios sinceros também merecem ser ditos. Acompanho o Pretinho Básico há bastante tempo e, para mim, você se tornou uma peça indispensável do programa. Em meio ao humor irreverente que caracteriza o PB, sua presença traz equilíbrio, inteligência e sensatez. Você consegue participar da brincadeira sem abrir mão da tua elegância, do respeito e da coerência. O que mais me inspira é a forma como você se posiciona quando o assunto são as mulheres. Você defende sua ideia com firmeza, sem agressividade, argumenta com inteligência, empatia e coragem. E isso faz muita diferença para quem está ouvindo. Imagino que, em uma trajetória como a sua, mensagens como esta sejam apenas uma entre tantas. Ainda assim, achei importante escrever para te agradecer. Pessoas que usam a voz para informar, provocar reflexões e representar tantas mulheres merecem saber que estão fazendo a diferença, sim. Continue sendo exatamente assim, esta mulher forte, autêntica e inspiradora. Tua presença torna o Pretinho Básico um programa mais rico, mais plural. E tenho certeza de que muitas ouvintes, assim como eu, sentem-se representadas por você. Receba meu carinho, minha admiração e o desejo de muito sucesso. Um abraço da Adriana, que de amor, Nova gente. Santa Rita.
6: Querida Adriana, um que beijo legal, muito né? grande pra ti. Fiquei muito, bem muito, emocionada.
1: Muito, muito legal o e-mail da Adriana. Obrigado aí, Adriana.
6: Com tá? teu e-mail, um beijo grande. Obrigada.
1: Muito bem, era isso por enquanto. Alguém tem agenda pra dar? Porazinho vai estar fazendo palestra, Rodaica vai fazer palestra,
6: eu
1: Rafinha...
6: Faço amanhã, faz palestra amanhã, palestra amanhã. Summit.
1: Olha aí, que beleza.
8: Que legal.
1: Bacana. Taquara que é um Summit que vai ser em Taquara.
6: O Taquara Summit, ele acontece todos os anos. A edição deste ano é amanhã.
1: Certo.
6: Começa logo cedo de manhã.
1: Tá.
6: Com várias palestras, painéis. É muito bacana.
1: Bacana.
6: Com muitos profissionais diferentes. Inclusive, Taquara Summit, @ no Instagram, tem toda a programação. E eu vou estar fazendo a última palestra do dia, a partir das 5 horas da tarde.
1: Bacana, show de bola.
6: Ingressos, eu acho que eles ainda têm disponíveis no Simpla. Mas ali no @ Taquara Para a Summit tem todas as informações.
1: Tá, quer aproveitar e votar, então, não?
6: Posso aproveitar e votar
1: então
6: já também?
1: Então aproveita e vota, vai.
6: É, vou votar na volta do Léo, então.
1: Na volta do Léo Oliveira. Boa, bem lembrado. E tu, Léo Oliveira, vai
6: Léo,
1: votar em quem?
6: Que ele agora deu uma...
1: Deu uma caída.
6: Tá vidrado.
1: Isso.
8: Não,
1: tá
8: tava vidrado. Olhando
1: agora
8: negócio.
1: Ele entendeu que ele vai tá ter vidrado. Que necessariamente ir na Cassol.
8: Preciso, eu comecei a lembrar, eu olhei meu telefone, aí o pintor me chamando e tudo.
1: Ah, que dureza. Vai votar em quem?
8: Vou votar na. Votar no Porã.
1: Votar no Porã. Ok.
8: Da atuação do Porã, o velho Porã, quando ele desabrocha no meio desse Porã que finge ser alguém com essa camisa. Aí,
1: isso.
8: Não engana ninguém.
1: Isso, não engana ninguém.
8: Ele... Sou uma pessoa multifacetada, né?
1: Claro, tá certo.
8: Isso,
1: cabelo, ele é multicara de pau.
8: E o cabelo é cada vez mais branco do Porã. Eu tô impressionado.
1: Tá muito bem, Porã. Também
8: tá lindo, Porã. O Porã tá muito
1: bem. Vai votar em quem, Porãzinho?
9: Eu vou votar no Alexandre Fetter.
1: Ô, Porã, muito obrigado. Por algum motivo especial hoje, Porã?
9: Tá, a ancoragem, né?
1: Ancoragem
9: exemplar.
1: Ah, obrigado, Porãzinho.
9: É mais
1: sem
9: uma
1: palavras.
9: Vez.
1: É, Rafinha Menegas.
20: Vou Você votar no Gomes, né?
1: No
20: Os
1: Gomes.
20: Destaques, né?
1: Foram bons destaques, verdade.
20: A gente não leu um, tu leu um e-mail no programa inteiro.
1: Verdade, tu não leu nenhum.
20: Nenhum.
1: Exatamente, deve estar magoado, inclusive.
20: Não.
1: Tu, Rafa Gomes, vai votar em quem?
21: Eu vou votar em ti. O conselho que tu dá, não pega só duas no terceirão, sai logo com a terceira, que é a amiga delas.
6: Meu Deus.
21: Mostrou
1: que orgulho, né, Rodaica?
6: Foi aí que ele perdeu meu voto, Porã.
1: Ah, para.
6: Claro.
1: Mas por isso...
21: Mas por comentar isso na frente da Rodaica, foi aí que ele ganhou o meu. Então...
6: Ah, tudo bem, cada um com as suas coisinhas.
1: Então eu voto bem, muito obrigado pelo teu voto.
9: Sólida, né?
1: Eu tenho. Madura, né, Porã?
9: Madura,
1: né? As pessoas já se conhecem.
20: Madura, né?
1: Não há mais surpresas, né? Não há mais surpresas depois de 23 anos, né? Não há mais surpresas.
6: Não, surpresa sempre pode ter.
1: Não.
2: Pode, pode aparecer um filho fora do casamento.
9: Claro, pode. Com 27 anos.
2: Imagina batendo aqui na
6: rua. A mulher grávida.
2: Pai.
6: Agora também.
9: Cabeludo. Filho anterior à relação do casal.
3: Claro. Eu sou um cara sério. Não façam isso comigo.
8: Ele seguiu o meu conselho.
3: Sempre os
8: outros. Camisinha no tisquinho.
3: 2 horas e 3 minutos. O meu voto vai na Rodaica também. É, especialmente porque...
2: Amarelo.
3: Tu não quer, eu posso não votar,
6: eu
3: então,
6: não sou tia. Ninguém pra querer nada aqui.
3: Não, é que tu eu comecei a votar e tu
6: não
3: fez...
6: Não,
3: tipo, tá ironizando.
21: Fez todo um tendel e agora tá votando nela pra se redimir.
6: Fez todo
8: eu me redimi do quê? Não valeu de nada pra campanha.
3: Me redimi do quê?
8: Fez uma campanha pra nada.
3: Eu. Não, eu gostei, eu vou votar em ti pelo e-mail que a nossa ouvinte de
6: então,
3: Nova Santa Rita...
6: Na Adriana, que mandou o e-mail.
3: Não, eu vou votar em ti, porque eu com as palavras da Adriana...
2: Uma palavra!
3: Dizem muito a teu respeito e dizem muito sobre a tua participação no programa.
21: Alô, maionese.
3: Eu voto em ti porque isso aqui é só a verdade.
6: Muito obrigado.
3: Só a verdade. A camiseta do Alô Maionese você encontra ali na loja na
6: Hagentag,
3: ali na João Teles, quase esquina com a Oswaldo Aranha, à esquerda de quem desce a João Teles.
21: E o sorvete deles é uma delícia.
8: Não, é ignorante.
3: Que sorvete, cara.
8: Não é.
3: Haagen-Dazs.
8: É
3: tu tá confundindo com Haagen-Dazs, não é? Não,
21: cara. Ah, tava achando as camisetas muito bonitas.
3: Não tem. Vamos ali, mas vamos voltar logo mais às 6 da tarde para mais um Pretinho Básico. Volte com a gente. Um abraço, boa tarde, tchau.
8: Ele foi na Regenag e chupou alguma coisa.
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13: Todo mundo tá ouvindo a melhor vibe do FM. Boa tarde pra você dessa quinta-feira, dia 20 de agosto. Agora 2h11, eu, @marina.soares, chego pra te fazer companhia. Que delícia, mais um diazinho que eu ainda não vi chuva. Eu sei que ela vem em algum momento, mas a gente vai comemorar como se não viesse. Acabei de descobrir que hoje é dia do vizinho. Eu devia ter feito uma pauta de vizinho. Mas tem um pouco a ver com a pauta de hoje, porque eu quero começar com uma pergunta simples. O que que acontece só em Santa Catarina? Vocês sabem, eu sou manezinha da ilha, nascida e criada em Florianópolis, não tem como esconder com esse sotaque. E durante muito tempo, eu achei que certas coisas que eu fazia eram naturais, normais, até eu começar a trabalhar com um monte de gaúcho, eu lidar com pessoas na faculdade que eram de São Paulo, do Acre, de sei lá o quê. E aí eu não entendia. Gente, como assim vocês não falam penal? Como assim vocês falam pão francês? Pão francês é outra coisa. Enfim, ô Edna Ferretti, hoje vai ser um babado esse programa, hein, amiga? Boa tarde.
16: Oi, Minas. Boa tarde pra toda a nossa audiência. Hoje vai ser um babado, entendeu? A gente vai falar de tudo e eu, principalmente, porque cheguei em Santa Catarina no ano de 2023. Então, bora nessa. O que que você acha aí que um catarinense talvez faça e ache normal, mas quem vem de fora estranha muito? Qual que é a mania que denuncia alguém que não nasceu aqui no estado de Santa Catarina? Tem alguma expressão, algum costume, alguma tradição que só existe aí na tua região? O catarinense tem orgulho demais do lugar onde mora? fora, onde você mais gosta de visitar aqui no estado? Existe uma cidade que representa melhor o estado? Enfim, são inúmeras perguntas e a gente quer que você participe muito falando da sua cidade e da sua experiência em Santa Catarina. Bora lá participar muito e hoje nós temos uma convidada especial, né, Maria?
13: Temos a volta daqueles que não foram. Duda Martins está aqui com a gente agora como CLT. Oi, Dudinha!
1: Boa tarde, Minas. Boa tarde, Santa Catarina. Convidada especial não, porque estarei aqui semanalmente.
13: Todas, né, as terças e todas as quintas. A Moubiga.
16: Opa, coisa boa!
1: Exatamente. Teremos não Dudinha vou deixar aqui. Vocês sozinhas.
13: Eu falei
1: vou
13: que não
1: ficar
13: ia.
1: Incomodando.
13: Eu falei que não ia. Como é que o pessoal pode participar, Duda?
1: O pessoal pode incomodar a gente, mandar a sua mensagem de texto, um áudio, ou um não me identifica, ou uma fotinho também pro WhatsApp de Floripa, que é o 489-9188-1009, ou se preferir, em Blumenau no 479-9249-7153.
13: Bora com música, Boston. No YouTube Atlântida SC, bate-papo começa. E eu já tenho um exemplo pra vocês, tá? Vem.

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0: 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Estamos de volta com o Programa das Minas hoje. Eu, Marina Soares, Edna Ferretti e Duda Martins estamos num papo gostoso para saber coisas que acontecem apenas em Santa Catarina. Mande sua participação 489-9188-1009. Temos aqui uma representante do Litoral Floripa, temos uma de Braço do Norte.
3: Tubarão.
0: Braço do Norte, não me vem que tu é braço nortense. E uma que veio de fora e tá descobrindo esse mundo catarinense. E a Edna tava contando sobre como a comida conquistou o coraçãozinho dela, né, amiga?
4: Quem resiste, né, a uma boa comida, não é mesmo, gente? É uma coisa maravilhosa, assim. Oh, aqui em Blumenau, pelo menos, eu fico encantada quando a gente tem a Oktoberfest. Maravilhosa a Oktoberfest. São diversos pratos diferentes. E assim, todo ano, eu gosto de manter um mistério, mina, sabe? Eu não gosto de provar tudo de uma vez.
0: Tem coisas que você ainda não provou aí.
4: Tem coisas que eu não provei, porque eu, cada October eu aproveito pra experimentar algo diferente. E aquele é meu hiperfoco em todos os dias da festa. E aí agora estamos indo para a terceira Oktoberfest. E ai, dessa vez eu quero provar uns negocinhos ali que eu vou mandar pra vocês depois. Então, cara, é maravilhoso viver a culinária. Eu acho que diz muito sobre o povo catarinense. Ai, eu amo vir em Santa Catarina. Top, ai, melhor estado, tá?
0: Gente, assim, ó, eu realmente sou muito bairrista, eu não vou negar. Eu amo esse estado, principalmente porque ele é vários em um. Eu acho isso muito legal, entendeu? Tô querendo uma praia, fico aqui em Floripa, posso ir pra Balneário, que já é outra vibe. Eu posso ir pra Garopaba, que é outra vibe. Ou eu posso... Eu vou pra Serra. Aí eu...
4: Rosa, uma coisa assim.
0: Ó, eu vou pro Rosa. Ou eu tô afim de comer comida alemã e eu vou pra Blumenau do nada. Ah, não, eu tô afim de uma vibe meio gaúcha, eu vou pra Chapecó. E aí, tu tem um milhão de culturas em um lugar só, porém, tem coisas que só tem aqui. Não adianta, só tem aqui. Inclusive, nosso ouvinte mandou, das aranhas, só tem aqui.
3: Só tem aqui.
0: Gente, das aranhas é nosso. Ninguém mexe, entendeu? Não tem o que dizer. E é muito doido como o das aranhas, ele faz muito sucesso aqui. Lá fora também, beleza, nos outros estados, mas... Quem vem de fora não entende que aqui eles são, tipo, eles são superstars, mesmo. Mesmo, superstars, entendeu? É tipo, eles são o nosso Jota Quest, entendeu?
3: Sim. Eu cheguei em São Lugero, uns tempos atrás, aí, início do ano. E, enfim, tava conversando com um amigo do meu namorado e falei, ah, tá, o Daza tava lá na Atlântida essa semana. Como assim o Daza tava lá? Eles vão lá toda semana, tipo, super de boa esses caras. E ele assim, caraca, eu levei uma mina num show de graça do Daza.

0: olhando aqui na Atlântida de boa, e a gente tava organizando o estúdio todo, chamando convidado, botando comida e tal, porque tava vindo o Armandinho, gente, o Little Armando, que é um sucesso aqui no Sul. E o Yuri não sabia quem era Armandinho.
1: Isso é um ultraje.
0: E a gente olhando pra ele, tipo, como é que tu não sabe quem é Armandinho? Ele pelo é o maior Deus. Poeta do
2: é
0: mundo.
2: Igual... O nosso querido Felipe Dillon, né? Que agora está voltando para as redes. A Duda não conhece, mas é da nossa época de novinha, né,
1: eu
2: Marina?
1: Sei,
2: Felipe Dillon, gente.
1: É um
2: crush
1: das antigas, né?
0: É.
2: Vocês lembram do Garota Verão? Era ele. Ele, o momento e o Garota Verão na RBS TV.
0: Cara, e o Garota Verão é uma coisa bem Santa Catarina, né? A RBS fez história aqui em Santa Catarina, não vamos negar, realmente. Muitas coisas... Cara, era o sonho da minha irmã, tá? Era o sonho da... Eu ainda não tinha idade pra ser, mas eu ficava só vendo.
2: Eu pilava na sala de casa.
0: Ah, sonhando,
2: lá,
0: amiga.
2: Uhum.
0: Ai, não custa nada, né? Outra coisa que só tem aqui, e toda vez a gente tem que falar, que é a nossa pureza e a água da serra.
1: Não tem como!
0: E Água da Serra é de onde?
1: É de onde?
0: É de Brás do Norte.
1: Mentira!
0: Juro por Deus!
1: É sério?
0: Sim!
1: Água da Serra é da minha terrinha. Isso, pra isso, Brás do Norte é minha terra.
0: Caraca!
1: É da minha terrinha. É de Brás do Norte. Ah, inclusive, eles patrocinavam, não sei se ainda patrocinam, o time de vôlei da cidade. Eu jogava. A gente ganhava um monte de engradado, assim, de Água da Serra e tal. É, a laranjinha é de lá, gente.
0: Amiga, que tudo!
1: Muito legal.
0: Não, isso é muito legal. Isso é muito massa.
1: Isso é divertido.
0: Tem várias bebidinhas que só tem aqui.
1: Macrovita é daqui, Macrovita. Santa Catarina.
0: O chocolate é daqui, eu acho que é também.
1: O chocolate,
0: né?
1: É daqui.
0: Chocolate, gente. Uh-huh. Meu Deus do céu, quem que aguenta? Chocolate é muito.
1: Tem várias coisas boas.
0: A gente canta, gente. É
1: além
0: muito
1: das
0: bom.
1: Comidinhas caseiras, porque a gente não pode deixar de falar o café colonial, né, gente? Café colonial é só aqui?
0: Cara,
2: não,
0: é
2: lá na minha terra tem muito, na serra, tá?
0: Eu acho que é uma coisa de sul, então, do sul do país, assim, sabe? O sul do país tem... Não sei se os outros lugares do Brasil tem.
1: Não tem, e vou falar porque essa semana eu tava no Twitter e uma moça publicou sobre como a cultura do sul, muitas vezes a galera acha que, tipo, não tem cultura culinária aqui. A galera acha que é só o churrasco do gaúcho e deu. E a menina veio pra cá e ela disse: vocês comem muita coisa no café da manhã. E daí as pessoas falaram: seja bem-vinda, é o café colonial. A gente come cavaquinho, a gente come pãozinho doce.
0: Não, cavaquinho tu não me venha.
1: Cavaquinho.
2: E é cavaquinho,
1: orelha
2: pelo amor
1: de gato.
2: Deus.
1: Cueca virada.
2: Grostoli.
0: É tudo isso,
1: não,
0: é a mesma coisa.
1: Não.
0: Mas
1: que é isso,
0: Edna? Lá em Blumenau é assim que eles falam.
1: O quê?
2: Não, eles, aqui eles falam orelha de gato, mas lá
0: eu
2: no Rio Grande do Sul a gente fala grostoli.
0: Cara, grostoli vocês tiraram.
1: Amiga,
0: do...
1: tu inventou isso?
0: Da onde que veio
2: basicamente,
0: isso?
2: Basicamente, é como se falava em italiano, né? O nome original da orelha de gato ou da cueca virada. É grostoli.
1: Ou do cavaquinho. Gente, é cavaquinho.
0: Achei. Não, é orelha de
1: amiga,
0: gato.
1: Amiga, tu
0: e
1: vai...
0: Aí, é orelha de gato, cavaquinho, grostoli.
1: Oh. Eu vou falar como tirar
2: bolacha
1: tema. Você vai no mercado agora e você vê o que, que vai sair na etiqueta da padaria. Porque em um supermercado bem famoso aqui da região, sai cavaquinho, porque eu compro lá, eu sei.
0: Não, pô, e eu já vou xingar, tá bom? Que a gente tá perdendo a cultura do pão de trigo. Gente,
1: sim.
0: Pão de trigo é pão de trigo, pão francês é pão francês. Pão francês não é pão de trigo. Pão francês é
2: cacetinho,
0: tipo...
2: Cacetinho.
0: É, pão de... francês é tipo de cachorro-quente, mas é diferente.
1: Não, amiga. Pão francês é a mesma coisa que
0: não.
1: Pão de trigo, que é a mesma coisa que pão de d'água, que é a mesma coisa
0: claro
1: que o cacetinho.
0: Claro que não, bicha. Claro que não. Tu vai no mercado ali no sul da ilha, tu pede pão francês, tu vai receber um que é molinho. É diferente, cara. É diferente. Tô te falando, bicha. Olha...
1: O sotaque começa a sair, né?
0: Não, é que dá um ódio, gente. Vocês não têm noção. Esses dias eu cheguei no mercado, e aí era o mercado aqui no centro. E aí eu falei, oi, eu quero sim pão francês. Não, pão de trigo, eu falei. E aí ela, que é pão de trigo? Aí eu, pão de trigo, esse aqui, ó. Aí ela, o pão francês, né? Tipo, riu da minha cara. E eu, ô, bicha, tu tá na minha cidade, tu tá zoando que eu falo pão de trigo.
1: Ô, Edna, mas aí em Blumenau falam o quê? Porque tu deve falar cacetinho porque tu
2: é
1: gaúcho.
2: É pão francês. Eu não falo mais, gente. Eu tive que moldar esse meu comportamento.
1: Graças a Deus, né?
2: Porque não tava funcionando, né, galerinha do canal? Então, eu tive que começar a chamar de pão francês. E aí é assim até hoje, tá?
0: Ai,
2: e assim,
0: tá.
2: Ó, eu sei que a gente tá nessa discussão e ela vai ser eterna, porque cada um... né, chama de uma coisa. Mas eu queria enfatizar que em Pomerode, basicamente, adota oficialmente o pomerano, um dialeto que tem origem pomerana alemã, raríssimo no mundo, e muitas pessoas vão pra escola, gente, falando em alemão, pomerano.
0: Caraca.
2: Então, eles precisam aprender a falar o português na escola. Aonde que você vê isso no Brasil?
0: Gente,
2: muito
0: isso é
2: legal.
0: É muito

0: Muito doido,
1: então,
0: né?
1: No norte do estado, tem várias escolas que são bilíngues, mas não é o bilíngue do inglês e do português, que é o bilíngue do alemão e do português. Então, a minha prima, que morava em Joinville, ela sabe, tipo, um pouco de alemão, porque na escola ela tinha aula de alemão. Em vez de ter aula... Nossa. Tinha também aula de inglês, mas em vez de ter aula de inglês, assim, no caso, tinha o alemão, assim, mais forte. Acho bem diferente.
0: É bem legal, né? É bem massa. Mas é aquilo, né? É um alemão e tudo mais muito antigo, porque é da época que foi colonizado. Aí eles vão pra Alemanha e já não se entendem mais, porque é completamente diferente, já virou uma língua daqui mesmo, de Santa Catarina, assim. É uma coisa que já mudou com o tempo. É muito massa. Temos áudios aqui, bora saber o que a nossa audiência tá falando.
2: Oi, Minas, tudo bem?
0: Oi.
2: Olha, daqui eu sou manezinha da Palhoça.
3: Da Palhoça?
2: Chinelo e meia.
0: Claro.
2: O 3, o 2, o 6 e o asterisco, que eu só fui descobrir na faculdade que não era asterisco, era asterístico.
0: Gente, não tem. Eu troco o S por X. É padrão, já é padrão na minha vida, não existe.
4: Eu acho charmoso, confesso aqui pra
1: eu
4: vocês.
1: Acho muito charmoso. Eu adoro sotaque manezinho, queria eu ter sotaque manezinho.
0: E uma coisa
4: será que
0: a gente...
4: pessoa pode aprender a falar o dialeto manezinho ou elas nascem assim?
0: Olha, Duda Martins diz que ela volta pra família dela e a família diz que ela tá falando manezês.
1: É,
0: entendeu? Então, e aí, o que que eu pensei? Eu pensei assim, a Duda não tá com sotaque, ela só tá falando mais normal. O que que eu acho de... É porque ela tá
4: mais
0: falando...
4: Mais normal.
0: É porque ela tá falando mais manezinho, daí eu não percebo.
1: Eu tô falando esse R, esse normal. Eu não falava assim.
0: Ela fala normal.
1: Eu falava normal, eu falava base do norte.
0: Mas sabe uma coisa que o manezinho fala também? É o arroz. A gente bota um i que não existe.
1: O 3.
0: Não é arroz. Não é arroz, nem arroz. É arroz?
1: Sim.
4: Oh, e assim, ó, você que tá ouvindo Atlântida agora, presta atenção nas vinhetas e nos materiais que a Marina grava de oferecimentos, que ela é a voz oficial da Atlântida nos oferecimentos. E aí eu fico chocada como a voz da Marina muda quando ela está falando o S. Tipo, oferecimento. Tal
0: gente,
4: coisa,
0: totalmente.
4: Tal coisa. Teria um S, um X, ela vai assim, muda
0: não, ó,
4: tudo, né,
0: por exemplo,
4: Marina? Dá
0: aqui,
4: um exemplo
0: ó,
4: pra gente.
0: Vai ter aqui uma propaganda... Seguros Samba. Eu falo assim, Seguros Samba. Oferecimento Seguros Samba. Ó, não sou eu, entendeu? Aí tem que fazer.
1: É o robozinho, gente.
0: É o robozinho. Eu falo que é a voz de psicopata. Aí tem que fazer agora a voz de psicopata. Aí eu faço, entendeu?
1: E também tem a voz da Itapema.
0: Também tem, como é que é? Menu Itapema. A gente vai se moldando, entendeu? Coisa de radialista. Ai, meu Deus, é coisa boa demais. Que é isso? Amiga, de novo?
4: Ai, ai, ai, gente.
0: De novo estão ligando pra gente. Eu não sei o que está acontecendo. Vamos atender, gente.
4: Será?
0: Vai.
5: Atende,
4: por favor.
5: Mas falta pouco. Tenho certeza que dia 24 de agosto vocês vão de bargô. Morram de curiosidade.
1: Ai, eu...
0: Não.
1: Ligou de novo.
0: Gente, mas eu tô morrendo de curiosidade. Por favor, bargô, conta pra gente de uma vez, dia 24. Falta 4 dias.
4: Gente. Vocês acham que é bargô no final das contas?
1: Eu tô muito em dúvida.
0: Eu também.
1: Fica aparecendo ali no meu Instagram.
0: E eu não sei o que é bargô.
1: O que é bargô?
0: Vamos descobrir. Não sei quando. Quando ele decidir contar pra gente. Dia 24 a gente descobre de verdade. Mas ele tá aqui só assim, jogando umas indiretinhas pra gente. Ai, que bicho folgado. Intervalo, a gente já volta.
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4: Outro dia eu estava tendo uma prosa com um brother e chegamos à seguinte conclusão. Alguém havia dito que viver em Florianópolis era barato. Eu comecei a rir, pois moro em Floripa e sei que não é uma cidade necessariamente barata. Mas meu amigo me colocou uma visão diferente disso. Ele disse: você sabe quanto custa para visitar um lugar parecido com Floripa ou Santa Catarina no mundo? Me veio na cabeça Hawaii, Indonésia, Austrália, França e todos os lugares que conheço que são parecidos com aqui. Ele tinha razão. Floripa era realmente um dos mais baratos para se viver e garante um conjunto de características excepcionais para a qualidade de vida. Temos que valorizar e preservar, não é, galera?
5: O Chineque, estamos voltando.
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5: 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Já tô morrendo de fome porque a Edna mandou uma foto do Chineque, gente. Ai, que delícia, que vontade de ir num café colonial, Jesus Cristo. Estamos de volta falando sobre coisas que só acontecem, só tem em Santa Catarina, gente. É só daqui. Mande aí sua participação. 489-9188-1009. Temos áudios aqui, gente, e é muito áudio. Pera aí que vamos ver.
8: Oi, Minas, boa tarde. Bom, eu já vou me retratar porque, assim, eu já tinha preparado todo o texto, né? Porque hoje cedo... eu vi uma situação de trânsito lá na Rua Bahia, onde eu estava escoltando um carro branco de uma emissora de rádio. E assim, a motorista dava seta, a motorista era muito boa na boleia. E era sobre isso que eu ia falar, que os catarinas são muito bons motoristas. O problema é que ela é do Rio Grande do Sul, ela não é Santa Catarina. Ah, mas pois bem... coisas que acontecem legal em Santa Catarina e não coisas de catarinense. Então, sendo ela morando em Santa Catarina, digo sim, manias boas de catarinense é que a grande maioria, em especial mulheres, utilizam bem as leis de trânsito, as normas de trânsito, por exemplo, usar a seta, dirigir bem. Porque sim, não é pelo fato de eu ser mulher e dirigir extraordinariamente bem. Eu digo, mulheres são mais atenciosas no volante. Então é sobre isso. Sou catarinense, mas as mulheres daqui são top demais.
5: Diva. Mas amiga, isso não é porque é catarinense, é porque é mulher. É só isso, a gente é braba.
9: Era eu dirigindo, gente. Eu tava assim com uma preocupação. Pensei, mano, dependendo do que ela vai falar, não sou eu. Dependendo do que ela vai falar... Sou eu, então logo sou eu. Dai, um beijo pra você. Obrigada.
5: Se falou bem. Escola. Se falou bem, graças a Deus. É isso.
9: Mas assim, gente, diga. Eu acho que, dando meu apelo aqui, gente, é só usar seta.
5: É só.
9: Você que tá no trânsito agora, dá uma setinha ali, você se protege, ajuda os outros. Não, sabe, eu não vou falar aquele negócio que todo mundo conhece, né? Mas se liga, pode usar à vontade, não vai doer em nada.
5: Custa R$0. R$0 mesmo, assim. Não vai acabar a bateria por causa disso. Enfim, use. Tá bom?
10: De forma correta, não
5: sem
10: vai ficar
5: moderação.
10: Dando certo o tempo inteiro.
5: Ai, é melhor que não dá. É melhor que não dá certo. Mais um áudio.
11: Boa tarde, Minas.
5: Opa.
11: Aqui é o Fabrício de Biguaçu. Uma coisa que só nós temos, pastelzinho de berbigão. Ninguém mais tem. Isso é exclusivo. Beijo no coração de todas.
9: Que delícia. Amiga, tu já comeu? Pastel de berbigão. Nem sei o que é isso.
0: Tu não sabe o que é berbigão?
9: Sério?
0: Não sei o que é um berbigão.
9: Quando tu vier, eu vou te apresentar.
0: Que
9: cara,
0: é um berbigão?
9: É um bichinho pequeno do mar. É assim que
0: é
9: eu vou
0: sério?
9: Definir. Uhum, é um bichinho pequenininho, assim. É bem gostoso.
0: Um gigante desses?
9: Juro, é uma delícia. Ele fala ão, né? Parece que é um negócio grande, mas é pequenininho. O berbigão é bem pequenininho. E é muito gostoso. Mas uma coisa é que o pastel de berbigão corre, assim, um risco de 50% de tu dar uma mordida numa pedrinha. Mas vale a pena. Vale a pena. Eu acho que vale.
0: Tadinho do pequeno, gente.
9: Mas outra coisa... Fala, Edna.
0: Pode falar, amiga.
9: Eu ia falar que outra coisa que você tem aqui também é pastel de banana. Eu acho que pastel de banana é daqui.
0: Não. Não, esse aí pra mim podia deletar da face da terra.
9: É que
0: pastel
9: é isso.
0: Pastel de banana.
9: Nossa, amiga.
0: Que isso,
9: é
0: Edna?
9: É que aqui a gente chama de banana recheada.
0: Não, são coisas diferentes.
9: Não.
0: São coisas diferentes. Gente, faz sentido um pastel de maçã?
9: Claro que sim.
0: Claro que sim.
9: Pastel doce Meu é tudo
0: Deus.
9: De bom, amiga.
0: Não, mas uma fruta...
9: Amiga, é muito bom.
0: E eu vou
9: olha,
0: defender que lá na minha terra tem o pastel de banana e tem a banana recheada, que são coisas diferentes.
9: E eu não entendo nada, mais um áudio.
12: Boa tarde, Minas, e a equipe da Atlântida SC, aos ouvintes, aqui é o Cauã Grumosco e Lacron, diretamente de Rio Grande, no litoral sul gaúcho. Parabéns pelo programa Nota 1000 do programa das Minas.
9: Fofo, mais um.
13: Meninos, me lembro quando eu saí daqui que eu fui morar em Joinville, que eu morei em Joinville por um tempo, e o nosso pão de trigo aqui, lá é conhecido como pão d'água, né?
9: Pão d'água?
13: E eu cheguei na padaria e eu falei, por favor, moça, me vê 5 pão de trigo. Ela muito assim, ela olhou pra minha cara debochando, eu vi que ela tava debochando e falou, todos eles são feitos de trigo. Há vontade de mandar pra aquele lugar, mas tá bom, né, gente? É assim mesmo, né? Cada lugar é cada lugar.
9: Gente, eu também chamo de pão d'água. Eu adorei que ele tenha a voz igual um personagem do Desarranjo Eliel, que vocês não conhecem, vocês têm que conhecer. Essa página é muito boa. Ô, Duda, lê aí uma participação pra gente.
14: Me lembraram aqui de uma coisa que também é catarinense / gaúcha, mas que eu acho que a gente pode puxar um pouco pra Catarina, que é o X também. O X é uma coisa que é...
9: Tu acha?
14: Amiga, que eu sou do sul da Catarina, então assim...
9: Gente, lá tem diferença,
14: tem
9: amiga?
14: Muito, tipo...
0: Eu tenho um TCC sobre isso.
9: Ah,
0: por quê? O que acontece? O X gaúcho, ele é prensadinho, ele é redondo, ele é diferente. Quando eu vim experimentar o X catarinense, me deparei com um pão quadrado e meio aberto, eu falei, gente, o que é isso? O que é esse X? Então, eu acho que ele é muito delicioso, porém ele é bem diferente. Eu estranhei quando eu cheguei, eu falei, caramba, como é que faz? Como que a galera se organiza aqui pra comer? Agora já é super de boa pra mim, mas eu achei bem diferente aqui em Santa Catarina.
9: Realmente, o gaúcho vem pra cá, ele sempre reclama. Aqui eles ficam toda hora. Só tem um lugar que faz X bom aqui, porque daí o X bom pra eles é o gaúcho, né? Aí eles ficam assim, aqui é tudo ruim o X, porque aqui é... Não, o X nosso é muito gostoso, e não é X, é X. Nosso X. X é gostoso, entendeu?
0: Tá,
9: não me venham. Mais uma participação aqui. Oi, Minas da Atlântida. Já que estavam falando de coisas que só tem em Santa Catarina e falando de comidas, não podia deixar de comentar. Eu sou de Santa Catarina, mas hoje eu moro em Minas. Já fazem 4 anos que eu moro aqui e eu sinto muita falta da comida de Santa Catarina. Isso que ele tá em Minas.
0: Minas é um bom
9: que é uma delícia.
0: Ponto culinário, pô.
9: E sim, quem é do Sul sabe. Tem coisas que simplesmente não dá pra substituir. A cuca, o grosso, olha, a cueca virada, café colonial, aquelas comidas bem de vó, bate uma saudade absurda. Fora o churrasco, pinhão, ai gente, pinhão, o arroz de carreteiro e tantas outras coisas que dão aquela sensação de comida de casa. E não é só a comida em si, né? É o sabor, o cheiro, a lembrança, a família reunida. Tem certos sabores que só quem cresceu no sul entende a falta que faz. Sulista que mora longe sofre. Eu entendo, eu imagino. Gente, ele me fez lembrar de minestra. Vocês sabem minestra?
0: Minestra, aham.
9: Uma delícia. Não, não conhece, amiga?
0: Ah, eu acho que eu conheço, mas eu não me lembro.
9: É sopa de feijão com macarrão, basicamente, assim.
0: Ai, sim, amo. Amo,
9: nossa,
0: amo.
9: É uma delícia.
0: E não sei se é daqui também, mas pirãozinho também.
9: Pirão de feijão é do Brasil todo. Pirão
0: é
9: d'água
0: do Brasil todo,
9: é daqui.
0: Então.
9: Pirão
0: tá
9: d'água é nosso.
0: Entendi.
9: Pirão de peixe. Gente, meu Deus do céu, eu tô indo longe aqui imaginando tudo isso. Edna, o que, que o pessoal tá falando por aí, amiga?
0: Cara, muita coisa. Mas aqui em Blumenau chegou a seguinte participação, ó. Boa tarde, Minas.
9: Floripa é pão de trigo. Morei em Floripa e comprava como pão de trigo. Quando voltei pra Blumenau, fui uma padaria e pedi 10 pães de trigo. E o padeiro falou, sério? Daí ele me mostrou aquele pão grande fatiado. Aqui em Blumenau é pãozinho ou pão francês mesmo. O pão grande fatiado tem de trigo, de leite, de aipim, etc. E olha, nem tudo. É tantante, né, gente?
14: Pois é. E temos outra participação aqui muito interessante. Fui pra Vitória do Espírito Santo a trabalho. Chegando lá, eu tive que explicar pro pessoal como a máquina funcionava. O pessoal ficava rindo porque achavam que nós de Santa Catarina falamos cantando. Uhum. Foi isso que eles me falaram. Abraço, Minas, que a gente fala cantando.
15: A gente fala cantando. Isso eu já escutei muito e é verdade. A gente
14: Mas
15: fala
14: como?
15: Cantando. A gente fala cantando. Tipo, ó, eu tô falando assim com vocês, sabe?
14: Tipo, feliz?
15: É, mas nem no feliz. No geral, a gente fala cantando. Tipo, a gente tem uma entonação que parece que ela vai com um ritmo, assim.
14: Ai, acho fofo, então.
15: Não, eu acho legal.
9: É bonitinho.
15: É, Edna, tu já escutou isso de que catarinense fala cantando?
9: Bom, antes, agora, eu já estou impregnada pelo ritmo ragatanga catarinense. Não, eu não percebo mais. Porém, quando eu ia viajar, enfim, passava... Eu sempre passei as férias em Penha ou em Floripa e tudo mais. Eu achava engraçado, porque a gente pedia uma informação e a informação, ela nunca chegava exata como a gente precisava. Na época, não tinha GPS, não tinha celular, era tipo assim, ó... Segue reto toda a vida, depois quebra na direita, pega esquerda, segue reto toda a vida. E era um negocinho assim, que falava assim, segue reto e quebra esquerda e não sei o que lá e lá lá lá. E aí a gente tipo, caramba, segue reto toda a vida seria o quê? Quebrar a direita e virar a direita. Eu achava bem diferente. Agora, convivendo com vocês, morando aqui, eu consigo perceber nitidamente. Ó, esse perceber. Eu não falava perceber, eu falava perceber.
14: Ah.
9: O R tava ali. Eu falava perceber, era um negócio... Mas assim... Eu acho que é belíssimo esse sotaque. Adoro me apropriar dele. Acho ele lindo. Amo. Acho que tem o seu charme ser catarinense, sabe?
14: E muitas vezes, por exemplo, o que é mais aqui pro litoral é confundido com um carioca, né? Só porque Sim. a gente troca o S pelo X também. Mas é
9: Quando
14: muito diferente.
9: Quando eu vi a Marina pela primeira vez no programa das Minas, eu jurava que ela era carioca. Jurava.
14: Tu ainda tava no iniciozinho daqui, né? Tava entendendo Santa Catarina.
9: E nossa, ela é carioca. Que legal. Parece um negócio meio dubladora. Aí... Eu fui entender, né? É a nossa manezinha.
14: Aos pouquinhos entendeu que não. Tem uma participação aqui, gente, que me trouxe memórias. Ah. Só tem em Santa Catarina. Boi de mamão. Eu Sim. amo boi de mamão,
15: não,
14: gente.
15: Será que é só aqui?
14: Amiga, eu acho que boi de mamão com... Eu acho que sim.
15: Do jeito que é feito aqui,
14: Do jeito
15: é
14: que é, eu acho que sim. Nunca vi.
15: Fiquei na dúvida agora.
14: Fiquei na dúvida. Talvez tenha outro nome em outros lugares, né? Não sei.
15: Eu não tô entendendo porque que tu não tá lendo as participações mais legais aqui.
14: Quais, amiga?
15: Essa aqui, ó. É o que só tem em Santa Catarina. Mega funk.
14: Ai. Ai,
15: só
14: gente.
15: Só tem em Santa Catarina.
14: Aí eu me nego. Desculpe.
9: Desculpe aos
14: fãs. Desculpe os fãs aí do mega funk, mas pra mim o mega funk é o único funk que é péssimo.
15: Como assim?
14: Ai, aquele tum, dum, dum. Ai, gente, vai dormir, sabe?
9: Tu acabou de mexer no bonde do Maranhão.
14: Eu sei.
15: Ela mexeu comigo. Doeu aqui.
9: Eles vão pegar esse trecho, vão fazer um remix e vão colocar numa Severo.
14: Eles
9: numa
14: vão...
9: Saveiro.
14: Cara, eles vão me bloquear.
15: Vão?
14: Eu sei.
15: Tu vai ser hit no carnaval do ano que vem com essa tua crítica ao mega funk. Não entendi.
14: Cara, é que eu sei que o mega, ele é um...
15: É um estilo de música muito bom.
14: Assim,
15: muito bom.
14: É realmente... Eu peço perdão pra todo mundo.
15: Mas daí,
14: aí
15: tu gosta de brega funk?
14: Gosto.
15: Gosta de eletrofunk?
14: Não. Só... Não dá pra dançar.
9: O problema dela é com batidas, então.
14: Cara, é que assim, ó, ou é eletrônico ou é funk, entendeu? Eu fico nessa. E o nosso ouvinte mandou aqui, ó, algo bem catarinense. Uhum. Os melhores clubes de música eletrônica ficam aqui.
9: Exatamente.
14: Realmente, temos Green Valley, que é babadeiro e tal. Mas daí eu vou pro eletrônico, eu vou pro eletrônico. Eu não vou pro mega.
15: Não, eu,
14: Me
15: eu,
14: desculpa.
15: Eu curto mega. Hashtag DJ Petroski, beijo.
14: Ai, gente, olha, é uma casqueiragem.
9: Tem famosérrimo em Joinville, da Joinville.
14: Ai,
9: você
14: gente.
9: Que é Joinville, já foi no... Direto tem bailinho desse DJ aí, viu?
15: Do Petroski, ele é só tem Santa Catarina, famoso. Petroski.
14: Ah, eu prefiro...
15: O Petroski, o Brat.
14: Eu prefiro pro outro lado da casqueiragem, entendeu? Eu gosto mais da outra.
9: Me ligaram esses tempos, Ed, né? A gente precisa de uma indicação de um DJ, que é uma amiga minha que trabalha numa produtora lá de São Paulo, um DJ catarinense que produz a mega funk e tal. Eu falei, Petroski,
15: é ele. Esse é o cara. Inclusive, outra coisa que só tem em Santa Catarina, falando de música, Baile da Brum.
14: Também só tem.
15: O Baile da Brum é daqui.
14: É um baile aqui de Floripa, que os jovens adoram.
15: É a Brum. A Brum é a DJ e ela faz o Baile da Brum.
9: Ela é a mais, né?
16: Ela é a mais. Ela realmente é babadeira. Ela é babadeira, não vou negar. Gente, tanta coisa boa, né, que tem em Santa Catarina. Ai, é bom lembrar. Teremos outros programas sobre isso, com certeza. Mas agora tá na hora de julgar todo mundo.
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16: Duda Martins, vou aproveitar que tu tá aqui, tu vai ler pra gente.
17: Tá bom, obrigada.
16: Bom dia, pessoal. Tô passando por uma situação que tá tirando meu sono e preciso da opinião de vocês. Tenho uma amiga muito próxima há mais de 10 anos. Daquelas amizades, conversar quase todos os dias, viajar, participar da vida. Só que algumas semanas, eu descobri que o marido dela está traindo ela. E não foi fofoca, eu vi. Eles estão casados há 8 anos, têm filhos, e pra quem olha de fora tem uma vida normal. Desde então, eu tô carregando esse segredo. E não sei muito bem o que fazer. Uma parte de mim acha que ela merece saber a verdade. Porque se fosse comigo, eu gostaria que alguém me contasse. Só que outra parte pensa que eu posso acabar destruindo uma família. E ainda sair como vilão da história. Eu já conversei com uma galera e as opiniões me deixaram ainda mais confuso. Tem uma galera falando que eu tenho obrigação de contar. Outros dizendo que o problema do casamento é dos dois, que eu deveria ficar fora disso. O pior é que agora, toda vez que eu encontro ela, eu me sinto meio estranho. Eu sou babaca se eu contar ou eu sou babaca se eu não contar Edna Ferretti?
9: Bom, eu acho que você deve fazer uma intervenção com este marido. É o marido ou a esposa que tá traindo?
16: O marido tá traindo a esposa, pelo que entendi.
9: É, então. Aí você faz uma intervenção com o marido. Fala assim, ó, eu te dou um dia, dois dias na verdade, pra não ser tão ruim também. Dois dias pra contar pra ela. Até tal hora. Se você não contar, eu vou contar. Então eu espero que saia da tua boca, vai ficar mais bonito pra ti. E é isso, se a pessoa decidir não, como eles têm essa convivência e tal, eu acho que ele tem essa liberdade pra falar isso com esse cara, sabe? Então acho que seria mais justo, humano, e talvez ela acreditasse muito mais se ele mesmo falasse.
16: Tá bom, e Marina, o que tu pensa? Olha, primeiro eu queria começar corrigindo aqui o nosso ouvinte, mulher, homem, não sei, o seu sexo. Porém, falou ali, ai, eu tô com medo de destruir uma família. Não, quem destruiu foi ele. Você só vai informar. Aê! Você só vai informar que a família foi destruída, entendeu?
17: Exatamente.
16: Tu é o informante, tu não é quem tá cometendo o pecado. Eu sou a favor da sinceridade sempre. Eu acho que mesmo que a gente, eu vou perder uma amiga, vou sair como ruim da história, a tua consciência vai estar limpa, entendeu? Tu vai estar fazendo o certo e aí eles que se entendam. Eu acho isso, Duda.
17: Tá bom, concordo com a Marina, não é você que tá destruindo a família. Ele já destruiu, você apenas vai informar. E sinto te dizer, tu provavelmente vai sair como o vilão da história, mas pelo menos tu vai sair com a consciência limpa, entendeu? Uhum. Então isso é mais importante do que tudo. Conta.
16: Com certeza! Fechamos julgando muito bem, porque foi fácil, na real, né? Gente, vou passar pano por traição?
17: Pra traição? Não.
16: Tá maluco? Não, né?
9: Tem que
16: contar, né, gente? Pô, beleza. Eu gostei da ideia ali da Edna de dar um prazo pro cara mesmo contar. Porque eu acho que é melhor eles se conversarem, aí ele consegue passar um pano pra ele mesmo, enfim. Eles se entendem, né? Porém, deixar assim...
17: Não, a Edna me deu uma boa estratégia pro cara se livrar da bucha, né?
16: É, mas tira esse peso de ti, ele não é teu.
17: Exatamente.
16: Ele é do cara.
17: E se ela perdoar depois, o problema é dela também.
9: E só tem que fazer um vídeo antes, você falando pra câmera. Ó, hoje é tal hora de tal dia, estou indo lá descobrir tal coisa. E daí, porque daí se esse homem inventar de... Ai, a tua amiga deu em cima de mim, tu tem a prova aqui, ó. Tá aqui, ó, antes de falar com ele e tal. Então se previna aí.
17: Ou então manda mensagem no zap, daí vai ficar registrado no WhatsApp.
16: Registra.
17: Uhum. Exatamente. Manda um e-mail, uma carta, um telegrama. Entendeu?
16: Eu acho que tem que registrar, mas tem que ir atrás de contar a verdade, sabe?
17: Conta,
16: eu
17: conta.
16: Acho que sim. Eu acho que sim.
17: Marina só passa pano pra traição. Não tô brincando, tô brincando.
16: Não, para. Tu para com isso, Duda. Olha.
17: Só em outros programas ela já passou. Hoje ela não vai passar.
16: Não é que eu passo. Ai, olha, eu não vou.
9: Todo mundo já tinha esquecido disso.
16: Eu não vou me defender.
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16: É um dos programas que a gente mais se matou.
17: A gente
16: quase. É. Quase que a gente atravessou o rádio pra se bater.
17: Exatamente. Tudo pra quê? Pra agradar você, a nossa gente.
16: Exatamente.
9: Maravilhosos.
16: Ai, gente. Muito obrigada, Dudex. Até semana que vem.
17: Obrigada, Minas. Beijo. Me segue lá, @amartinsduda. E vejo vocês semana que vem.
16: Beijo, Edna.
9: Beijo, Minas. Duda, amei ter você de novo. E que bom que você vai voltar mais vezes. Agora, sigo com o Vibe Atlântida aqui no Vale do Itajaí. E te convido para me seguir lá no Instagram, em @ednaferretti. Beijo.
14: 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Tchau, gente!

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16: Nessa. Estamos chegando com o nosso Vibe Atlântida. Uma ótima tarde para você. Muito obrigado pela parceria de sempre. 13h04. Quinta-feira, dia 20 de agosto, e a partir de agora está no ar mais uma edição do nosso Vibe Atlântida, na melhor vibe da FM. Até às 5 horas da tarde, eu, arroba TT Trevisol, vou estar por aqui colocando sons pra galera, interagindo na programação e, claro, colocando o seu artista preferido na nossa programação. E para isso acontecer, tô te esperando, então manda aquela mensagem legal, você que tá nos ouvindo em Floripa pela 100.9, galera de Joinville pela 104.3, Criciúma 97.3 e você que tá aí lá em Chapecó pela 99.3, sinta-se à vontade, participa aí, 99188-1009, nosso código de área 048 para você interagir e, claro, fazer parte da nossa programação. Uma ótima tarde, vamos colocar as músicas pra galera aqui. Tem uma rapaziada aí que já tá chegando aqui no WhatsApp colocando sugestões musicais pra gente rodar nessa tarde. Com certeza a gente vai fazer aquele mix, né, intercalando com os clássicos, com as novidades e com aquela pitada da audiência. Vou liberar presentes pra galera, tem ingressos pra quem vai vir aqui pra capital, né? Tem Felipe Rett sexta-feira, dia 30, na Arena Opus. E tem alguns ingressinhos pra galera aqui, então se você vai estar aqui no final de semana e quer conferir esse grande show com promoção exclusiva aqui da Atlântida, fica bem à vontade aí pra você fazer parte da nossa programação. E pra começar bem o vibe de hoje, fiquei olhando aqui qual música escolher. Aí o Felipe Amorim mandou uma mensagem aqui pedindo pra gente começar a tarde com o Terry Swings. E assim a gente vai. Vamos nessa? Começar com The Door. 21 graus em Floripa, 21 graus em Joinville. Criciúma também tá a mesma temperatura. E um grande abraço pra você em Chapecó. Já atualizo a galera com relação ao tempo lá em Chapecó também.

Esse é o Som da Atlântida, essa é a melhor vibe da FM. Vibe Atlântida no ar, tô te esperando. 48 991881009. Esse é o nosso WhatsApp, tá à disposição para você interagir, fazer parte da programação nesta quinta-feira, dia 20. 21 graus é a temperatura em Floripa, 18 graus a temperatura em Chapecó. Falei que eu ia atualizar a temperatura lá em Chapecó. O tempo tá parcialmente nublado, uma neblina, chuvisco. O tempo tá bom pra agricultura, né? Grande abraço ao Samuel. 13h17. E assim a gente vai até as 5 horas na melhor vibe do FM. Agora tem mais um pedido musical da audiência chegando. E com o Lenny Kravitz, American Woman.

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0: Esse é o Som da Atlântida, essa é a melhor vibe da FM, sonzeira, novidade musical. Quando eu falei lá no início que a gente ia fazer aquela mescla entre as novidades, os clássicos, os pedidos da nossa audiência, não tava brincando não. Martin Garrix com U2, Fireflies. Sonzeira rolando aqui na programação do nosso Vibe Atlântida. E assim a gente vai, até as 5 horas, colocando o que há de melhor na programação. Tô te esperando. Já tem uma raça ali chegando pelo 48991881009. Tá valendo aí a sua participação, seja lá onde você estiver participando, né? Você que tá nos ouvindo aí pela 100.9, galera de Joinville pela 104.3, Criciúma 97.3 e Chapecó pela 99.3. E também esse mundão afora aí, você que tá nos ouvindo pelo aplicativo ou pelo site, pelo atlantidsc.com.br. Deixa eu mandar um abraço aqui pro Mauro de Joinville. O Mauro tá nos ouvindo aí, ó. Um abraço. Valeu, Mauro. Um abraço pra você também aí. Pediu pra gente colocar um som da Peach. Tá bom. Vou tentar colocar um som da Peach na programação aqui da nossa tarde. Quem mais aqui? Alguém antes tinha me pedido também pra rolar um Gabriel Pensador. Vou colocar um Gabriel Pensador na sequência, né? Um abraço pra Carla também, né? Bem-vindo ao Vibe, né? Bem-vindo à sua casa. Valeu, Carla. Beijo pra você aí. Obrigado pelo carinho, pela audiência. Quem mais aqui, ó? Melhor Vibe da FM. Cachimbo da Paz, do Gabriel Pensador, né? Um grande abraço. Tá bom, obrigado pela mensagem aqui. E vou tentar colocar esses sons aqui na sequência, tá? E uma galera pedindo ingressos do Felipe Ret aqui na programação, tá bom? Então daqui a pouquinho a gente vai fazer a gentileza pra nossa audiência. Você que tá nos ouvindo aí, participa. 48991881009. Tamo junto. Vou pro show do intervalo e na sequência as músicas não param.
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0: Vamos nessa, tamo de volta, segue no som do Vibe Atlântida. Pra começar esse bloco tem o Pedro Qualy com o Will.

Esse é o Som da Atlântida, essa é a melhor vibe da FM. Só música boa rolando na programação do nosso Vibe. E assim vai passando, 11 minutos faltando para as 4. 21 graus em Floripa, 20 graus em Joinville. Um grande abraço a você que está nos ouvindo em Joinville pela 104.3, tamo junto. Tô esperando vocês ali pelo 48991881009, pelo arroba Atlântida, pelo arroba TT Trevisol. Sinta-se à vontade para você pedir a sua música. E essa foi pedido aí do Bruno. Valeu, Bruno. Obrigado pela audiência e pelo carinho. Agora tem Tame Impala.

0: passando, passa rápido o tempo aqui na programação da Atlântida, na Rádio das Nossas Vidas. Dá tempo ainda de você participar, temos uma hora pela frente ainda, então manda o seu recado, 48 99188-1009. Se preferir, pode mandar sua mensagem ali no arroba TT Trevisol. Tamo junto, né? Fazendo Vibe Atlântida aqui, atendendo os pedidos da nossa audiência. Nesse bloco teve Pedro Qualy com o Will, o Gabriel Pensador, que o Bruno queria ouvir o Cachimbo da Paz, Tame Impala, Alexandre Caro com Deixe Que o Amor Envolve, e ainda o Bad Bunny fizeram parte desta sequência. Até as 5 horas então dá tempo. 21 graus é a temperatura aqui em Floripa. Tava dando uma olhada na previsão do tempo lá em Criciúma. Em Criciúma, 25 graus. Previsão do tempo lá em Criciúma, 25 graus. E previsão de chuva aí nas próximas horas. Não sei se nesse momento até não tá chovendo. Galera que tá nos ouvindo aí em Criciúma, né, que tá aí pela 97.3, pode me atualizar aí com como é que tá o tempo nesse momento. Mas a previsão é que venha chuva aí nas próximas horas. Inclusive, o tempo ele vai dar uma virada legal aí, né? Quem acompanha a programação da Atlântida na parte da manhã, a gente tem a previsão do tempo com o Douglas Márcio. Ele vem falando bastante, né, que o tempo vai virar legal aí até o final de semana. Eu fui dar uma olhada para amanhã, sexta-feira, por exemplo. Olhando o tempo aqui em Joinville, amanhã vai ficar entre 14 e 21 graus, Floripa 17, 22 graus, Chapecó vai cair um pouquinho mais, entre 10 e 20 graus, e Criciúma amanhã também entre 14 e 20 graus. Então o frio vai começar a ganhar uma força e preparar um final de semana com as temperaturas bem baixas, né? Não é bem aquele final de semana que a gente queria, né? Com as temperaturas congelando, mas é bom a gente lembrar também que a gente tá em pleno inverno, né? Então faz parte, essa instabilidade, ela faz parte. Amanhã vai ser friozinho, sábado e domingo um pouquinho mais ainda, né? Bom, 48 99188-1009, esse é o nosso WhatsApp. Daqui um pouquinho eu volto, coloco mais músicas pra... Ó, não tá chovendo aqui, deixa eu ver quem é que me mandou mensagem aqui. Deixa eu aproveitar aqui pra saudar. Mandou mensagem, não tá chovendo, não. O Danir, é isso, né? Danir Boes mandou aqui, ó, informação, não tá chovendo. Então, já temos uma informação atualizada aí com relação ao tempo. Vamos pro show do intervalo, na sequência tem mais músicas aqui na Atlântida, mais pedidos da galera, e também tem o nosso Drops com o Dreadlocks. Vamos colocar dois regs pra curtir aqui na programação. Fica aí que é rapidinho.
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0: Vamos nessa então com as boas vibrações do reggae na programação aqui da Atlântida. 21 graus em Floripa. Sol rachando aqui em Criciúma. Começando a aparecer umas nuvens. Quem mandou pra gente aqui foi o nosso ouvinte Wagner Elias. Valeu, Wagner. Tamo junto. Obrigado pela informação. Para começar esse bloquinho, tem o Damian Marley.

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1: Essa música é demais, rolando aqui na programação da Atlântida. Essa é a rádio das nossas vidas, The Chemical Brothers. Go! 27 minutos, faltando para 5, Vibe Atlântida no ar. Estamos chegando na sequência final, então participa aí, 48991881009. E fala aí, TT, qual música não pode faltar pra gente fechar bem a nossa tarde aqui? Tô esperando vocês, tá bom? Vamos pro show do intervalo e na sequência tem muito mais aqui na Atlântida.
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7: 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Se liga nessa dica.

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E você que tá aí pelo AtlântidaSC.com.br e pelo aplicativo Vibe Atlântida, vai ficando por aqui. Eu, arroba TT Trevisol, tô de volta amanhã. Amanhã a gente se encontra aqui a partir das 3. Fica aí o convite pra galera, com música boa, com as participações da audiência. Enfim, fazer uma bela sexta-feira e fechar bem a semana e se preparar pra esse friozinho que tá vindo aí pela frente, né? Bom, era isso. Valeu, galera. Grande abraço a todos. Na sequência, vem aí Desprogramados com Mr. P e Porã. Bom final de

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4: Atlântida. Tá na Atlântida e todo mundo tá ouvindo. É a melhor vibe do FM na rádio das nossas vidas. 5 horas e 10 minutos e estamos chegando ao vivo.
5: Olha aí.
4: Para toda a rede Atlântida Santa Catarina e para o mundo no nosso canal Desprogramados no YouTube. Oh. Eu e ele, ele e eu, Mr. P de Pijama.
5: Original esse teu ao vivo aí, originalíssimo.
4: É que eu costumo homenagear certas referências, isso assim, é bom, positivo. Como eu faço o Beijo do Gordo, que é em homenagem ao Jô Soares.
5: O ao vivo é...
4: ao vivo foi para o Galvão Bueno.
5: Perfeito. Né? Belas referências
4: e assim como eu também te imito, sim. Não,
5: perfeito,
4: sim.
5: Me sinto... Me sinto lisonjeado, muito obrigado. Quero aqui retribuir este reconhecimento elogiando o ilustre amigo que está hoje com uma camisa elegantérrima.
4: Obrigado.
5: Charmoso.
4: Muito obrigado.
5: E tá meio bronzeado, assim, ainda resquícios do surf de ontem, porque hoje não surfou, né?
4: Hoje não.
5: Também todos os dias começa a complicar em casa, não sei se tu sabe disso.
4: O pode, surf todos, né, os dias?
5: Pode.
4: Não, pode, pode.
5: Pode.
4: Num casamento, as coisas têm que ser negociadas.
5: Exato. Ah, é. Mas a tua consciência mostra que tu é muito maduro e sabe conduzir tudo isso da melhor forma possível.
4: Eu não sou tão maduro e não sei conduzir isso da melhor forma possível, porém eu tento negociar.
5: Não te deprecia.
4: Não,
5: receba o elogio calado. Obrigado. E agradecido.
4: Me calma.
5: A melhor forma, porque a pessoa que tenta se justificar e se diminui diante de um elogio é porque ela não soube acolher o que tão bom foi para outra
4: pessoa.
5: Eu
4: calado
5: elogiar.
4: Sou um poeta, que nem dizia Romário sobre Pelé.
5: Preciso te dizer que tu ainda não é um poeta, porque tu ainda não aprendeu a calar.
4: Exatamente, porque eu sou pago para quê? Para falar.
5: Tu é um bagaceiro.
4: Não, não sou. Não sou.
5: Brabo,
4: não sou bagaceiro.
5: Brabo,
4: não sou.
5: Se ofendeu,
4: não sou.
5: Perto
4: não sou de
5: brincar.
4: Ti, eu sou um anjinho.
5: Porque tu tá casado.
4: Tem alguma coisa contra o meu casamento?
5: Ao contrário,
4: fala agora.
5: Ao contrário.
4: Fala agora. Se o dia que eu for me casar na igreja, que eu não casei na igreja com a Ana, então eu sou casado no civil.
5: É verdade, sim.
4: É, aí tu vai ter aquela parte, né? Se tem alguém que possa fazer,
5: vai ser tu que vai
4: te declarar contra
5: o
4: casamento.
5: Eu tenho.
4: Porque do jeito que tu fala do meu casamento aqui nesse programa, tu só pode ser contra o meu casamento.
5: Tu não gostaria de fazer
4: um
5: cerimonial e eu ser o celebrante da tua união?
4: De forma alguma.
5: Que legal.
4: Não, eu quero que tu vá pra festa. Eu não quero que tu trabalhe no meu casamento.
5: Não, não é um trabalho.
4: Não,
5: a celebração não é um trabalho.
4: Mas
5: é
4: que nós não vamos conseguir. Nós vamos começar a rir. Tu vai fazer...
5: Não, mas não é o programa.
4: Mas não vai ter jeito.
5: Não tem como, tu acha?
4: Vai na aceita, vai tu que vai perguntar se eu aceito.
5: Mas como é óbvio.
4: Excelentíssimo esposo.
5: Não, mas aí na minha parte não tem essa pergunta.
4: Não tem.
5: Não, porque vocês já se aceitaram. A celebração
4: é
5: diferente de um casamento com os seus ritos tradicionais, por exemplo, da Igreja Católica. Então não há esse momento em que o celebrante... Não há, ou pode haver, cada um define da sua forma, mas eu creio que este seja um ritual que não deve ser executado por mim, até porque eu estou celebrando algo que já existe.
4: Exato. E tu não tem autoridade para proferir a validade do sim ou do não.
5: Não me sinto
4: nessa condição. Mas uma coisa incrível assim, deve ser a pessoa chegar no altar e dizer não. Né? Deve acontecer.
5: E já aconteceu,
4: algumas
5: claro.
4: Vezes, né? Ou aquela pessoa que tá com tudo pronto para casar e na hora alguém dá no pé.
5: Conheci.
4: É?
5: Conheci. Conheci duas noivas que desistiram.
4: É. Porque é melhor desistir do que ultrapassar essa barreira tão séria do casamento.
5: É.
4: Se você não está pronto para casar, eu acho que ninguém está. Porém, se você acha que está, case-se.
5: Não, mas na vida, a gente só vai saber se está pronto para algo...
4: Quando esse algo chegar.
5: Exatamente.
4: É.
5: Porque ninguém tem a previsibilidade tão real e absoluta daquilo que está por vir.
4: Não, e tem aqueles casais também, por exemplo, que quando namoram, tu olha e diz assim, meu Deus, foram feitos um para o outro.
5: E casam e se separam.
4: E casam, separam 2 meses depois.
5: Exatamente, foram feitos um para o outro até aquele momento.
4: Até que casaram.
5: Até aquele
4: momento. E aí, o que aconteceu no casamento? Aquele negócio que o Darcy sempre fala, foi você mesmo por 5 minutos. Aí o casamento acaba.
5: É, ou seja, não é que o casamento tenha sido ruim, mas é que talvez não tenham entendido que o tempo passa, as pessoas se modificam, né? E elas não deixam de ser quem elas são, mas elas passam a ter outras coisas e talvez aí alguns atritos. Não estamos aqui para falar sobre isso.
4: Começamos numa vibe boa, a favor do casamento. Agora 5h15, o Desprogramados começou.
5: Eu sou a favor da união.
4: Ah, eu também. Eu sou a favor do amor.
5: Do amor.
4: Sou a favor do amor.
5: Mas eu, antes de ser a favor do amor...
4: A favor da liberdade.
5: Sou, sim, exato, também. É. Mas o princípio de tudo se chama respeito.
4: Ah, muito bem. Agora tu foi muito bem. Não, não, agora já ganhou. De novo, tu tá muito bem essa semana. Tá muito bem essa semana. Tá na largada do programa, ganhando os prêmios do programa. Que é o troféu Supla Peladinho. E mais uma vez eu lembrei que eu tenho que falar com o Supla.
5: Isso.
4: É, ganhou o troféu Supla Peladinho no início do programa. Foi muito bem. Parabéns, Everton. Parabéns. Enquanto você beija a estátua do Supla Peladinho, eu preciso dizer que esse programa tem o oferecimento de Atacadão, lugar de comprar barato. 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
5: Se tem... Ah, entre tantas coisas que fazem diferença na vida, né? Mas um bom colchão faz uma diferença.
4: Ah,
5: né? Porque
4: verdade.
5: O bom sono, né? Um sono tranquilo.
4: Verdade. Eu acho que tu tá precisando é trocar
5: renovador.
4: O teu colchão. A tua insônia vem do teu colchão.
5: Não, eu não acho.
4: Vai
5: eu tenho
4: ter
5: certeza.
4: Agora tu vai ter um King Coil na
5: eu
4: tua casa.
5: Eu tenho certeza. Eu não acho, eu tenho certeza.
4: Então tá, então nós já vamos resolver esse problema pra ti com o nosso novo patrocinador. Sejam bem-vindos aqui ao Desprogramados.
5: Tem colchão que é tão bom que tu tem vontade de ficar com ele o dia inteiro e trabalhar com ele, entendeu?
4: Verdade.
5: Ali.
4: Tens toda a razão.
5: Não, e tem, realmente tem. Porque tem vezes que tu chega em casa e a única coisa que tu pensa é te jogar
4: na cama. Se atirar na cama.
5: Se jogar num colchão bom e ficar ali. É. E depois até pra levantar e tomar um banho, comer alguma coisa é difícil de tão bom que tá.
4: Tão bom que tá pra ficar ali, né? Muito bem, muito bem. Hoje tu foi bem. Acho que abraçamos bem o nosso novo parceiro aqui do programa, Colchões King Coil.
5: Tá vendo?
4: Tá?
5: Tá vendo.
4: Ela está entre nós.
5: É verdade.
4: Ela está entre nós, ela é a nossa nova diretora. Duda, diretora, seja bem-vinda ao 3D, Desprogramados.
5: Né? 3D.
3: Que... Hello, Desprogramados. 3D. Oh,
5: 3D, tá ali.
3: 3D.
5: Tá ali.
3: Duda, diretora.
4: Duda, diretora. Bem. Seja bem-vinda. Tá tudo bem, Duda Lakers?
3: Sim, tá tudo certo.
4: Eu, Duda, diretora, ficou com muita pompa, assim. Acho que eu gostava mais.
3: Eu gosto do Duda Lakers.
4: Eu gosto também do Duda Lakers.
3: Eu gosto do Lakers.
5: Eu também.
3: O Lakers tá voltando, pré-temporada tá aí, entendeu?
4: Pois é. Dá o pra... Lakers foi vendido agora, recentemente,
3: foi.
4: Né?
3: Tá dando uma polêmica na venda do Lakers.
4: Por quê?
3: Primeiro, o Lakers não é só um dono, né? Tem várias pessoas que têm porcentagem sobre isso.
4: Assim como o Mr. P, não tem só
3: exatamente,
4: um dono.
3: Exatamente.
5: Um dono não, uma dona.
3: Várias donas.
5: Isso.
3: Né?
5: Dona.
4: Eu sou dono da tua voz.
3: A pessoa que era dona da grande parte do Lakers vendeu para uns caras. Só que tinha uma família ali chamada Família Buzz, que eles...
4: Do Buzz Lightyear.
3: Não. Mas enfim, eles já estão no Lakers há muito tempo e eles supostamente, os irmãos, é uma família de 4 irmãos, assim. Supostamente tem uma mulher ali, os irmãos dela tentaram dar um golpe nela, vendendo a parte deles do Lakers pra esses caras que compraram o Lakers. Então tá dando uma polêmica. Mas tudo isso você pode conferir no nctotal.com.br/esporte.
4: Olha aí,
5: família,
4: muito
5: família.
4: Bem. A diretora já entra corporativa, ela aprendeu as lições todas no seu estágio e sabe que temos que valorizar todos os produtos desta empresa, que é a maior empresa de comunicação do nosso estado, a NSC Comunicação.
5: Perfeito.
4: Né? Funcionária da NSC Total.
5: É isso aí.
4: Claro. Rede Atlântida não teve bala para cobrir o valor da Duda Lakers.
5: Eu não vejo necessidade
4: porque
5: de
4: a gente
5: expor isso.
4: Porque a gente tem que investir muito dinheiro na tua pessoa.
3: Mas daí deram um jeito de, mesmo em outra área, me puxar para Atlântida.
5: Exatamente.
3: Sou uma pessoa muito disputada.
4: Que a gente entende que tu tem...
5: Muito, muito desejada.
4: A gente entende que tu tem aderência com os produtos da Atlântida e também... E também é uma menina com um fluxo direto aqui nos nossos... Né? Durante 2 anos, a nossa estagiária brilhante, a Duda Lakers, que agora virou diretora desse programa.
5: Porque agora, que bonitinha a tua correntinha dourada, assim, dá
4: prateada.
5: Charme, é prateada.
4: É prateada,
5: dá,
4: é prata.
5: Dá um...
6: É prata, mas sexy, eu não né? gosto que ela sexy. Apareça.
5: Ah, então por que tu usa?
6: Não, eu gosto dela ficar... Porque ela é uma proteção. Ela é um escapulário.
5: Mas se entendeu? Escapa, como é que vai ser uma proteção?
6: É porque eu não gosto que ela apareça. Ela sim, aparece, mas eu não gosto escapa. Que ela apareça na camisa que eu me sinto bicheiro, entendeu?
5: Não, tu te sente não...
6: É, mas eu, não, quando... não, eu não sou bicheiro.
5: Tá, mas quando é escapulário, é porque é escapa
6: não,
5: é do...
6: Não, não, para, cara. Para, tu sabe o que é um escapulário. Para, não te faz.
5: Mas vem, traga a explicação.
6: É cansativo.
3: A palavra escapulário vem do termo em latim escápula, que significa ombros. Não tem nada a ver com escapar.
6: É, porque tu tá querendo dizer que eu quero escapar do quê? Do meu casamento!
5: Existem blusas escapulárias. Deixa eu... Que são blusas que caem dos ombros.
6: Isso.
5: São blusas então, tá. escapulárias.
6: Parabéns. Amanhã venha com uma blusa escapulária.
5: Eu vou usar a minha jaqueta hoje escapulária.
6: Isso, tá bonito.
5: Estou escapulária.
6: Ficou legal. David Bowie. David Bowie, a David camiseta Bowie do David Bowie, muito bem.
5: Tá, então tu vai bem. Usar esse escapulário que na religião significa o quê? Ai, mas é uma pergunta, conhecimento.
6: Cara, tem um santinho aqui, o Jesus Cristo tem sim, a Ave Maria.
5: Tá, mas e por a que medalhinha. Escapulário?
6: Ela já falou,
5: não, mas não
6: é
5: tem
6: uma
5: nada
6: corrente que se usa nas escápulas, por isso que chama escapulário.
5: Ah!
6: Entendeu? Mas que coisa!
5: É mesmo?
6: Para de me incomodar! 5h21, aconteceu alguma coisa nessas 24 horas na tua vida que seja importante falar no programa?
5: Eu tive dificuldade de dormir essa noite, mais uma vez.
6: Vamos trocar e o teu colchão.
5: Exatamente.
6: Isso, já falamos,
5: e aí,
6: vamos conseguir.
5: Acabei dormindo só de manhã, aí acordo atravessado, o que também é normal, já estou acostumado comigo mesmo, mas não me acostumo comigo mesmo.
6: 60 anos sem dormir. Dá pra notar na tua aparência. dá pra sacar aqui. Opa, alguma coisa não tá bem.
5: É.
6: Não, é. Mas tudo certo. Uma hora tu consegue dormir pra sempre, quem sabe.
5: Tá. Tá me matando. Tá me matando.
6: Não, de forma alguma. De forma alguma.
5: Legal, Porã. Muito obrigado.
6: A gente tem contrato pelo menos até 2030.
5: Eu vou cumprir.
6: Vamos cumprir. Vamos
5: eu
6: cumprir.
5: Vou cumprir até 2030.
6: Vamos cumprir esse contrato.
5: Vou cumprir até 2030.
6: Tá bem. Ai, ai.
5: Vamos fazer o programa?
6: 5h22, vamos fazer as boas do programa, isso. Porque tá na hora. Tá na hora, os assuntos que estão por aí estão por aqui, porque daqui a pouco a gente não consegue fazer a pauta e a gente não consegue botar as participações. Isso é lamentável.
5: E tu não pode guardar isso pra ti e fazer o programa?
6: Eu tô tentando fazer o programa.
5: Eu tô vendo que tá difícil.
6: Tá,
5: tu não tá,
6: tá
5: conseguindo te desenrolar.
6: É, hoje eu tô mais lento.
5: Tá bem lento.
6: É, foi a Banoff.
5: Ah,
6: mais uma vez.
5: Mais
6: o problema é que o Marcelo ali do bar, ele sabe que o meu ponto fraco é a Banoff.
5: Um dos melhores vendedores que eu já conheci na vida.
6: É verdade.
5: É o nosso colega Marcelo.
6: Ele faz a venda já, assim, ele já vendeu.
5: É
6: tu nem disse sim, nem não, ele já vendeu, já tá vendido. É verdade.
5: Eu já perdi as contas do quanto eu já...
6: Gastou.
5: Mais um absurdo.
6: Eu também.
5: E depois da chegada dele.
6: É. Não, é um bom funcionário para se ter numa empresa de vendas.
5: Belíssimo.
6: É, isso aí. Vamos lá para as boas do programa, então?
5: Vamos, Porã.
6: Porque tá na hora.
5: Iglesia.
6: Ah, quando me chama de Porã, é que tá bravo comigo.
5: Porque eu tô cansado.
6: Porque senão me chamaria de amor.
5: Não, não te chamaria. Não tem essa necessidade.
6: Sabe
5: mesmo que também não tivesse mal
6: Mas tu
5: algum.
6: Chama teus filhos, assim, pelo nome quando tá brabo?
5: Não, eu chamo de... Não.
6: Filho?
5: É, sempre filho e
6: filha. Aliás, Tatuian fez a arroba Tatuian, siga Tatuian, faça como a gente, siga Tatuian e já marca sua tatuagem com ele, que é filho de Mr. P.
5: Muito obrigado.
6: O Ian, arroba Tatuian.
5: Muito obrigado.
6: Faça como eu, siga Tatuian. E ontem Tatuian postou um vídeo interessante no seu Instagram. Segue lá pra ver, arroba Tatuian. Pois um dia o Ian vai pagar isso pra nós. Não tem problema. Tá tudo certo, Ian. Tá tudo acertado aqui com o departamento comercial da empresa.
5: Reagindo.
6: Fazendo react do pessoal se tatuando ao redor do mundo.
5: Sim.
6: E das formas higiênicas que o pessoal tá se tatuando muito, aí ao redor muito. Do mundo.
5: Uma
6: coisa muito tranquila.
5: E pra ele isso é uma coisa que bate muito, porque cada vez que ele vai fazer uma tatuagem comigo, por exemplo, que pode ser a mínima que for, bem pequenininha, não importa, ele faz uma higienização absurda, assim, ele é cuidadoso ao extremo.
6: Quase mata o pai.
5: Mas completamente, eu sentado.
6: Quase mata o pai, para de passar esses produtos
5: não,
6: no pai.
5: E aí ele
6: o pai tá ficando tonto.
5: E aí a maca tem que ser higienizada, tem que ser isolada, isso e aquilo, e eu ali, meu filho, mas deixa, eu teu pai, filho. Pai, não é assim, pai. É, isso aí tem que ser feito, tem que ser assim. Então, quando ele vê e faz uma reação com aquela, é porque realmente é legítimo.
6: Profissionalismo, isso chama-se profissionalismo. Muito bem, parabéns, Tatuian. Vamos lá para as boas do programa, tá na hora. Vai!
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0: Inclusive, é o seguinte, ó. 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
0: 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E parabéns às meninas todas envolvidas, Marina, Dri e também a Edna, pelo programa.
1: E o pai, o Alexandre...
0: O Everaldo
1: Pato é o único homem na face da Terra que não precisa ser questionado sobre por que amolhaçada na hora do banho.
0: Amolhaçada na hora do banho. Ainda bem que eu... Porque pareceu a mulher assada na hora do banho. Não,
1: mas aí a tua interpretação
0: é a molhaçada.
1: Amolhaçada na hora do banho.
0: Não, ele faz essa molhaçada.
1: Não pode ser questionado. Ninguém tem o
0: porque
1: direito
0: ele é
1: de
0: dizer pra ele.
1: Porque ele é um pato.
0: Então
1: ele tem direito.
0: Nos ouve. Um abraço pro pato.
1: E ele Everaldo pode. Pato. Ele pode fazer molhaçada.
0: Ele pode, porque ele é um pato.
1: Ele é pato.
0: Exatamente.
1: A esposa não pode falar nada, os filhos.
0: Não pode. Falar que nada. Foi essa molhaçada que tu fez. Não,
1: eu
0: sou pato.
1: Exatamente.
0: Eu posso fazer molhaçada.
1: Eu faço.
0: E
1: essa é a minha natureza.
0: A minha natureza é o quê? Fazer molhaçada.
1: Exatamente.
0: É mais ou menos isso.
1: Respeitem a minha natureza.
0: Muito bem. Dizer, isso aí. Meu corpo, minhas regras. 5h28. Olha aqui. Vamos aos aniversariantes de amanhã. Ah, não. Primeiro, quem eu sou, versão notas musicais. Eu, assim...
1: Eu já sei a minha.
0: Tu é o dó.
1: Não.
2: Ele é o sol.
1: Ah! Veja a importância de alguém que entende a outra pessoa.
0: Achei que tu era o ré, na verdade.
1: Como é engraçado, cara.
0: Então tu é o sol, claro.
1: Eu sou o sol.
0: Eu sou o sol. Exato. Eu quem brilho.
1: Exatamente.
0: Quer ser uma nota musical, da Lakers?
2: Eu quero ser o lá.
0: Lá.
1: Foi bem.
0: Tá.
1: Entendeu? Não é aqui. É lá.
0: Eu quero ser o ré, então. Vou ser o ré. Dó, ré, mi, fá, sol, lá, si.
1: Dá o ré.
0: Dó. Não, eu vou ser o ré, cara.
1: Dá ré.
0: Porque eu gosto assim, eu gosto daquele cara, por exemplo, vai dar uma canja, tu, no show das aranhas. Tá. Supostamente. Tu vai pro show das aranhas. Aí tu não combinou nada com os guri.
1: Aí tu pede, dá o ré.
0: Aí tu pede assim, faz um ré, aí faz o símbolo, assim.
1: Faz um ré maior aí pra mim.
0: Ré. Porque tem vários caras marrentos que entendem minimamente de notas musicais e pede, faz um ré maior aí pra mim, faz um lá menor aí pra mim, né? Metendo aquela marra de que sabe das notas musicais.
1: Então tu vai ser ré.
0: Eu vou, pode ser.
1: Bom.
0: Tá, vamos aos aniversariantes de amanhã.
1: Tá.
0: É Murilo Rosa, 56 anos de Murilo Rosa.
1: Certo.
0: Tá bonito o Murilo Rosa.
1: Gostou,
0: tá
1: Porã? Liga pra ele, manda um inbox.
0: Não precisa. Não preciso mandar.
1: Tá bom? Hoje é ré.
0: Tá bem. Usain Bolt, 40 anos.
1: Opa,
0: do
1: raio.
0: Usain Bolt.
1: Raio, monstro.
0: O que, que é? Usain?
2: Eu falo Usain Bolt.
0: Não, eu falo Usain. Usain. Usain Bolt.
1: Usain Bolt.
0: Usain Bolt. Eu a brasileiro. É que a Duda é professora de inglês.
1: Então
0: ela fala
1: não
0: tudo.
1: Vamos,
0: eu a brasileiro, a brasileira. O Usain Bolt, que ele ainda é o cara mais rápido do mundo. Ele ainda é o mais rápido do mundo. Que é uma ofensa pro povo jamaicano, né? Que é um povo considerado mais lento por causa do reggae.
1: Ah, eu te entendi.
0: Imagina. pô, como é

0: que o Zayn foi ser tão rápido assim, a gente gosta de ficar na boa.
1: Sim, e é. O recorde ele bateu em 2009 e desde então ninguém mais bateu.
2: Que absurdo, né?
0: Qual é o recorde?
1: É os 100 metros rasos em 9,58 segundos. Ele alcançou essa marca no Campeonato Mundial de Atletismo em Berlim em 2009.
2: Eu acho tão impressionante, porque se tu fizer agora 100 metros rasos, tu vai ali ficar nos 17, 18.
0: Ele faz na metade.
2: É, só que não é só isso, né? É, eu acho tão incrível essas modalidades, porque são milésimos de segundos e que não tem o que fazer. Tu não consegue, entendeu? Não tu não tem. Consegue.
0: Como é que tu vai baixar esse recorde aí?
2: E aí tem um que vai ficar 9,60, 9,70... É muito absurdo isso, é que nem a natação ali, né? Dá o tapa na borda e é um milésimo de segundo que isso. Te faz ser o mais rápido e ninguém consegue diminuir aquilo ali, dá uma agonia, né? Tu acha que vai conseguir? Tu acha que vai conseguir? Acho tu não consegue.
0: O ser humano vai ter que evoluir muito para baixar esse recorde aí, né?
2: Sim, só que aí vem toda a questão da genética, isso. Além do treinamento, além de tantas preparação, coisas, como é o caso do Michael Phelps, que é o nadador. Considerado por alguns como o maior atleta de todos os tempos, superando inclusive o Pelé, pelo conjunto da obra,
0: sim.
2: Que ele tem um corpo,
0: a anatomia
2: corporal
0: se moldou
2: dele,
0: ao esporte.
2: Sim, principalmente em função do tronco comprido.
0: É mais ou menos como a teoria da evolução de Darwin. De tanto que tu faz aquilo, teu corpo vai se adaptando.
2: Sim,
0: né?
2: Sim.
0: E tal.
2: E ele não fez, o corpo já veio adaptado.
0: E por
2: isso
0: incrível
2: que, é mais
0: que
2: incrível.
0: Pareça, tu vê só, as coisas parecem não ter ligação, mas Michael Phelps tem ligação com a Jamaica, porque ele também gostava de consumir um beckzinho.
2: E mesmo consumindo, é o recordista.
0: Campeão.
2: Um monstro, né?
0: É, um
2: mas
0: monstro.
2: Isso é muito curioso, né? Imaginar que o tronco dele, por ser muito longo...
0: Ficou muito impressionado com o tronco de Michael Phelps,
2: Eu
0: né?
2: gostaria de, em alguns momentos, ter uma possibilidade de uma conversa
0: científica.
2: Séria. Científica. Trazendo coisas com conteúdo que tu destrói.
0: É importante.
2: E que tu avacalha. Avacalhador é o teu nome. Posso te chamar de avacalhador?
0: Não, me chama.
2: Então,
0: me chama.
2: Vamos encerrar por aqui, vamos trocar de assunto. Qual é o próximo?
0: Ficou chateada.
2: Eu fico magoado às vezes.
0: É...
2: Mas não é o caso agora. Agora o Michael Phelps é legal, o Usain Bolt muito mais também, assim, da mesma forma. Foi.
0: Quer falar de mais alguém que tu acha
2: legal?
0: Ah,
2: eu quero falar de todo... Ah, no esporte? Tem.
0: Não precisa. Tá tudo bem.
2: Eu gosto de esporte, agora tu não. Você é do surf, aí tu fica horas falando. Agora, quando é nessa diversidade de atletas em várias modalidades que tanto... lutam pelo seu reconhecimento e merecedores, aí tu desmerece.
0: Tá
2: tu
0: bem.
2: Desconsidera.
0: Tá bom, 27 para 6.
2: Ah, cagonhador.
0: Lewandowski.
2: Viu?
0: 38 anos do Lewandowski.
2: Que demais. Porra,
0: que coisa, né,
2: dele,
0: cara? E eu não consigo enxergar ele com a camisa do Barcelona, né?
2: Não.
0: De tanto tempo que ele jogou no Bayern.
2: É porque o Barcelona não passa por uma fase tão extraordinária.
0: Tu passa, né? Não acompanhar tanto, né?
2: Exato. E realmente, ele parece não combinar muito, né?
0: Não combina.
2: Coisa interessante isso, porra. Tu tem razão.
0: Verdade.
2: Tem razão. Mas ele é legal demais, eu gosto dele. E um baita jogador.
0: Ah, tu conhece ele, então, pra dizer que ele é legal.
2: Não, obrigado pela tua implicância.
0: Pra tu dizer que uma pessoa é legal, tu tem que conhecer minimamente essa pessoa.
2: Tá, então não falo mais. Pronto. Pronto.
0: É, quem é esse aí de 70 anos? Ah, é a Kim Cattrall. Kim Cattrall, 70 anos, e ela fez o quê?
1: Sex and the City.
0: Ah, Sex and the City?
2: Ah, porém assistiu muito, sim.
0: Nunca assisti. Eu não gostava.
2: É, tu não gosta de tanta coisa. Agora outras, verdade. Vou te contar. É louco.
0: É isso aí, mas é como todas as pessoas.
2: Aham, uhum, mas o que tu gosta a gente sabe.
0: É, em 1898, na data de amanhã, foi fundado no Rio de Janeiro o Clube de Regatas Vasco da Gama.
2: Por que será que apareceu isso?
0: O Clube de Regatas Vasco da Gama, Duda Lakers é Vasco da Gama. Pra quem que tu torce? Eu torço pro Lakers e pro Vasco.
1: Não, eu torço pro Vasco e depois pro Lakers.
2: O Porã tem
1: Vasco. Pro Vasco. Ele tá tentando me zoar.
2: É óbvio, e ele tem uma grande dificuldade, porque eu até entendo ele, mas ele ainda não entendeu. Eu vou falar, porque ele tem que ouvir. Ele ainda não entendeu que, quer queira, quer não queira, Santa Catarina é um estado que, além dos seus clubes, cito Criciúma, Avaí, Figueirense, Joinville, Chapecoense principalmente, temos aí o Brusque e tal. Mesmo tendo uma grande torcida cada um desses clubes, tem também muitos outros torcedores de outros clubes fora deste estado. Diferente do Rio Grande do Sul, que predomina praticamente na sua totalidade Grêmio e Inter. Aí ele se incomoda quando tem alguém...
0: Eu não me incomodo.
2: É, porque torce pro Vasco, mas é assim,
0: mas é que ela torce pro Vasco e pro Lakers, isso que eu acho curioso.
2: Ah, tu acha curioso, mas a pessoa não pode...
0: Não, a pessoa
1: não
0: pode.
1: Não pode gostar de mais um não esporte.
0: Pode. A pessoa
1: mundo.
0: Pode.
1: Não. Não. E sabe pra quem eu torço também? Pro Liverpool.
2: Viu?
1: Pode adicionar nessa lista aí.
2: Aí tu pergunta pra ela, quantas vezes tu Liverpool. Já foi no jogo do Liverpool?
1: Real Madrid também.
2: Quantas vezes já foi no
0: Liverpool?
2: Ela gosta
0: do Real Madrid, que nem a Cacau Corazza que torcia pro Real Madrid, lembra?
2: Exatamente. Ah, quantas vezes já foi no jogo abandonou. Do Liverpool?
1: Não sei mais porque eu fui nem no jogo do Vasco.
2: Qual é o maior ídolo da história do Liverpool?
1: Não sei, pra mim é o Felipe Coutinho, que era do Vasco.
0: Ganhou o troféu super peladinho. Ganhou. Vai lá receber lá na câmera. Tem que receber lá na câmera.
2: E escolhe um lugar pra beijar que não seja o lugar que a gente já beija.
0: É, não, porque senão vai dar sapinho.
2: Vamos ver, onde é que tu beija, Porã?
0: Ah, eu beijo o bumbum num pedaço.
2: Não, o bumbum
0: do teu.
2: É meu. É,
0: diferente.
2: Se tu
0: do teu.
2: Tá beijando o bumbum, tu tá querendo beijar minha boca.
0: De forma alguma, meu Deus do céu.
2: Ah, aqui, ó.
0: Não, agora para isso um pouquinho nunca. Que eu vou me dar.
2: As mãos ninguém beija. Pronto, a Duda já beijou. A Bruna já beijou e tu
0: obrigado,
2: ignorou.
0: Duda.
2: Beijou as mãos são da Duda.
0: Eu tava vomitando ali, que eu pensei em te beijar.
2: Tá, e o que eu tava dizendo, então ela é torcedor do Vasco, parabéns aos vascaínos.
0: Parabéns.
2: Que, sem dúvida alguma, tem na sua história um dos maiores jogadores do futebol brasileiro, chamado e lembrado eternamente Roberto Dinamite.
0: Ah, é verdade, ele
1: e
0: era bom.
1: E fica aqui um beijo e um salve pro Babão, né?
0: Pro Babão, nosso colega, Carlos Babão.
1: Carlos Babão. Colega muito vascaíno.
2: Que tá com a camisa do Vasco hoje aqui.
0: Quase todos os dias ele tá. Ou com a camisa do Vasco, ou da Harley Davidson, ou de uma banda de rock. É assim. E nasceu, então...
2: Aí, para aí, cara. O Vasco tem uma das camisas mais bonitas
0: lindas.
2: Do futebol brasileiro.
0: E dessa época aí do Roberto Dinamite, eu lembro que eu passava, quando eu saía da escola, eu passava sempre numa loja de artigos esportivos, eu passava na frente. E aí, um belo dia, eu vi a camisa do Vasco preta, com só a folhinha, aquela da Adidas Originals, e as mangas, assim. Eu disse, cara, eu preciso dessa camisa, meu pai me deu.
2: E que legal, e eu vou te fazer uma pergunta.
0: Eu tive uma camisa do Vasco.
2: Que eu fiquei surpreso, eu não sabia. Pra ti, que cresceu nos anos 80 e tal, pra ti, qual é a camiseta oficial do Vasco?
0: Pra ti, a preta com branca. A preta com a lista branca.
2: Tu tá brincando.
0: É.
1: Mas é porque, curiosamente, essa é a camisa principal do Vasco. Só que muita gente acha que a camisa
0: principal
1: é a branca
0: com a lista branca.
2: Por isso eu perguntei, porque... E eu não sei de onde que o Porã tirou isso. Porque quem cresceu nos anos 80 viu o Vasco jogando com a branca com preto.
0: Eu adorava tanto aquela que eu sempre achei que aquela era a primeira.
2: Bom, tudo bem. Mas quem cresceu nos anos 80 foi a camisa branca com preto. E eu sempre achei que fosse essa a número 1, e a número 1 é preta.
0: É a preta.
2: Branco.
0: E é linda demais, muito linda mesmo. Então, parabéns aos vascaínos e ao Clube de Regatas Vasco da Gama. Em 1911, a famosa pintura da Mona Lisa de Leonardo da Vinci é roubada do Museu do Louvre, em Paris. E aí ela voltou pra lá, né? Ela voltou pra lá. Ela tá lá, no Museu do Louvre, em Paris.
2: E como é que ela tá hoje? Se sentindo
0: ela
2: bem?
0: Tá lá. Eu
2: foi
0: não sei, eu já estive perto da Mona Lisa.
2: É mesmo?
0: É menorzinha.
2: Gostou dela?
0: É menor do que parece a gravura.
2: Que altura ela tem?
0: É um quadro, assim, né?
2: Ah, não é ela.
0: É, fica afastado.
2: Não conheceu ela, então?
0: Não, não cheguei a falar com ela.
2: Não falou
0: Mas ela tava lá, tinha um monte de gente querendo ver ela.
2: Barbaridade.
0: Foi difícil?
2: Foi difícil. E ela sempre com essa fisionomia, né?
0: Sim. Mas é muito...
2: É uma empáfia, né?
0: É enigmático.
2: Não sorri pra ninguém.
0: Não, é enigmático. Ela parece que tá sorrindo, às vezes parece que não tá sorrindo. É bem enigmática.
1: E eu não sabia disso, eu acabei de pesquisar. A Mona Lisa só ficou famosa porque foi roubada.
0: Ah, é?
1: Ela era muito famosa no meio acadêmico, mas ela não tinha uma fama assim. E antes, foi um funcionário que roubou a obra. Antes dela ser roubada, ela não tinha esse valor todo que ela tem hoje.
0: Por que que o funcionário roubou a obra? Se apaixonou pelo olhar da Mona Lisa.
2: E a Duda lembra um pouco a Mona Lisa.
0: Ah, eu
2: não
0: acho
2: é?
0: Que sim, eu
2: Viu?
0: Acho que sim. Um
2: claro.
0: Pouco, lembra um pouco
2: Viu?
0: A Mona Lisa. Por favor, equipe de montagens de memes da Atlântida, produza esse meme
2: Bota
0: com o
2: Duda
0: Lakers.
2: Bota uma foto tua do lado da Mona Lisa.
0: É... Em 1954, ocorre a inauguração oficial do Parque Ibirapuera, na cidade de São Paulo. Essas são as notícias de amanhã,
2: tá
0: os
2: bem.
0: Assuntos de amanhã.
2: De amanhã.
0: E uma coisa que não tá no roteiro de hoje e não tá no de ontem também, porque hoje é o dia do vizinho.
2: Verdade.
0: Hoje é o dia do vizinho. Então, um abraço aos vizinhos, aos meus vizinhos. Eu não sei se tu tem vizinhos, mas eu já tive vizinhos de todos os tipos, né?
2: Já
0: tive
2: vizinhos
0: de todos os tipos. Quando eu era pequeno, morava numa...
2: Tu já foi pequeno, porra.
0: Um dia eu fui pequenininho.
2: É mesmo, tu não nasceu com esse tamanho
0: fui um porazinho.
2: É mesmo, tá? Devia ser uma graça tu pequenininho.
0: Eu era legal, eu era uma criança legal até o mundo me estragar. Até o mundo me estragar, eu era uma criança legal. Claro! Né? Como é que não tem aquela música do TNT, mas a sociedade falida fez sua cabeça mudar.
2: É isso aí.
0: Esse sou eu. Aí eu virei o cachorro louco da música aquela. Mas aí quando eu era pequeno, cara, era engraçado porque eu mais dois irmãos homens e mais a menina, a Kika, né? E aí a gente jogava bola no corredor do prédio. Jogava bola no corredor, no corredor grande, nós ficava batendo bola de uma porta pra... Daí daqui a pouco abria a porta, o seu Vitor lá, pô, essa bola aí, vai.
2: Exatamente.
0: Aí nós entrava e ficava jogando bola dentro de casa. E aí tinha uma senhora que era a dona Dalva, que ela tinha umas 5 filhas, né? E a gente chamava elas das Dalva, né? As Dalva estão reclamando que tá o barulho da bola, né? Até um belo dia que... Meu pai é chamado para o apartamento das Dalvas. E aí o pai volta e diz assim: vamos lá no apartamento lá, pedir desculpa lá para as Dalvas lá, não sei o quê. Aí chegamos lá, tinha um lustre todo bonitão que tinha caído, quebrado no chão por causa do jogo de bola no apartamento.
2: Puxa vida. Ah, dona Dalva, naquele tempo lá, anos 80.
0: Anos 80.
2: E era uma senhora, Dalva.
0: A senhora que tinha várias filhas.
2: Então hoje já virou a estrela Dalva.
0: Já, estrela Dalva. E cara, e aí mais recentemente tinha um vizinho também, que sabe aqueles vizinhos proativos? Né? Aqueles vizinhos assim que pá... Pegou o lava-jato pra limpar o telhado dele. Sim. Daí ele acorda no sábado com aquele lava-jato e tal. Daí daqui a pouco ele te olha e diz assim: tu quer o lava-jato emprestado? Eu peguei pra ele. Não, cara, eu só quero ficar quieto. Eu não preciso. Aí ele volta no outro dia, comprei um carro novo, ele aqui conseguiu uma barbada pra ti.
2: Sim.
0: Aí eu disse: mas eu não quero esse carro. Deixa eu tocar a minha vida.
2: Ah, mas ele não tem ninguém disso, pra participar com ele.
0: Tem disso. Conte histórias aí sobre vizinhos, se você tiver. Mande pra nós aqui no 489-9188-1009 ou então no nosso chat da live.
2: E eu tô tentando lembrar que ontem ou hoje eu também vi que era dia de alguma coisa que a gente deixou passar, cara.
0: Dia do esquecido.
2: Mas é o dia do esquecido. O que que foi, cara? Porra, se eu lembrar até o final do programa,
0: então,
2: eu
0: vou falar. Então tenta te lembrar. A pauta de hoje é esse negócio da femosfera, as mulheres.
1: Isso, e tem a pauta de ontem dos flyers de IA.
0: Ah, nós vamos acabar com essa pauta de ontem. Ó, tem uma pautinha aqui, ó, que eu quero a participação das mulheres, as mulheres que escutam o programa, que por incrível que pareça, esse programa é mais ouvido por mulheres do que por homens, segundo a pesquisa do Ibope.
2: Ah, mas é por causa da tua causa, né, Pedro? Porque tu é um sedutor, as mulheres te
0: não
2: adoram,
0: é verdade,
2: tu é bonito,
0: não é verdade.
2: Entendeu?
0: Eu já
2: tu
0: fui
2: surfa,
0: bonito.
2: Tu é surfista, bonitos. Ah, isso aí, peludo.
0: Obrigado por essa massagem no ego.
2: Claro,
0: que você tá me
2: as mulheres te adoram. Olha, se tu dissesse agora, tô à disposição para hoje à noite, olha...
0: Não, para com isso, Pi. Que coisa ridícula.
2: O quê? A Duda...
0: A Duda... O Duda, por favor, Duda, me ajuda.
2: Que foi, Duda?
1: Meu Deus, cara, meu para Deus. De falar do casamento dele.
2: Mas eu não...
0: Tá falando do casamento.
2: Ao contrário.
0: Ele tá falando como se eu não tivesse.
1: Exatamente. Para. Exato.
0: Mas eu tenho. Então, para. Essa realidade não existe. Vamos viver dentro da realidade.
2: Exato.
0: Everton. A gente já se complica muito pelo nosso mundo de ilusões.
2: E tua mulher deve estar com uma
0: saudade.
2: Não
0: fala da minha mulher.
2: A esposa.
0: Não fala da minha esposa. Tu não pode falar. É contrato. Mulheres da audiência, participem aqui no nosso 489-9188-1009.
2: Você pegaria, ficaria ou não com o Porã? Esta é a pergunta.
0: Não, não
2: se
0: é.
2: Não tivesse casamento. Não vamos misturar
0: não
2: as
0: é
2: coisas.
0: Essa pergunta, cara.
2: Ah,
0: para de ser chato, velho. Velho chato. Aliás, o nosso produtor nunca mais fez contato, viu? Acho que desistiu de nos empresariar, o Heitor da Harmônica. Olha aqui, femosfera. As mulheres que abrem mão do romance e buscam homens de alto valor. Alto valor.
2: O que seria esse alto valor?
0: Um
2: aí?
0: Ecossistema de influenciadoras, fóruns, podcasts de conselhos que convida as mulheres a repensarem o amor, despojando-o de quaisquer ilusões românticas, a transformarem a forma como abordam os relacionamentos. Certo. Adeptas desse negócio aí da femosfera dizem que relacionamentos heterossexuais favorecem homens e, por isso, devem aprender a evitar relacionamentos prejudiciais. Elas também defendem que mulheres priorizem a carreira, independência financeira e desenvolvimento pessoal. Certo. Na lógica da femosfera, a parceira deve buscar apenas homens estáveis,
2: certo,
0: respeitosos, leais e provedores.
2: Ah, mas então foi por isso que dia desses da noite eu encontrei uma menina muito bonita, muito interessante, muito charmosa, me aproximei, comecei a conversar com ela e daqui a pouco ela me disse, olha, é R$1.000.
0: Só pela conversa. Imagina se...
2: E aí eu
0: imagina
2: agora...
0: se vai adiante.
2: Mas eu agora, na hora, eu não entendi.
0: Na hora não tu não entendi. Entendeu. Agora com a notícia tu tá entendendo.
2: Claro, ela queria um homem provedor.
0: Claro, que providenciasse imediatamente R$1.000 pra
2: ela. Exato, estável.
0: Não, mas aí ela errou o cara, né?
2: Não, eu tô dizendo que ela procurava.
0: Estável é tudo que tu não é.
2: Não,
0: se relacionar contigo é uma caixinha de surpresa.
2: Não, mas não tô falando de mim, eu tô falando dela.
0: Mas eu tô falando de ti, tu é um risco.
2: Para, mas... Quer dizer que...
0: Tu é um investimento de risco. De alto risco hoje em dia.
2: Bom, é, daí tá, não, talvez fuja um
0: aqui,
2: pouco.
0: Mas é um cara leal e respeitoso.
2: Certo, mas eu...
0: Provedor, tô... mas... já tem três filhos, quatro agora... mulheres. É difícil pra ele.
2: Mas se tu tá tratando isso como se fosse algo ruim...
0: Eu não devia ter aberto assim esse
2: tu poderia, desde que não fosse nesta intenção.
0: Não foi pejorativo.
2: Ah, foi.
0: Agora, não foi, não foi.
2: Tu não se pode falar do que tu vive.
0: Não, eu não posso mais falar das tuas separações, está no nosso contrato 2026.
2: Mas veja.
0: Olha
2: bem,
0: aqui, né? Ó.
2: Mas
0: o que
2: acha um
0: que
2: bom
0: mais...
2: valor ela ter
0: o
2: pedido
0: que...
2: mil pra mim?
0: Não, achei interessante. Mil, assim, milzinho, assim, no mole. Olha aqui, ó.
2: Ah, não, para aí.
0: Milzinho no mole.
2: No mole?
0: Ai, ai, ai. Milzinho no mole.
2: No mole?
0: Muito bem.
2: Olha aqui. Mas então quer dizer que se for, daí é mais.
0: Não, daí é mais.
2: Ou
0: olha
2: é
0: aqui, ainda pra terminar a notícia aqui, ó. Além dos meios financeiros, né? O que elas dizem? Os homens de baixo valor são os que não dispõem de meios financeiros, estabilidade emocional ou instinto protetor para sustentar a mulher. Regras incluem não se apaixonar rapidamente, manter a distância emocional e não aceitar migalhas. Isso aí serve pra nós, né? Não aceitar migalhas. Mas aqui, eu acho que tem um risco aqui, né? Se apaixonar rapidamente e logo já ficar junto e morar junto, isso é perigoso. É perigoso. Dá um tempinho. Espera pra ver realmente quem essa pessoa é, né? Que nem eu e o Everton. Demorou 20 anos pra gente fazer um programa junto.
2: Exatamente.
0: Eu tinha muitas dúvidas a respeito
2: não,
0: dele.
2: Não, continuamos tendo.
0: Mas agora eu tenho algumas certezas.
2: Exato.
0: E menos dúvidas, então a gente já pode se relacionar.
2: Não.
0: Nos relacionamos. Mas eu não quero me. Eu não quero.
2: Não,
0: eu
2: não, tu eu não tá, quero, já não quero, tem horas que
0: eu não
2: tu
0: quero
2: te solta.
0: Não, eu não quero te beijar e nem, nem ter sexo contigo.
2: Quanto?
0: Ai. 5 mil.
2: Eu tenho notado.
0: Mas faz agora o Pix.
2: Mas o que eu tenho notado é que pelo menos eu tô tendo mais habilidade assim pra lidar. Porque um tempo atrás. Voltamos aí.
0: Break.
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3: Jonas Brothers na NFL. O trio será a atração do show do intervalo da primeira partida da temporada na Austrália. A NFL é a principal liga profissional de futebol americano dos Estados Unidos. A competição reúne 32 equipes e é um dos maiores eventos esportivos do país. Os irmãos se apresentam no dia 11 de setembro. Essa será a primeira vez que a NFL realiza uma partida na Oceania. A apresentação faz parte da programação dos Jogos Internacionais da temporada de 2026. E tem Brasil na lista. O NFL Rio Game também está confirmado para esse ano. E a atração do show do intervalo deve ser anunciada nas próximas semanas. 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
8: Uou, tamo de volta, Desprogramados na Atlântida, para toda a rede Atlântida, Santa Catarina e para o mundo no canal Desprogramados. Agora 5 para 6, sempre lembrando que as boas do programa têm um oferecimento de Uniavan, a inteligência acadêmica com 10 unidades em Santa Catarina. E agora chegou o momento do ouvinte desprogramado, temos pouquíssimo tempo, tá chegando aí o Pretinho Básico, mais um campeão de audiência na rede Atlântida. Eu vou abrir aqui as mensagens da nossa galera.
9: Enquanto tu abre, posso, me permite, uma observação rápida.
8: Temos pouquíssimo tempo.
9: Não, mas é importante, tempo. Porque então tu percebeu inteligência acadêmica, ou seja, IA, inteligência artificial, é por aí.
8: A na inteligência Uniavan acadêmica é inteligência... na Uniavan. Muito bem.
9: Bem sacado por eles, hein?
8: Muito sacado.
9: Bem sacado.
8: Muito
9: parabéns para eles.
8: Muito bem. Parabéns, Mr. P, pela sua colocação. Obrigado. A Deise fala o seguinte... Eu amo o relacionamento de vocês. Vocês se complementam. Se não fossem héteros, provavelmente seriam o casal mais perfeito do mundo. Ah. Duvido, não dá.
9: Não.
8: Tem uma amiga assim.
9: Viu, tu não sabe receber elogio. Deixa ela elogiar, ela fez uma coisa tão bonita e tu já estragou tudo.
8: Não, mas acho
9: tudo.
8: Que a gente funciona bem mesmo.
9: Agora tu quer compensar.
8: Quando a gente foi no shopping junto, foi um dia interessante.
9: Maravilhoso. O melhor dia de nossas vidas.
8: Aliás, a nossa saída no shopping amanhã tá cancelada. Porque eu tenho uma reunião às 2 da tarde.
9: Merda, eu não acredito. Eu me programei todo por...
8: Mas eu vou te confirmar paciência. Depois. Vou te confirmar.
9: Não, 2:30.
8: A Deise diz que tem uma amiga assim, que quando fala alguma coisa, a outra já complementa. Melhor amizade. Beijo, meninos. Valeu, Deise. Boa tarde, Piporã. Saudações vascaínas do Dinha Lakers. Amanhã faz 37 anos que morreu o Raulzito. Fabiano tá mandando aqui. Raul Seixas. Porra. 37 anos. E morreu com 44 anos, muito jovem, com carinha de 78. O Desprogramados com esse trio é o melhor do mundo, diz o Nando. Eu pegaria o Porã, ouvinte masculino não identificado.
9: Muito bom, hein?
8: Muito provedor bom. Pra mim é de internet, diz Matheus.
9: Parabéns, Matheus.
8: Concordamos. Matheus. Muito bom. Que mais? Jaque, mas capaz que não. Dois partidões inteligentes e bem-humorados. Quem resiste?
9: Quem é que disse isso aí?
8: É a Jaque.
9: Oi, Jaque.
8: Jaque. Jaque, o Pi quer falar contigo.
9: Não, que isso? Sempre, isso é uma brincadeira.
8: Sempre por aqui, diz o seguinte: Porã e Pi tão implicantes um com o outro hoje. A gente tá implicandinho.
9: É porque
8: um com
9: o Porã implica comigo.
8: Sempre a vítima na relação. Fica difícil te aguentar assim. Assim fica muito complicado.
9: Tu não tem que aguentar.
8: Acabou.
9: Se for pra aguentar, eu nem quero uma relação.
8: Mas foi bem.
9: Me dá o troféu agora.
8: Não, tu já ganhou o troféu. Chega de troféu.
9: Mas não joga as coisas em mim.
8: Chega de troféu. Chega, já ganhou teu troféu hoje.
9: É.
8: Acabou o programa, amanhã tem mais a partir das 5. Acabamos nessa vibe boa. E vem aí o Pretinho
9: Quinta-feira,
8: Básico.
9: Amanhã é sexta e depois 2 dias sem te ver, porra.
8: Tu me manda mensagem no sábado de manhã com saudades.
9: Que isso?
8: Acabou, vem aí o Pretinho Básico. Amanhã estamos de volta a partir das 5, 7 horas da noite. Tem Mr. P na rede, aqui na Rede Atlântida. Depois o Pijama Show. Sim, tchau!
9: O que tu faz eu ficar aqui?
8: Agradece, né? Tem muita gente que gostaria de estar no teu lugar.
9: E do meu lado.
8: Do teu lado também.
9: É o calor que aquece a alma.
8: Vamos tocar uma música pra nós. Pescador de ilusões.
9: É, isso a gente é mesmo.
8: Acabou o programa, até amanhã.

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0: É muita loucura, isso aqui é muita loucura. Não aguento mais isso aqui, cara. Muita loucura isso aqui. Tá frio. Vocês estão muito loucos. A partir de agora. E hoje é só quinta-feira.
15: É a nova sexta. Básico,
16: ano 19. Ai. Olá, Alexandre Fetter.
0: Olá, olá. Muito bom fim de tarde, amigo e amiga. Ligados na programação da Atlântida, Rádio das Nossas Vidas. 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Estamos chegando com a segunda dose de Pretinho Básico deste dia 20 de agosto de 2026. 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Muito bom fim de tarde, Rafinha Menegazzo.
15: Bom fim de tarde, Alexandre.
0: 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Boa tarde, Leandro Bortolatti.
17: Boa tarde, Alexandre. Estamos aí na exposição. Louco pela sexta-feira.
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18: Alexandre.
0: Tudo bem, garoto?
18: Tudo certo, lindo. Tudo lindo.
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18: E aí, tamo louco pela sexta-feira.
0: Louco de maré.
18: Louco.
0: 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Muito bom fim de tarde, Rafael Gomes.
18: Ah, eu tô louco pela quinta.
19: As crianças adoram o Cedrinho, Alexandre.
15: Não sei, o Vini me serviu aqui.
18: Denúncia, meu irmão, denúncia aí, velho.
0: Não, pera aí um pouquinho, o que vocês estão patifando aí?
18: De café, meu irmão.
0: Vocês estão patifando aí. Cara, se vocês ficarem patifando, eu tava fazendo um post aqui nas minhas redes sociais.
15: Mexendo o telefone durante o
0: programa. Se vocês ficarem patifando, eu vou dar atenção pra minha galera aqui nas minhas redes sociais.
18: Isso aí.
0: Entendeu? Se vocês ficarem patifando.
17: Vou fazer uma live agora?
0: Vou postar aqui nos stories. Amarelinho pra
18: ti, né? Arroba o Gordo Léo.
0: É, aqui, ó. Arroba Real Fetter. Acabei de postar um negócio ali que é um tapa na cara. É um tapa na cara que eu postei.
15: Isso não me serve.
0: É um tapa na cara. Tu vai ter que lá tapa. Ver o que é.
18: Ah, eu quero ver esse tapa na cara.
17: Tem que lançar esse quadro aí, meu irmão.
18: Tu me dá o tapa na cara.
0: Tapa na bonito. Cara. Eu tenho um quadro chamado Tapa na Cara.
18: Tem, meu irmão.
0: É, mas aí não é aqui. É nas minhas rádios que eu tenho lá no meu aplicativo, minha rádio app.
15: Que humildade.
18: Tem rádio?
0: Eu tenho.
18: Pô, é em cima, pô.
15: Tu mexeu aqui, né?
0: Não, não mexi.
18: Tá baixo.
15: Não, mexeu, tá baixo. Tá baixo,
0: mano.
18: Então a gente tá surdo.
0: Recém cheguei, mano. Recém cheguei.
18: Tá uma loucura, né, meu irmão?
0: Tá uma loucura.
18: Não, tá uma vibe louca. Isso aqui tá louco pela
17: sua. Louco.
18: Né, meu irmão?
0: O Lelê largou o café lá do outro lado.
15: É, e aí culpou em mim.
17: Não, e aí o Rafinha deu uma benção no teu café aí, meu irmão.
0: O Lelê largou o café, não. O Lelê tomou o lugar dele. Pegou o material, botou o celular pra carregar e largou o café aqui.
18: Tá, e qual é a
0: questão de ordem? Questão de ordem.
18: Olhar, tava o Rafinha tomando meu café. Mas... alguém pegou meu café e botou lá no lugar do Rafinha.
0: Falar, quem ele fez vai te isso? Amarelar, ele vai te amarelar.
18: Não foi o Lelê que botou o café do outro lado. Alguém pegou
0: a boca, Lelê.
18: Olha aí, ó.
0: Para!
18: Ele tava louco. Não,
0: os caras querem deixar louco aqui, velho. É questão de ordem. Eu quero testar o teu microfone.
20: Ah, tá, beleza.
0: Tá falando? Tô, ó, segue falando até 10.
18: Não, tá desligado o microfone.
20: Cala a boca! 2, 3, 4,
15: 5, 6, 7.
20: Os idosos adoram o mestre.
0: Agora tá bom.
20: Viu, Lelê? Obrigado muito pelo bem. Seu carinho, Lelê.
0: Vamos tentar botar um mínimo agora de organização tá aqui.
18: A gente tá louco.
0: Nós temos, prestem atenção, nós temos 1 milhão de pessoas nos escutando ao vivo agora. E mais não sei quantas milhares e milhares de pessoas vão nos escutar depois que esse negócio acabar.
18: Buzina, quem tá nos ouvindo, buzina.
0: Então vamos colocar o mínimo de ordem aqui. Os destaques do Pretinho Básico. E aí, da pena?
17: Ah, meu crime aqui no programa era abertura, né?
0: O que que era?
17: Roubaram o café do velho.
0: Não, sacanagem.
17: Velho ficou bravo. Que sacanagem, que foi?
0: Ficou bravo.
17: Traz aí o destaque da vítima aí, meu irmão. O que houve, meu irmão? Conta.
21: Cara, é uma falta de respeito, cara. O cara pega...
15: Ah, não, mas aí é uma várzea, né? Amarelinho
18: pra ti.
15: Amarelo. Outro dia eu tomei amarelo porque eu olhei o telefone.
18: Amarelo. Louco.
21: Olha só. Se eu faço isso,
0: eu não vou dar amarelo pra mim.
15: Tu pode fazer o que tu quiser. Eu dou.
18: A gente dá. Amarelo.
0: Ele tá falando pro Fabiano de Santa Maria. Olha só.
15: Vai pedir sangue?
0: Vamos começar com os destaques do Pretinho, chamando o bichinho de hoje, o Pretinho Básico. Boa. É a Maria.
18: Então é a bichinha.
17: Maria, é um dom, é uma emoção.
0: A Maria é uma Golden Retriever de 7 meses, bonito, do tutor Eduardo.
17: Que
0: linda a Maria e que nome lindo.
17: Maria, é um dom, é uma emoção.
21: Eu sou muito a favor de bicho ter nome de gente.
0: Ter nome de gente, né? Eu também acho, Lelê.
18: Eu acho que o bicho não gosta quando coloca aquela coisinha na testa dele.
19: Eles nunca têm um, nunca um cachorrinho falou,
18: ele
19: sorrindo.
18: Nunca disse.
1: Quem
18: mas
1: não
18: eles,
1: disse?
18: O bicho?
19: Tu já viu uma
18: tu
19: foto
18: falou do cara? Já viu um cachorro dizendo, tira essa merda?
1: Cara, a expressão facial do cachorro.
18: Ele pode sacudir a cabeça e tira se ele quiser.
19: Não, é difícil. Não, olha a cara de triste da Maria ali no, com.
1: É a única foto que ela tá triste.
19: Com a estrelinha é a foto que ela tá de, com a de bom
18: talvez
19: aluno.
18: Talvez ela esteja focada em algum.
2: Ela dura pouco, dura pouco.
19: É, isso aí cai no.
2: Dois cai.
19: Isso cai.
2: Vem do pet shop, tá cheirosa, Maria.
19: Galera, vamos deixar o Alejandro comandar o programa que ele tá muito bem.
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20: Alexandre!
18: Fala, mestre!
20: Dia 14 na NTX Maionese e Nestlé.
1: Na NTX?
18: Na NTX?
20: Do lado que vocês vão da, de fora, nós estaremos lá pela rua.
19: O quê? Fazendo um tumulto na rua. Não tá com o nosso show ali
20: aí
19: fora.
20: Aí tem um evento, estaremos recepcionando.
18: O que que vai ter dia 14 na NTX?
20: É um segredo absoluto.
18: Mas vocês vão estar lá, do lado de fora.
20: Exatamente!
18: Tava ótimo,
20: com
18: muito bem.
20: Da rádio.
19: Contrate o show do Maionese e do Mestre pra criançada.
18: Nós vamos botar aqui agora o nosso ouvinte aniversariante, é o Gustavo Venturim. Ele trabalha no trânsito. Ele é do Balneário Piçarras, fazendo 35 anos. Nosso ouvinte, Gustavo Venturim.
1: Quantos anos?
18: Trabalha no trânsito.
2: É tipo uma EPTC de Santa Catarina.
1: Foi o que a mulher dele mandou. Ela não disse exatamente o que ele faz.
19: Ele pode pedir dinheiro na sinaleira.
18: Isso. Trabalhando no trânsito, ele pode pedir dinheiro na sinaleira.
1: Não, ele não faz isso.
18: Ele pode vender coisas. Ele pode trabalhar em carro de aplicativo.
1: Logística. Isso.
18: Ele pode ser fiscal de trânsito, ladrão, logística.
1: Engenheiro. Caminhoneiro.
18: Exatamente. Mas de qualquer
1: carreteiro.
18: Forma, nós desejamos. Adoro o carreteiro.
19: Já comeu um carreteiro ou não?
1: Eu já, mas fofoqueiro.
18: Por favor, Alexandre.
19: Não, aí virou bagunça. Virou bagunça o
18: programa. Amarelo Lelê. Amarelo Rafinha.
1: Ah, isso foi jogo.
18: Obrigado.
19: Vai levar o tapa na cara.
1: Programa paralelo, não.
19: E os caras trocando figurinha, agora já acabou a Copa, gente.
18: Alô!
1: Opa, desculpa.
19: Ai, nossa senhora.
18: Desculpa. Tava fechado o meu microfone.
21: Tá aprendendo a mexer? Nunca mexeu?
18: Desculpa.
19: Olha aí! Opa! 40 anos. Tu, olha pra mim.
18: De ti, Lelê. Lelê, na boa, olha pra mim, Lelê. Sabe que um amigo
1: teu. Azul, ele merece.
18: De ti eu não esperava.
21: Ah, mas é que foi
19: engraçado. Até tu, Bruno.
18: O time. Foi bom, mas eu não esperava.
21: Tá rindo, nego. O que que tem prioridade no programa de entretenimento? A relação ou o timing da piada?
18: O timing da piada. Tem razão.
19: Tu vai ficar rindo mesmo.
2: Hoje
1: ele te der a comida e tu vai dar risada.
21: Ah, não, comida não, cara. Eu utilizei o timing da piada.
1: Carreteiro, nós
18: tava. Já teve um monte de time bom aqui que resultou em vermelho.
1: É verdade.
19: Tá certo. Aê! Louco!
2: Amarelinho pro Vini agora quer ver.
19: Ai, eu tô louco.
18: Amarelinho pro Vini, né? Fica injusto, jogando né? As pintas contra mim.
1: Não é contra ti.
18: Fica jogando as pintas contra mim.
19: Não, amarelo pro cara, o cara é gente boa, aí tá amarelo pro cara.
18: Pra ti também, Léo Oliveira.
21: O teu cartão eu tá não correto. Fiz
18: nada. Olha só.
21: A atitude do Vini é considerada atitude antidesportiva.
1: Tá, onde, Ori? Vai começar na gaúcha.
21: Simulação pra jogar o árbitro contra a torcida.
18: Olha só. Vamos tocar o programa?
1: Vamos.
18: 6h15.
19: A gente
1: tá louco.
18: Vamos tocar o programa?
19: Eles estão louco. Que dia 9 estão.
18: Observem o Rafinha quietinho.
19: Não. Observem o Rafinha Menegado.
1: Ele tá amarelado.
21: Observem Rafinha Menegado.
19: Quebrou o encanto do microfone.
18: Observem o Rafinha quietinho.
2: Tem que respeitar o outro.
18: Vamos dar-lhe nos destaques do Pretinho Básico aqui, meu irmão, minha irmã. Jota Quest, nossos amigos, nossos parceiros do Jota Quest. Eu não sei de vocês, mas o Jota Quest, eles são meus amigos desde 1999.
19: Eu também.
18: Conheço os caras desde 99.
21: Foi quando tu fez a primeira ligação pra mim. Pra convidar a comunidade pra abrir o show do. Pra tocar junto com o Jota Quest no show aquele.
18: Verdade, Lelê. Porra, que lembrança, Lelê.
2: E naquela época era o J-Quest.
18: Era o J-Quest, exatamente.
19: Não, claro. Mas não é o. Não, acho que 98 o Tim Maia canta no planeta, chama eles de. Ó, os caras
18: 94.
2: Mas a banda, aí, quando nasce, é J-Quest.
18: Isso, nasce J-Quest, aí eles têm um problema com de cartoon, direito, né? Autoral com a Hanna-Barbera, que é um estúdio de cartoon, de desenho animado, que eles tinham um desenho chamado J-Quest. E não podia usar.
3: aí o Tim Maia, sem querer, batizou a banda, rebatizou a banda de Jota Quest.
21: Deixa os meninos de Jota Quest.
15: E depois de todo esse tempo, a banda vai lançar um disco cantando Tim Maia, né? Que já tem o Acende Farol.
3: Exatamente.
21: Essa seria
3: exatamente.
21: E outras também.
3: Hã?
21: Seria esse o destaque?
15: Não, mas é um baita destaque. Não,
3: vamos ao destaque.
15: Esse é melhor que o que vem aí.
3: O destaque,
15: da banda, no caso.
3: O destaque é o seguinte, tá? Eu nem falei.
21: Ele não falou.
15: Ah, é grosseria.
21: Eu tô louco, louco, louco, Alexandre.
15: Vai tomar uma...
3: Amarelinho pra ti também, Gomes.
21: Por quê?
3: Porque eu quero todo mundo amarelado.
21: Ô, rei.
3: Pra eu ter o domínio da situação.
15: Ele é de uma chinelagem absurda.
21: Esse
15: gato não tá no
21: Esse é o chinelo.
3: Não. Eu quero todo mundo amarelado.
21: Esse foi um dos mais injustos que tu já deu.
15: Rei, olha só. Rei,
3: lembra? Eu não sou rei.
21: Ô, campeão.
15: É Midas, cara.
3: Apesar de Midas, o rei Midas, eu não sou o rei.
15: É rei e padrinho estão na mesma prateleira. Ô, meu padrinho. Vai, é uma merda,
21: sou rei. Outro, porra. O meu consagrado.
15: É, consagrado. Ai,
21: você chamou agora o sangue, bom.
3: Não, o sangue bom é ruim.
21: O sangue bom.
3: O sangue bom é ruim.
21: Sangue bom, toquezinho de brother.
3: Jota, que tu quer?
21: Um toquezinho de brother.
3: Toquezinho é coisa de proctologista. Já fui esse mês. Já
15: vai ser expulso. Já teve essa discussão.
3: É, se eu fosse
15: que é o volume do apito, não é?
21: Pô, altíssimo.
3: Não, eu tomei amarelo por isso.
21: É verdade.
15: Não, isso aí.
21: Cara, mas tem que ser, pra chamar atenção.
3: Exato.
21: O apito, ele é um instrumento pra chamar atenção.
15: Mas tem na tela.
21: Aí, ó, é pra chamar atenção, é isso?
3: Jota Quest cancela show no casamento da influencer VTube 15 dias antes e a influencer se revolta.
21: É a grande pauta de treta dos famosos da quinta-feira, que é o seguinte...
3: Mas qual é o motivo?
21: Como é que ela é rica assim? Eu fico pensando,
3: quem?
21: De que ela tá VTube.
15: O YouTube, cara? Cara, ela é meio pioneira, assim, no YouTube, cara, há muito tempo. Antes mesmo dela estar no Big Brother.
21: Cara, ela tem 25, 26 anos e ela tem fácil 10 anos de YouTube, assim.
3: É. Só pra
21: o
3: ter noção...
21: O nome do YouTube é por causa do nome dela, VTube.
3: Não, ele é o contrário.
21: Ela é casada... Vamos pro parto,
3: vamos tá? Vamos lá, abre direitinho pra nós essa aí.
21: Ela é casada com o Eliezer. Os dois são dois ex-BBBs. E eles têm, acho que uns 10 anos de diferença. Ela deve ter uns 25, 26, ele deve ter uns 35, 36.
15: Isso é um detalhe só.
21: Eu tô querendo dizer que os dois eram famosos cada um no seu nicho, mas ela, como criadora de conteúdo, é muito...
15: Eu acho que não, ele vira famoso no Big Brother.
21: Sim, não era famoso.
15: Ele não era famoso. Nada.
21: Sim, mas Rafa, é que pós-Big Brother, ele faz... Era isso que eu tava explicando agora, ele faz uma carreira...
15: Tá, não.
21: E ela já era uma criadora de conteúdo, ela já entra no BBB como uma pessoa famosa do camarote do BBB.
15: Sim, ela tinha fãs já na internet.
21: Claro, ela tinha um...
3: Lembrando que eles são de BBBs diferentes.
21: De BBBs diferentes. Ela era do público Coutinho, era muito criança e adolescente que assistia, ela era vlogueira ainda na época, tá? E aí os dois viram um mega casal da rede social, né? E aí eles casaram recentemente. Ela hoje é apresentadora com a Tatá do Pod Delas, que é um dos podcasts do mundo feminino de maior repercussão também.
15: A Tatá do
21: É como se fosse o Podpá, assim, só que são duas meninas. Eles vão se casar e eles fizeram uma mega festa de casamento por motivos óbvios. A banda contratada seria o Jota Quest. Por que seria? Porque a VTube foi ontem às redes sociais dizendo: gente, eu vou começar a falar os perrengues do meu casamento agora que já passou.
3: Importante.
21: Uma banda que eu contratei, muito difícil, como eu e o Eliezer temos 10 anos de diferença, é muito, muito difícil uma banda que agrade os dois. Nós contratamos uma banda que nós dois gostávamos pro nosso casamento. Eu paguei essa banda, não tinha permuta. Não tinha por divulgação, não teve negociação. Eu perguntei pra eles quanto eles queriam pro meu casamento. Eles falaram, a gente quer tanto.
3: Toma, na mesa quente.
21: E eu parcelei, ela disse, parceladinho.
3: Ah, dá pra parcelar.
21: Fui lá, parcelei.
15: Toma, na mesa quente, padrinho. Toma.
21: Quanto é que é?
3: Quanto tu quer? É tanto, então toma.
21: Alô, Flauzino?
15: Dá um pix.
21: Aí ela disse, eu fiz parcelado. Só que o que aconteceu no meio tempo do parcelamento? Ela e o marido dela, eles foram cancelados nas redes sociais. Eles fizeram um reality show com as pessoas que trabalhavam na casa deles. Como se fosse o melhor funcionário da casa deles.
3: Quantos funcionários tinham?
21: Ah, uns 20.
15: Porra! Tem mais 20. Que na rádio.
21: Ganhou da rádio.
15: A rádio tem menos funcionários que a
21: minha. É uns 20. E aí o funcionário que fizesse as tarefas dele, eles eram uma coisa bem YouTube, assim, sabe? Só que aí as pessoas pegaram várias tarefas. Uma das tarefas era tipo assim,
4: funcionário que lavasse melhor o vaso sanitário e encontrasse mais moedas guardadas as proporções, como se fosse a banheira do Gugu que encontrava sabonete. Sabe?
21: Uba, uba, encontrar moeda no vaso sanitário.
4: Isso, porque tinha que lavar.
21: Caga o vaso. Dinheiro lá?
4: É a fonte. Não, porque, mas era feito pra isso, pra prova.
20: Pra contratar.
4: Resumo da história. Que dinheiro, o Ministério Público do Trabalho processou eles, eles tiveram que tirar o reality show do ar, eles foram cancelados por estar fazendo.
3: Porque eles humilhavam os funcionários?
4: O Ministério do Trabalho considerou que sim. Podia ser que sim. Que tava, no mínimo, duvidoso. O reality show de gosto de duvidoso. Então eles tiveram que retirar do ar. Tiveram que retirar do ar, tiveram que indenizar as pessoas que foram expostas a isso, que eram todos funcionários deles, etc. Enfim. E aí, justamente por conta deles terem sido, entre aspas, cancelados na rede social, a VTube disse que o produtor dessa banda ligou pra ela. Ó, nós vamos ter que cancelar o show. Aí ela disse, por quê? Não, tem que cancelar, não sei o que. Ela falou, não, mas por quê? Tem que ter um motivo pra cancelar, porque eu paguei adiantado, falta só a última parcela.
3: Paguei quem?
4: A última parcela é agora, inclusive, ou ela tinha recém pago a última parcela, era algo nesse sentido. Não, vamos ter que cancelar, porque, etc. Ele, a banda não quer aliar a imagem a vocês terem sido cancelados. Aí ela disse, pô, mas é o meu casamento, vou não sei o que. Não, não, não querem. Ela falou, então tá. Então agora vocês vão pagar a multa e eu vou pedir danos morais.
20: A Gina falou, eu quero, fica só.
4: Aí o G1
21: eu
4: veio...
21: Eu não sei se ela pode pedir danos morais.
4: Aí
21: não,
4: o G1...
21: Não, não vai ganhar. No meu tempo, quando tu vendia um show...
3: Lugar de fala.
21: O cliente comprava, tu tinha lá a cláusula que dava direito a uma multa se o cancelamento acontecesse por nossa, eu no caso, o empresário da banda.
3: Isso.
21: Que é raríssimo isso acontecer.
3: É raríssimo.
21: Mas tem lá.
3: Mas acontece.
21: Sim, uma possibilidade.
3: Daí a prova.
21: Assim como o cara que contrata, por exemplo, um show, sei lá, com 6 meses de antecedência, ele paga um sinal, sei lá, 20%. Se no meio tempo o cara resolver cancelar o show... Um abraço pro sinal que ele pagou.
20: E hoje em dia,
21: exato,
20: e hoje em dia, em 6 meses, a banda pode nem mais existir.
21: Isso está no contrato.
20: Eles tinham contratado o Legião.
5: Tá, mas olha, Lelê, tu acha que... Mas nesse caso, a banda que não quis tocar...
21: Ok, mas aí tem que ver o que diz o contrato, que se tem a cláusula que diga assim, no cancelamento a partir do contratado, se ele tem que indenizar o contratante.
20: Mas é isso? O advogado falou que é fácil.
21: Sim, claro. Dano moral não existe nenhum.
3: Não, tem que contar. Olha só, Lelê, eu sou uma banda. Tu me contrata pra tocar no teu evento.
5: DJ Fred, tu não vai.
3: Lá pelas tantas, eu digo assim, olha só, Lelê, não vai dar pra eu tocar no teu evento por qualquer que seja o motivo.
21: Mas...
3: Tem no contrato uma cláusula...
21: Me devolve o dinheiro que eu te paguei?
3: Exatamente. Exatamente, me devolve o dinheiro que eu te paguei e acabou. Tá lá no contrato.
21: Isso vai muito do relacionamento também, cara, sabe? Pô, eu me lembro de ter show, assim, vendido, que o cara pagou, daí, cara, aconteceu alguma coisa, sabe? Ah, sei lá, não deu pro cara fazer... Ah, meu, deixa os 20% que tu pagou e marca numa nova data.
5: E aí tu abate.
21: Tu marca com antecedência. Ou, às vezes, o cara cancelava na semana e não podia fazer. E, pô, velho, o cara já pagou. Tá, velho, beleza, então me paga numa próxima data só o custo técnico.
5: O que tá meio confuso é o seguinte, humilhação é diferente de exposição, isso, né? Depende como é que foi, os funcionários estavam expostos, ou se realmente eles foram humilhados, pra tu entender assim, ah, não quero fazer parte dessa baguncinha.
21: Eu acho, cara, eu não sei.
5: Não, o Ministério Público...
21: Não, mas eu tô dizendo o seguinte, cara, é do direito do artista contratado para fazer um show para um cliente que é famoso, o famoso faz uma cagada ou alguma coisa que o artista não gostou, é direito dele cancelar, baca, não quero mais.
5: Não, então é isso, eu só acho só averiguar de fato se os funcionários sofreram humilhação. É isso?
21: Ah, sim, mas essa não é a questão.
5: Não, calma aí,
3: calma,
5: gente.
3: Deixa
5: eu só concluir. O Ministério Público, eles foram denunciados porque talvez os funcionários tivessem sofrido uma humilhação, sim, ou não estivessem de acordo com a exposição. Isso. Calma, deixa eu só terminar.
3: Deixa ele terminar.
5: E aí a banda, por alguma razão, pelo não cancelamento... Pelo cancelamento... Ah, eu vou optar por não estar
3: aí.
5: Mas eu só tô querendo entender se, de fato, aí tu vai ser expulso.
21: O que
5: os funcionários declararam o quê? Tá, tudo bem, eu quero participar ou não. Bah, foi ruim pra mim, acho que isso é legal.
4: Todos os funcionários participaram.
3: Eles gostavam, eles estavam gostando.
4: Foram os fãs que não gostaram.
21: Mas que besteirinha, né? Independente do mérito da questão, o mérito da questão, resultado da exposição dos funcionários no YouTube, isso é uma coisa. A banda contratada querer estar vinculado
5: tá
21: a quem criou isso,
5: tá
21: eu,
5: da
21: minha, mas hoje tá tudo certo.
5: Mas é que eu acho que a gente externa metendo o bedelho não deve. Ai, os fãs não gostaram. Não aconteceu nada, se os funcionários estavam curtindo, de repente até ganhar uma grana.
3: Cara, mas é que assim, ó, quando existe uma decisão judicial de um órgão oficial como o Ministério Público, dizendo...

0: Assistiu lá e quis cancelar a parada.
1: O Ministério Público definiu
0: que isso não é legal. Porque os fãs foram lá e quiseram fazer esse cancelamento com o casal. É aí que eu tô querendo chegar. Esquece a banda. A banda tá no direito. Não quero participar, não vou me associar. Tá no direito.
2: Devolva a grana. IDP, vou dar um exemplo pra nós, tá? O Fetter dá cartão pra gente. Daqui a pouco alguém da audiência diz, ah, o que o Fetter tá fazendo é um abuso, não sei o quê. Se a pessoa vai lá denunciar no Ministério Público e o Ministério Público decide que é abuso...
0: Tudo bem, cara.
2: Foda-se o que a gente acha.
0: Tu não tá entendendo. Eu tô dizendo
2: que... Ah, mas é uma brincadeira, a gente.
0: Quando que é o casamento? Tô dizendo que os fãs são chatos, eu não tô reclamando do Ministério Público. Já
3: foi. Rafinha, quem é que tocou? Rafinha tá abrindo...
2: Uma banda gospel, um DJ... Ninguém do tamanho do Jota Quest.
3: E é uma caída no casamento.
2: É.
3: Assim, ó, com todo respeito.
0: Vai pro Jota Quest e um DJ agora.
4: Eles foram inteiro, né? Dias melhores.
2: E o cara ela disse isso no comunicado dela.
4: Agora,
2: dias melhores virão.
4: Como é que agora eu vou abrir uma panela pra te dar uma certa razão, Rafinha.
1: Abre essa pra nós.
4: Tem que entender, independente. Agora é outra história, nós estamos fora da lei, fora da justiça. Lei. A lei. Não sei se é lei o nome disso, mas tem que entender o tipo de relação que a Vitube e o marido, qual é o nome do marido?
2: Eliezer.
4: O tipo de relação que eles têm com os funcionários.
0: É isso.
4: Se vocês passarem 2 horas na minha casa e enxergarem a relação que eu tenho com a minha funcionária, talvez vocês digam, porra, mas o Fetter trata mal uma funcionária. Mas, cara, a funcionária tá comigo há 30 anos.
0: Aí tu tem a intimidade.
4: Eu tenho intimidade com ela. Cara. E o que tu acha que é jocoso, que é chocante, pra mim e pra ela, na nossa relação, é normal.
0: E aí eu tô falando, entendeu, de pessoas externas que enxergaram algo que não gostaram e foram lá denunciar. A banda tá tudo certo, eu dizendo.
4: Tô te dando razão. Tô te dando razão. Mas ainda que não faça parte do processo,
3: entendeu? Mas alguém falou um negócio que eu não sei de onde vocês falou. Cara, daqui a pouco os caras até estão ganhando um.
0: Eu falei, daqui a pouco
2: os caras estão ganhando um cachê pra eles. Então
3: quebrou os caras.
1: Quebrou os caras, os caras. Mas é que tudo isso que a gente tá debatendo aqui é uma consequência de uma mudança de comportamento da sociedade.
2: É isso,
3: entendeu? Que se mete em coisas
4: da. De uma avaliação de comportamento.
0: É que hoje os idiotas têm lugar de fala.
3: Eu acho que é assim, ó.
0: É isso.
4: Mas o Ministério Público se meteu. Tá, então não assim, é só uma coisa
0: de...
4: Mas o Ministério Público recebe todas as denúncias.
0: Sim.
4: Ele escolhe ali o que que ele vai pegar pra ele.
0: A gente já teve exemplo de uma fatia, enfim...
4: Bom.
0: De haters.
3: É bom.
0: Que conseguiram derrubar várias coisas pela quantidade. Não é pela razão.
4: Onde?
3: É que eu acho que
0: não
3: um erro...
0: Não vou citar.
3: Talvez um erro aí seja o fato de que eles não tinham um contrato com os funcionários. Faz um contrato, ó. O reality pode vai ser assim.
2: Tinha. O problema foi a humilhação, gente.
3: Então, mas o cara sabia o que ele ia fazer, então assinou o contrato.
2: O Ministério Público definiu que era humilhação.
4: Informação.
2: Acabou, velho.
4: Informação.
2: Não briga com isso.
4: A informação. O Jota Quest não vai tocar no casamento da Vitube com o Eliezer.
2: Já acabou.
4: Ou seja, não tocou.
0: Não tocou.
4: Tá? Acabou.
0: Foi fácil.
4: Acabou. Não tem o que debater. Eles não tocaram.
3: Mas só hoje. Banda gospel, né?
2: E não se manifestaram.
3: Que aleatório essa droga.
4: Levantamento apresenta as 10 músicas do estilo rock. Rock.
1: Que medo.
4: Aí, mais ouvidas no Spotify.
1: Ai, que medo.
4: Rafael Gomes.
2: De quando números quando? Totais.
4: Nós vamos ouvir as músicas?
2: Podemos ouvir.
4: Então vou pegar aqui o cabinho.
2: Eu acho que a gente tem tudo aí.
4: Tem apareceu o cabinho.
2: Nem precisa.
4: É, tu acha?
1: Ai, que medo.
2: Todas superam 3 bilhões de plays.
3: Bilhões?
2: Bi.
3: Bilhões.
2: Tô certo dessa vez.
0: É número.
2: Mas nenhuma bate 4 bi. São todas entre 3 e 4.
3: Nunca bateu
2: 4 bi. E pra começar, número 10
3: é
2: Nirvana.
3: Come Zoar.
4: Não, it smells like Teen Spirit, cara.
2: Óbvio.
4: Cara, pelo amor de Deus.
3: É, eu falei só que eu gosto.
4: Me fala besteira aqui.
3: Essa não, mas é hora de ficar quieto.
1: Nessa lista só vai entrar o maior hit de cada uma, né?
0: É isso.
1: A não ser que tem uma banda com 2 mega hits.
2: Tem uma banda com 2 mega hits.
1: Mas tu vai ter que falar o primeiro. Ah, isso é foda. Ah, isso é foda.
2: Todas são foda. Número 9.
4: Não, era pra tu dizer pra mim, pra eu buscar aqui, mas vai lá, tudo bem, vamos ao vivo que é legal, vai.
2: Radiohead.
4: Creep.
2: Óbvio,
4: óbvio.
0: Aí já passou. Eu tô tendo um déjà vu, cara. Pra mim, eu acho que já teve essa lista dos rock.

0: Eu acho que sim. É que, bom, é certo, vai ser só os clássicos, clássicos mesmo.
1: Ah, olha que coisa boa ouvir isso.
0: É, o Creep.
1: É. Bom, o que é que seja?
2: Isso aí pra namorar.
1: É bom isso, cara, é bom isso.
0: É bom, essa, é bom. Essa música é legal. Deprê, mas é legal.
1: Cidade.
2: When you ever fall. Ih, coração.
1: Cara, tem um... Eu já falei pra vocês, né, que essa é a minha melhor performance no karaokê.
0: Não, tu nunca falou.
1: Já falou, falei, já falei, já
0: então
1: falei.
0: Então eu não tava no programa.
3: Falou quando a gente... Quando tu começou com essa lista, ele falou.
1: Falei.
2: E deu de javango.
4: Tem uma dupla de influenciadores argentinos, cara, que eles têm um lance assim, ó. O cara entra num táxi e ele chega pro motorista do táxi e o motorista fala assim... Fala assim, pra onde é que nós vamos agora? Daí o cara bota a mãozinha no ombro dele e diz assim... Ah, nós vamos pro dia 23 de novembro de 2001, Yokohama. Cara, daí ele pede pra ir pra uma data que tem um jogo de futebol muito pica de um time argentino. E é com essa música que começa a mostrar cenas. E eu vi a primeira vez com o Boca ganhando do Real Madrid.
1: Ah, que demais.
4: Com essa música aí.
1: Que demais.
2: A número 8 é Arctic Monkeys. Tamo devagarinho, tamo acelerando. Arctic Monkeys, pau.
3: Tá tocando já.
1: Do I Wanna Know?
2: Não sei.
4: As pessoas podem não saber, Boris.
2: Que é o caso meu e do garotão, hein, Maurício?
0: Outro dia teve uma lista que essa é a música, ela tava no número 1.
1: É verdade.
0: É sério?
1: É verdade.
0: O Arctic Monkeys tava em número 1 com essa lista.
1: Então, pra tu ver que não é a mesma lista.
4: Não era música.
2: Deve ser
4: era
2: 2000.
4: As bandas mais tocadas do Spotify de rock. É. E eles acabaram estando em número 1 e surpreendeu todo mundo.
0: Tá, mas isso. E o que é essa lista?
4: As 10 músicas
3: não é as bandas,
4: mais
3: são
4: tocadas.
3: As músicas,
1: é praticamente igual.
0: Tá.
2: Vocês também estão muito xarope.
0: É, né?
2: O programa tá legal.
3: Se fosse futebol, uma era sobre os jogadores, outra sobre os clubes.
4: E outra coisa, essa lista é só música conhecida.
2: O Santos não é o maior clube de futebol do Brasil, mas o Pelé é o maior jogador de futebol do Brasil.
4: É isso aí.
2: Desculpa, esse é meu chão.
4: Tu entra na Pelé Soccer, na Times Square, a única camisa de time brasileiro que tu vai encontrar lá dentro é do Palmeiras.
0: Do Grêmio.
4: Não, é do Santos. Música número 7.
3: Queen é a banda.
4: Queen?
3: Qual é a música, Lelê?
4: Ah, cara, agora é um problema. Porque, deve ser o Bohemian Rhapsody.
3: Não é fácil.
4: Não, cara, não é fácil. Pode ser o Will Rock, pode ser
2: We
4: Are the Champion.
3: É fácil.
2: Pô, mas espera aí.
3: Pro Spotify é fácil.
2: Não, fácil é do Jota Quest, que não tocou na Vitor 20. Que não foi tão fácil, Lelê. Pra cancelar foi, né?
5: Look up to the skies.
3: Essa demora.
4: Eu tenho uma opinião sobre o Queen, que se o Diego falar, eu vou me queimar.
0: Mas deixa que eu falo, eu acho até chato esse som, cara.
4: Não. Não é isso. Para com isso.
0: Não, o Queen, é superestimado, cara.
4: Não.
0: Cala a boca! Cara, dei uma cansada do Queen.
1: Tu acha que o Queen...
3: vai tomar.
1: Uma das bandas mais importantes da história da música.
0: Eu entendo,
1: superestimada.
0: Só um pouquinho.
1: Tu tá demitido da programação da Atlântida.
0: Mas eu fudeu, olha só. Deixa só, eu entendo o tamanho.
1: Vamos conversar sobre
0: eu
1: isso.
0: Eu entendo o tamanho do Queen.
2: Queen ou Red Hot, por isso?
0: Não vou entrar nessa.
2: Queen ou Red Hot?
0: Deu uma cansada. Mas é a minha avaliação pessoal, né? Dentro do funcionário. Não é cara crachá.
3: Tu dando essa opinião com o Queen de fundo é muito bom.
2: Botando até o Fred Mercury pra ti.
4: Se é pra se queimar, eu vou falar então.
0: Tá, fala, Lelê. Fala. Toma jeito de
1: ódio. Então vai, Lelê. Vai. Mostra essa coragem pra nós, Lelê.
4: Cara, eu acho que o Queen... é uma das maiores bandas da história, não tem dúvida nenhuma.
0: Não, contigo, te queima, falar isso é fácil.
4: Não tem um disco, que tu pensa assim, ó, esse disco é pica, o disco inteiro. Não tem.
0: E aí, vai chinelear?
1: A Night at the Opera.
0: Não. Chineleia que nem tu me chineleou.
4: Me diga...
3: Perdeu a programação, ia ganhar,
4: aí,
3: perdeu.
4: Para aí.
2: Deixa
1: me
2: comigo.
1: Me diga... Love of My Life, tá bom pra ti?
4: Tá? Não, disco com um hit, eu te dou 200 mil.
0: Ah, eu também. Te dou The Wonders. 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
4: falando assim, tipo assim, tu pega o Blood Sugar Sex Magic do Red Hot, tem 5 hits.
0: Tem 5 hits. Vai, o Californication.
4: Tu pega o... Isso que eu tô dizendo. Tu pega o Back in Black.
0: Tem.
4: Uou. Pega o Black Album do Metallica.
0: Pega o Nevermind. Pega o Tendo por Jam.
4: Porra.
2: Olha quantos hits. Pega o Revelação ao vivo no Molip.
1: Lelê, ao invés de 4...
3: Exalta Chama na Ilha da Magia.
2: Esse é o maior.
0: Nath Root lá do alto do morro do Rio de Janeiro.
1: Me deixem um minuto vamos falar
4: lá,
1: com o Lelê.
4: Vamos lá.
1: Lelê, o disco é A Night at the Opera.
4: Ok, escasso.
1: Primeira música.
3: Uma noite de
1: Bohemian Rhapsody.
0: Tá.
4: Perfeito.
0: Ah, música
1: segunda
0: boa.
1: Música, Love of My Life.
4: Perfeito. Bah.
1: Terceira música.
0: Aí deu uma trancada.
1: God Save the Queen.
2: Porra. Não, bate. Tem trilha três.
4: Parei só um pouquinho, né? Vamos pro partes. O God Save the Queen pica não é o deles, né?
2: Mas de quem?
1: Não. Pera aí um pouquinho.
4: Ah, para, Lelê.
1: Não, Lelê. Aí tu. Não. Uma coisa é uma coisa, outra coisa não. Ah, não tô falando de Queen, faixa, nós então. Não tô falando de Smith. Tá,
4: mas essa música. Não.
1: Vamos deixar o The Queen is Dead. É,
4: desculpa,
1: não se confundir com
4: isso. Tá, mas essa.
3: God Save the Queen. Número 6.
1: Não, pera aí só um pouquinho aqui. O cara tá dizendo que Queen não é uma das maiores bandas da história.
4: Não, foi isso que eu falei.
3: Palco pra louco não dá pra dar.
0: Quem falou isso fui eu.
3: Ele falou que Queen é uma merda.
4: Não. Eu falei que não tem um disco.
3: Falou que o disco é uma merda.
4: Que tu bota da primeira a última música e tu não cansa de ouvir.
1: Ah, bom, mas daí são raros os discos.
2: Não, mas desculpa, então tem um.
4: Todas as grandes bandas da história têm um disco.
2: Tá, me diz. Tá bom.
4: Me diz todas as bandas que eu vou te falando. Eu te faço esse desafio, vamos indo.
0: Do Nirvana. Acho que vamos pra outra música, né?
3: Do Nirvana. Seu Cuca.
2: Qual do Nirvana?
0: Vai, Linkin Park, ó.
4: Porra, cara, o Nevermind.
3: Número 6.
0: O Nevermind é isso aí.
4: Deus, cara.
0: O Tendo por Jam também.
1: Eu, já mudamos de assunto.
0: Agora é o Linkin Park, é uma boa banda.
3: A Pure Jam é melhor que Queen.
0: Na minha, eu prefiro ouvir mais Pure Jam que Queen.
4: Hit, nós paramos loucos. Na segunda ali,
3: tudo
4: né?
3: Louco.
0: Tu ouve Naldo e eu não te critico.
3: Ah, não é verdade. Vá, começa a debater.
2: Não, vamos brigar. As goiabas.
1: Música número
3: 5.
1: Olha aí, brochar o Gomes.
3: The Killers.
1: Conseguiram brochar o Gomes.
3: Não é difícil.
1: É. Mas e o Linkin Park?
3: É a vez que eu tentei comer o Vini e não consegui.
1: É a 6. O Linkin Park é a 6.
0: Aí, é uma banda boa.
1: Como assim aí é uma banda boa?
0: Não é uma. Tu não gosta de The Killers, aí não dou brigar.
1: Quantos shows do The Killers tu viu?
0: Na TV, vários.
1: Não, nunca ao vi vivo, lá.
0: Não tive a oportunidade, Alexandre.
2: Ele é pobrinho.
4: Essa aí, pra mim, é outra banda. Que não tem um disco,
0: não, pica. Esse disco é pica. Hot o Hot Fuzz é pica.
4: Quantas músicas tem?
0: Somebody Told Me, Mr. Brightside. Não. All the Things that I Have Done. Puta, é uma baita música.
2: Mega hit. Ali no Cruz Sombrinho, ao vivo.
0: Não, esse disco, esse disco é uma fuder.
2: Sempre assim.
1: Yes, vamos lá, Gomes. Música
3: 4. Gugu Dolls.
4: Olha o Gugu. Gugu. Alô, amigo.
1: Gugu Dolls.
2: Olha,
1: and I give up forever.
3: O Gugu tá morto. Tá
1: bom. Essa aí eu também mando muito bem no karaokê.
4: Qual? Eu tô impressionado que tu canta em karaokê.
1: Eu canto em karaokê.
0: Não, pra mim é uma novidade.
1: Essa informação. Ah, vocês não sabem da minha vida pessoal.
0: Claro, então.
4: Não, não, o próximo Churras da Rádio com karaokê.
1: Com karaokê.
2: Não, tem que ter karaokê.
0: Não, tu vai cantar com o Gugu Dolls e é a primeira.
2: Não, tu vai arrancar, tu vai abrir.
1: Música número...
3: Mas ele falou que Creep era a música dele.
1: Não, Creep é uma, tá, essa aí é outra e Oasis Wonderwall é a terceira.
2: Veteran Concert.
0: Tá aí, ó, um disco que tem vários hits. É esse disco, The Police.
2: The Police? Esse eu gosto.
0: Não gosta?
2: Não,
0: The Police.
2: Ele não vem disso, The Police.
0: Não mexe.

0: Ah, isso aí é uma zoninha.
1: Acho que número é essa?
2: Dois.
1: Dois? Não, essa é a três.
0: E ela vem.
2: Agora
1: a dois. A dois é essa
0: pra
1: aqui
0: que
1: agora.
0: Eu faço produzindo.
1: Ah, isso é maravilhoso. Vocês estão tudo loucos, cara. Eu não sei o que vocês fizeram.
0: Ouviu o que ele falou?
1: Não, eu não ouvi.
0: Essa não é de sonho. Essa não, essa quebra.
1: Ah, isso é maravilhoso, cara.
0: É pra dirigir rápido, né, Rafinha?
3: É. Ah, isso é uma sonzeira, porra. Tá, todas são boas.
1: Coldplay, Yellow é a música número 2. A música número 1 é esta aqui.
2: Ó, já veio do lado direito do fone. Toma.
1: No estéreo isso aqui é maravilhoso. É Arctic Monkeys de novo.
3: Tá,
1: I Wanna Be Yours.
3: É muito bom esse disco. Tá aí um disco bom também, Lelê. Não, não, tem esse.
1: Cara,
3: disco, tem
1: disco bom é uma coisa. Eu tô falando de um disco assim, ó. Pá! Tipo assim, ó, eu te falo do.
2: Não é estéreo.
1: Era mau contato.
2: Era pecinha.
1: Era mau contato. Era pecinha, não eu. No caso, era o teu cabo.
3: Ah, mas daí você meteu o som estéreo. Aí tá de sacanagem, né?
2: Ah, tava mal pro lugar. O som da Atlântida. Sinto o som da Atlântida.
1: Selo, como é que é o nome do selo que a Atlântida tem? É o selo.
3: Stereo Surround.
1: Stereo Surround, Motherfucker Sound.
0: Era só um cabo.
1: Aí tu vê a questão da.
0: Só um cabo.
2: E não entrava nunca no esquerdo.
1: Aí tu vê a questão da.
0: Eu achei que era um som velho.
1: Da música digital, né, cara? O streaming. Tu tá fazendo uma lista das 10 maiores, né? Da história. E não tem Beatles nem Stones.
0: Spotify,
1: é que é do Spotify e tá
3: mas
1: tudo,
3: meu
1: né?
3: Deus, mas que é o que ele tá dizendo, cara. Falar. Que é do
1: obrigado,
3: streaming.
1: Rafinha. Gente, escuta
3: aqui, tá
1: foi exatamente o que
3: ele tá. Ele tá corroborando com a informação. São bandas um pouco mais atuais, que não entrou os Beatles.
1: Não corrobora com, corrobora a.
3: Ah, tá, não, tu entendeu? Ah, tu quer complicar?
1: Quero complicar um
2: pouco. Nirvana é bem atual.
0: Não tem o Led Zeppelin, não tem o AC/DC.
1: Tá certo? Não tem não Beatles, tem não tem Stones, não tá
0: tem
1: certo?
0: Não tem o Boy George, não tem muita coisa boa.
3: Ah, mas aí
0: boa.
3: Não tem nem Pearl Jam isso aí. Não, Boy George não tem.
0: É legal.
1: Não, Boy George é legal.
0: É muito bom.
3: Não, é legal, mas quando, não pra essa lista.
1: Não, porque não pra essa lista.
0: Não tem o Sepultura.
1: Que Boy George não é exatamente rock, né?
0: Sepultura é rock.
1: Sepultura é rock.
0: É legal.
1: Sepultura é o Culture Club. Eu não sei se vocês já se ligaram, mas é 18 pra 7.
2: Vamos uma noite hoje, azar.
0: Quinta-feira, vamos lá, gurias.
1: Então, não fala duas vezes. Hoje eu tô
3: frito. Já tá, Babi, tá engramado?
1: Hoje eu tô frito gol.
3: Oi?
1: Hoje eu tô frito gol.
2: Frito gol.
0: Vamos no chinelinho hoje ou não?
1: Hã?
0: Vamos no chinelinha hoje.
1: O que é o chinelinha?
0: Chinelinha ali onde o Joia faz a segurança ali e tal.
1: O que, que é, Joia?
0: 70 pila até feliz.
1: Mas você vê, como assim? Come uma sopa, toma o quê?
0: Massagem, não. Tudo, nego.
1: Massagem? Claro, final feliz?
3: Come hambúrguer.
0: Mais
3: hambúrguer.
0: Do que feliz. Mais do que feliz.
3: É. Tem hamburguinho, né, Joia?
0: Tem
1: hamburguinho.
0: Tem, com bastante chada.
1: E totozinho tem isso, também.
3: Pô, aí vai.
0: Vai do teu gosto, nego. Hoje é bom. Toda penúltima quinta-feira do mês tem feijoada.
1: Ah, para. Uma feijoadinha 9 da noite é uma delícia.
0: Feijoada,
1: como é que dorme depois?
0: Olha pra mim, penúltima quinta-feira do mês, feijoada, litrão, um bocal, 70 pila.
1: Bocal?
0: Isso.
1: Tem, rola bocal?
2: Ah, eu não gosto de litrão.
0: Não, tem o que não role.
1: Ah, tá louco.
0: É tá só louco. O que não quer. Tá, não,
1: olha
0: é não.
1: Só. Olha só. Foram esses os destaques do Pretinho Básico. A gente vai ter que dar uma sequência agora aqui nos e-mails que a nossa audiência nos manda.
2: Tá.
1: São 18 minutos para 7. 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
4: Falando no melhor de Porto Alegre, né? 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
1: Ah, é?
4: Um show na Orla. Nós vamos falar mais sobre isso também no Pretinho das 13.
1: Amanhã às 13?
4: Isso.
1: Boa, Lelê. Então aproveita e bota uma pra nós aí, Leandro.
4: Fetter.
1: Pois não.
4: No programa das 13 horas, você disse algo que me deixou na dúvida. Você disse que estavam estimulando o palhaço Maionese e o Mestre como personagens direcionados para o público infantil?
1: Eu havia pensado num produto utilizando estes dois personagens para a criançada.
0: Eu estou escrevendo?
1: Sim, acredito que sim.
4: Entretanto, Fetter, o programa é recomendado para menores de 14 anos.
1: Sim.
4: Proibido não é, verdade. Mas o que é estranho...
1: Ele não é recomendado para menores de 14
0: anos.
1: Para
0: maiores de 14. Programa
1: menores de 14. Menores. Ele não é recomendado para menores de 14.
3: Só para maiores de 14.
0: Quem faz a
1: vida... É que isso está dito já.
3: Mas é bom ressaltar.
1: Meu Deus.
5: É verdade. Eu vou ter que concordar.
3: Não, pelo amor de Deus.
0: Todo dia eu tenho que vir aqui 6 horas e falar uma e às 6 e falar. É. O programa seguinte não é recomendado isso. Para menores de 14.
1: Ou seja, ele é recomendado para quem é acima de 14.
4: Mas está incluído no teu salário, tu vem aqui todos os dias falar isso.
0: Tem como eu gravar?
4: Não.
1: Não, é ao vivo.
0: Faz 2 anos que eu faço ao vivo.
1: É ao vivo.
4: Pode mudar. Pode mudar.
1: O que mais, Leandro?
4: Mas é que é estranho o band leader do grupo estimular...
3: Quem?
0: O band leader. Tu tá muito louco.
5: Eu adoro com ele. Tá crazy.
1: O band leader, os
3: caras. Não é que eu não entendi, desculpa, Lelê.
1: Band leader.
4: Obrigado,
1: Lelê. O líder da banda.
4: Sim, não, e eles me criticaram pela pronúncia.
0: Mas eu entendi líder do mal. Entendi líder do mal. E tu não é do mal.
1: Tenta ficar quietinhos um pouquinho. Vocês conseguem ficar quietinhos um pouquinho?
4: E depois o surdo
3: sou eu. Só pra mim. Tem 6 falando.
1: Vocês conseguem só ficar quietinho um pouquinho?
0: Sim, tem 5 falando, ele tá quieto.
1: Cala a boca!
0: Ah, você
1: Sai! Vai!
0: Que vacilo!
1: Sai! Vacilo teu, trouxa! Vai!
0: Combinou com a tua camisa,
4: mano! Ah, foi expulso e ainda foi xingado.
3: Ah, que vacilo!
4: Vacilo, trouxa!
1: Sai, meu! Tu vai sair, eu quero que eu te tire!
4: Meu, ganhou um azul e tomou um trouxa!
1: Tu vai sair, eu quero que eu te tire!
3: Tomou um pé!
1: Tu vai sair, ou quer que eu te tire?
4: Vai embora, que eu tomei um pé! Ai,
0: que falou, meu bruxão!
1: 4 minutos, faz a conta!
4: Mas que é estranho o band leader do grupo estimular os menores a assistir o PB e desrespeitar a própria recomendação é... Abraço, bom final de semana a todos. Geraldo Nunes.
1: Geraldo.
5: Mas ele não falou que ia ser no Pretinho.
1: Eu não entendi o que ele falou.
5: É um spin-off do Pretinho, a ideia do Fetter.
1: É um spin-off.
5: Entendeu? Não é no ar aqui.
1: É um spin-off.
5: Exato.
4: É do Popai?
5: Tudo bem.
1: É esse mesmo. Agora que nós conseguimos nos acalmar com a expulsão do colega Léo Oliveira, Rafinha, o que tu tem pra botar pra nós antes que eu te expulse também?
3: Não, eu não quero ser expulso, cara.
1: Então colabora.
4: 13 pra 7.
3: Ameaça, hein? Olá, Pretinhos.
1: Aí eu lembrei da minha infância. Tu não quer apanhar, tu te comporta.
3: Não.
1: É assim que é.
3: Mas, viu, quanto maior o tamanho, pior a queda, às vezes, né?
1: Não, eu fiz uma metáfora da minha infância.
3: Eu também não.
4: Meu pai, isso mãe, não é sobre
5: então,
4: tamanho.
5: Então, se eu não me comportar, tu vai bater?
1: Vou te bater.
5: Ah, eu vou ser do mal, então.
3: Olá, Pretinhos e Ades. Fetter, deixa de ser mangolão. Teu time tá recheado de camisas 10. Gordo Léo, Vini Moura e Rafinha. Deixa os guris jogar. Rafinha, agora eu acho que ele quer dizer algo pra ti aqui.
1: Vamos ver.
3: O controle remoto controla a televisão, mas não controla o controle remoto. Quem controla o controle remoto é a mão. Quem controla a mão é a pessoa. Então, no final, quem controla a televisão é a pessoa que nem está dentro da televisão. Isso não é sobre televisão.
1: Meu Deus do céu, cara. Rafinha, teu público tá demais.
3: Não, meu não. Meu do Gordo Léo e do Vini. Rafinha, Gordo Léo e Vini. Sou público de vocês e estive no stand-up do PB ano passado em Lajeado. Manda um louco lá de pilocada. Ivan, manda aquele clássico. Quer levar uma facada?
5: Faz aí, Lelê.
4: Quer levar uma facada?
3: Aí, no mais, um abraço. É o Vinícius Almeida. Ele é técnico de TI, morador de Guaporé.
1: Aí, Vinícius. Legal, obrigado, cara. Vinícius. É isso aí, Vinícius. É aí, por falar Vinícius. Em Vinícius, vai, Vinícius.
5: Contar a história do cara que entrou no bar.
1: Ah, eu gosto disso.
4: Eu gosto também. Eu
1: gosto disso que ele vem e não olha pro material. Ele não olha pra folha.
4: Ele dá o golinho, ele limpa o boca e vem na consciência olhando. Olhando pro âncora.
5: Não, o cara entrou no bar, sentou no balcão e disse: cara, me dá um uísque com uma pedrinha de gelo. O garçom serviu, ele tomou, pá, direto. E depois que ele tomou, ele olha pro garçom e pergunta: você me diz um negócio? Quanto mede um pinguim? O cara falou: ah, 1/2 metro. Passou mais um tempo, o cara pediu: me vê outra dose. Um esquisito. Uma pedrinha de gelo. Tá! Direto, ele, no seco, assim, ó. Sem dó nem piedade. Tomou, saiu rasgando por dentro ele. Cara, e quanto deve medir o maior pinguim? E aí o garçom falou assim, cara, acho que 1 metro. Aí ele para assim, ele olha pro garçom e fala, é, acho que eu atropelei uma freira.
1: Quanto mede o maior pinguim possível? 1,5 metro. Puta merda, era uma freira.
3: Puta, essa foi boa.
1: Não, não, foi boa, Vini.
3: Muito boa.
1: Essa muito foi, boa, Vini. Né? Muito boa mesmo.
3: Interpretação muito boa.
1: Ai, meu Deus do céu. O Rafinha é o maior do Brasil.
3: O Bastos? Oh.
5: Estragou a piada.
1: Estragou a piada.
3: Era isso mesmo.
1: Era. Ah,
3: pra tu ver como eu sou humilde, jamais ia.
5: Ele tá
3: que
5: muito
3: era
5: calejado
3: eu
5: já.
1: Eu me rendo e tenho que afirmar: o Rafinha, o gaúcho Rafinha, é um dos maiores do Brasil. Temos que reconhecer que o Rafinha tem uma comunicação fora de série. É muito querido, carismático e sua audiência o ama. Tem um ego muito grande, porém, ele pode, pois em todos os programas que participa, ele é protagonista sempre. Seus colegas deveriam agradecê-lo, pois de forma gratuita, dividem o mesmo ambiente e aprendem muito com este comunicador e piadista único. O Rafinha é fodão demais, ele faz sucesso em todo o Brasil, inclusive não é à toa que frequentemente é reconhecido mundo afora. Começou do zero, degrau por degrau, sem pisar em ninguém e hoje é referência no humor e na comunicação deste país. Rafinha, eu tenho certeza que toda a bancada do Pretinho Básico, toda a Atlântida, toda a rede Atlântida, admira você, tanto pessoalmente quanto profissionalmente. E antes que eu esqueça, isso não é sobre Rafinha Menegasso, é sobre Rafinha Bastos. 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
3: Thank you.
1: Quem manda aqui é o Christian Mingote.
3: Mahalo,
1: ele é de Erechim.
5: Mingote. Ele é de Erechim, cara, não é
1: Erechim.
5: Do Aba.
1: Rafinha Bastos é gigante, né?
3: É gigante, ah, é ele gigante. É do teu tamanho.
1: Mas é, meu tamanho. Não, mas eu tô falando no claro vulto é profissional, né?
3: Porra, tá
0: louco. Ele faz shows no mundo todo.
1: Oi, maionese. Como é que tu tá?
0: Eu estou muito bem.
1: Que legal esse nariz aí que faz.
0: Então, eu estou muito bem.
1: Faz de novo. Ele gosta disso.
3: Não respira mais.
1: Eu não.
3: Eu não
5: pude ouvir o programa da Uma, ele já tinha voltado a Uma.
1: Voltou a Uma, né? Voltou a Uma.
5: Já fez relatos?
0: Trouxe. Recuperado, estou bem.
1: Está só usando um pouquinho de
3: Bepantol.
0: Bepantol.
1: Está em carne viva.
5: Que baita propaganda, Bepantol.
0: Tá, eu tô usando.
1: Mas bastante. Aprendeu que não deve fazer coisa errada, né?
0: Não, os celulares, nunca mais. Não se faça mais erros. Todo mundo erra.
1: Não se faça. Todo mundo erra, mas quem insiste no erro é burro, né?
0: Ainda bem que eu não sou burro. 7x7?
1: 49.
0: Eu sabia.
1: 6x8?
0: 48.
1: Aê, muito
0: eu
1: bom.
0: Eu sou muito bom em tabuada.
1: Rafinha, 7x9?
3: 32. É rápido. A resposta é rápida, céu, né?
1: Claro, mas
3: a resposta
1: não necessariamente certa.
3: Tu não me pediu a resposta certa, eu só tô te respondendo.
1: Isso, tá bom, tá ótimo então. 8 minutos pra 7, bota uma pra nós aí, então.
3: Tu não quer fazer os classificados, né?
1: Cara?
0: Tem um break, quadro.
3: Tu não fez o break ainda. Não, não que eu quero me meter, né?
0: Mas não, quem
1: aí nem disparou o intervalo.
0: Você é o Midas do rádio.
3: Daqui a pouco acaba a trilha. Tem 80 trilhas. Tem 80 trilhas agora.
0: Vai ser o Midas do rádio.
3: Por isso que ele... Aí agora é a culpa, quer ver?
0: Pô, mas aí tu bota 80 trilhas e o programa vai até as 8.
3: Não, mas...
5: Só pra ele, pode tirar, né, Maionese?
3: Pode.
0: Mas ele já, mas ele
1: não sabe colocar. Esse é o perfeito, bota um monte, tira e não...
0: Como é que ele vai tirar?
1: Cara, vocês me perturbam, a paciência.
5: Isso eu vou ter que...
1: 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Colocando pra nós os classificados do Pretinho.
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1: O que nós vamos vender aí? O que nós vamos vender? Não, mas tá tudo comigo, tudo comigo.
0: Eu falei que
1: nós vamos
0: tirar...
1: vender aí, vai.
5: Fala, Pretinho, sou de Canela, meu nome é Patrick e vendo a minha caminhonete. Tenho ela há 10 anos e ela sempre foi muito bem cuidada. Vende-se Toyota Hilux SW4, motor 3.0 diesel, ano 2000. Valor.
3: Não, peraí, peraí. Diesel?
1: Ele tem ela há 10 anos.
5: Sim.
1: Mas ela é 2000.
5: Isso.
1: Importante.
5: Valor da Fipe, 68. Eu tô pedindo 59.900.
1: Cara, eu não consegui entender o valor da Fipe.
5: 68.
1: 68, ele tá vendendo por quanto?
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0: E tá cara.
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1: Tá.
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3: Móvel do Pretinho, isso aí.
5: Tem esse veículo há 10 anos e se encontra na cidade de Canela. Capacidade para até 7 passageiros e PVA isento. Somente... Somente licenciamento. Veículo robusto, confortável, confiável, ideal para a cidade.
1: Robusto é uma boa, palavra.
5: Robusto. E-mail é HiluxSW4 no PB.
3: Ele tá nervoso.
1: Ele não mostrou por dentro nas fotos, né?
5: HiluxSW4 no pb@gmail.com.
0: Como escreve Hilux?
5: HiluxSW4 no pb@gmail.com.
1: Se tu não sabe escrever Hilux, tu não vai comprar jamais uma Hilux.
0: Um analfabeto não pode ter dinheiros, então.
3: O quê?
0: Um analfabeto não pode ter dinheiro.
1: Não, um analfabeto pode ter dinheiro.
0: Eu quero comprar a Hilux.
1: Hilux. R-A-I-L-U-Q-U-E-S. Hilux.
3: Ah, soleta de novo. Olha, Lelê, tu tocou no ponto do nós vamos ver o carro por dentro.
1: É.
3: Porque por dentro
0: é uma Paraty por dentro.
3: É.
1: Aqueles que é comer pode ter o até um
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2: Estamos de volta com o Pretinho Básico. O que, que é?
20: Só pela herança.
2: Herança?
20: Claro.
2: Tem herança, Sandrinho?
20: Ah, mas tô trabalhando pra ganhar.
2: É mesmo? O que tá fazendo?
20: Ah, tu não tem mais. Tô saindo com vovós.
2: Ah, para!
20: Ah, larguei as mães.
2: Tá, quer dizer que tu tá atrás de uma coroa pra te sustentar,
20: bancar,
2: isso?
20: Bancar,
2: uma sugar mommy.
20: Isso, é isso que eu quero.
2: Uma sugar grandma.
20: Eu faço o que ela quiser.
2: Sério?
20: Claro!
2: Pô, que loucura.
20: Eu gosto de mamães com cicatriz.
2: Eu já tô numa fase que eu não consigo arrumar uma coroa pra me sustentar, porque eu já sou coroa.
20: Mas quantos anos tu tem?
2: Meia idade. Eu tenho 59.
20: Mas tu passa fácil por 57.
2: Não, 20 anos a mais é coroa.
20: Tu tem 59?
2: Tenho 59.
20: Fiquei assustado agora.
2: Por quê?
20: Tu tinha menos.
2: É?
21: Dá, ano que vem festão, né? 60, né?
2: Ano que vem festão, 60.
22: Surpresa.
2: Isso.
20: E festão. E vai desaparecer.
2: Filhotinho. Vou fazer uma surpresa pra vocês.
20: Filhotinho de pastor alemão.
2: Tá, não, esse eu quero.
20: Esse é o PZ.
2: Isso aí eu já negociei em casa lá.
20: Fechou.
2: Tô só esperando.
20: Alexandre.
2: Ó, 7-4, Joia. Tá na hora de fazer a escolha do craque. Né? Obrigado. Vota em quem, Joia?
20: Pô, nego. Vou votar no maionese.
2: Maionese?
20: Maionese. Fazia tempo que eu não via.
2: Puta, ele. Maionese, 5 minutos de programa.
20: Importante é
22: foi entrar, expulso.
2: Né? Não importa, tudo bem, votou no maionese.
20: Foi o Léo.
2: Maionese vai votar em quem? Faz quim, quim.
20: Pra convidar o pessoal.
2: Cara, isso é muito bom, cara.
20: Obrigado. Quim, quim. Agora eu estou com
2: a se me lembra a tua story.
20: Nunca assisti.
2: Quer assistir comigo?
20: Assim a tua esposa vai ficar chateada com a gente.
2: Não, tu não entendeu. É com a minha esposa, com os meus filhos, com a minha família, lá em casa, todo mundo.
20: Tá claro, que dia nós vamos.
22: Hoje tem panqueca.
2: Hoje tem panqueca.
20: Ah, eu como panqueca, ele come o Ivan.
2: Vai votar em quem, Maior?
20: Gostei do Maior. Eu vou votar nesse senhor na minha frente.
2: Qual?
20: O Cagê. Leandro.
2: Lelê. Não é o Cagê, é o Lelê.
22: O Cagê.
20: Caralho, o Cagê. É o Cagê.
22: 15 anos atrasado.
2: Tu sempre achou que fosse o Cagê. Não, é o Cagê. É o Lelê.
20: Sério?
2: Sério, olha pra ele.
20: Preciso de
22: óculos. Mas tu tá certo. Ele veio, gosta de rock e futebol.
2: Isso. É doente pelo time dele.
20: É. Eu voto no...
2: Faz quim, quim.
20: Abrochando.
2: Votou no Lelê, então. E tu, Lelê? Vota em quem?
20: Ele compactou comigo das mulheres com cesárea.
21: Votar no... eu vou votar no Vini. Porque ele teve, depois de várias tentativas, né, de piadas ali sem texto.
2: Tá.
21: Hoje
2: meteu
21: ele
2: uma, né? Engatou essa. Engatou essa.
21: Muito bem.
2: Eu
21: admiro essa coragem.
22: É o mesmo motivo que eu também voto em Vini Moura.
2: Tá bem, tá ótimo. E tu, Rafinha?
23: Votar no Lelê.
2: Lelê. Lelê, 2 votos. Vini Moura, 2 votos. Maionese, 1 voto. Eu também vou no Lelê.
20: Ô, Lelê.
2: Vou no Lelê hoje, vou no Lelê. Lelê, craque do episódio.
20: Lelê é um fenômeno.
2: Desta segunda dose de Pretinho Básico do dia 20 de agosto de 2026. A gente agradece demais a tua audiência. Tu que cola com a gente aqui ao vivo pra se divertir, esquecer um pouquinho das tretas do dia a dia. De segunda a sexta, 1h06 da tarde. A gente vai voltar amanhã, volte conosco. Mas até lá, você pode consumir o nosso conteúdo em todas as redes sociais da Rede Atlântica. Do Pretinho Básico, tem a ATL TV, que é o nosso canal de conteúdo no YouTube. Só não escuta, só não vê, só não consome quem não quer. Obrigado, um abraço, boa noite, até amanhã, tchau.
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2: 7:12, Atlântida, rádio das nossas vidas. Depois do Pretinho Básico, retomamos. Vamos até às 9 da noite. Que seja agradável esse tempo que temos daqui para frente nessa noite, início de noite, noite de quinta-feira. Sugestões, arroba Everton Cunha P no Instagram e pelo WhatsApp 489-9188-1009. Estamos para toda Santa Catarina. Já vamos partir para a primeira canção. Tudo começa com Ed Sheeran. Drive. Cuidado no trânsito e que você tenha belos momentos daqui para frente.

0: Ouvimos Bruno Mars, Oh My Soul, Jake Scott, Rodei, Viajar Papas da Língua ao Vivo, Morena Victor Clay Drive, Ed Sheeran no começo. Primeira sequência aqui no Mr. P na rede, na Atlântida, 7h28. Vamos para o intervalo e teremos mais na sequência. 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
13: Será que a comunicação da sua marca está ignorando o público que mais cresce no Brasil? Hoje, toda marca quer a atenção da geração Z, mas muitas acabam ignorando o consumidor maduro. Pessoas acima dos 50 anos movimentam mais de R$1,5 trilhão de reais por ano na economia brasileira. São consumidores ativos, conectados e com alto poder de compra. Mas quando esse público não se vê representado pelas marcas, a conexão simplesmente não acontece. Por isso, antes de definir a próxima campanha, vale uma reflexão. A sua comunicação conversa com quem realmente compra o seu produto? Quer entender melhor o comportamento do consumidor e tomar decisões de marketing mais estratégicas? Acesse negóciossc.com.br.
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0: 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Ouvimos Atlântida, rádio das nossas vidas. Agora tem Morgan Wallen.

0: Ouvimos One Republic, Need Your Love, Imagine Dragons Believer, Samuel Rosa e Gilberto Gil, Vamos Fugir, clássica do Forno Blondes, What Is Up, Ultraman, Dívida, Skank, Três Lados, 8 e 2 nesta noite de quinta-feira, intervalo, e já já teremos mais por aqui. Mr. P na rede, volta já.
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6: Você tem um negócio que depende exclusivamente da alta temporada? Esse é um desafio para muitas empresas, principalmente no turismo. Mas a sazonalidade não precisa ser uma sentença para o seu negócio. As empresas que conseguem manter bons resultados ao longo do ano criam motivos para o cliente comprar, visitar ou voltar, mesmo fora dos períodos de maior demanda. Isso pode acontecer por meio de promoções, eventos, novos produtos e uma comunicação constante com o público. No fim das contas, marketing não serve apenas para vender mais quando o mercado está aquecido. Ele também ajuda a manter o seu negócio relevante quando a demanda diminui. Descubra outras estratégias para fazer a sua empresa crescer o ano inteiro. Acesse negóciossc.com.br.
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0: Atlântida, Rádio das Nossas Vidas, 8:07. Boa noite de quinta-feira, tem Rima.

Como é bonita essa música. Várias queixas, Gilson. Estamos na Atlântida, 8 e 18, falando em bela música. Tá tocando na Atlântida, Mr. P. Talk to Me, Damiano David.

0: Stoney song.
1: Oh, antes Talk to Me, Damiano Davi. Encerramos aqui esta sequência, 8h24, intervalo.
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10: Já reparou que alguns restaurantes estão sempre lotados, mesmo sem fazer promoções? Muitas vezes o motivo não está no cardápio, está na experiência. Cada vez mais as pessoas escolhem lugares que oferecem algo além da comida. Um evento temático, música ao vivo, uma harmonização, qualquer experiência que torne aquele momento diferente. E sabe o que acontece? O cliente não só volta, como também recomenda o lugar para outras pessoas. Em um mercado cada vez mais competitivo, proporcionar uma boa experiência pode ser um diferencial tão importante quanto um bom cardápio. Quer descobrir tendências do seu segmento para atrair mais clientes? Acesse negóciossc.com.br.
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0: Atlântida, rádio das nossas vidas, 8h28, Emperor of the Sun.

Muito bem, ouvimos Miles Smith. Antes, Jota Quest, gravado ao vivo no Atlântida Celebration, na moral. Seal, Rosalind, Detonautas, Emperor of the Sun. Estamos encerrando o Mr. P na rede com Imagine Dragons. 10 para as 9. Até as 10 tem a Voz do Brasil. E aí, às 10, retomamos por aqui. Nos reencontramos com o Pijama e as clássicas. A noitada absolutamente toda nossa aqui na Atlântida, Rádio das Nossas Vidas. Até daqui a pouco mais.

0: Noite.
1: Opa! E a sequência da noite contemple as suas expectativas positivas. Encerramos aqui, Mr. P na rede. Aí está. Atlântida.
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4: Olha só a dúvida do Otávio. Doutor, tenho 50 anos, estou um pouco acima do peso e minha parceira tem reclamado que eu ronco demais. Inclusive, ela percebe que muitas vezes parece que eu perco a respiração no meio da noite. Será que eu posso estar enfrentando a apneia do sono? Otávio, pode sim. Nem todo mundo que ronca tem apneia, mas na apneia sempre há esse componente do ronco. E eles têm a ver, então, com uma espécie de um colabamento da traqueia. A traqueia, ela acaba se fechando e isso interrompe o fluxo de oxigênio e a pessoa tem essa sensação de parada de respiração, engasgo ou sufocamento, né? Muitas vezes acordando durante a noite. E no dia seguinte pode acontecer sono excessivo, cansaço persistente, dor de cabeça logo que acorda, falta de foco, memória fraca, dificuldade de concentração, maior irritabilidade e ansiedade. Tudo isso pode fazer parte de um quadro de apneia do sono. Seria importante que você procurasse um médico. É muito comum a apneia do sono, principalmente em homens, principalmente a partir dos 50 anos de idade, principalmente em quem tá um pouco acima do peso. Então, isso é bastante frequente e seria importante que você fizesse uma avaliação e, se necessário, algum tipo de intervenção e tratamento. Dúvidas? Escreve no arroba Jairo Bauer Oficial.
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10: Será que a comunicação da sua marca está ignorando o público que mais cresce no Brasil? Hoje, toda marca quer a atenção da geração Z, mas muitas acabam ignorando o consumidor maduro. Pessoas acima dos 50 anos movimentam mais de R$ 1,5 trilhão de reais por ano na economia brasileira. São consumidores ativos, conectados e com alto poder de compra. Mas quando esse público não se vê representado pelas marcas, a conexão simplesmente não acontece. Por isso, antes de definir a próxima campanha, vale uma reflexão. A sua comunicação conversa com quem realmente compra o seu produto? Quer entender melhor o comportamento do consumidor e tomar decisões de marketing mais estratégicas? Acesse negóciossc.com.br.
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0: Está no ar a Voz do Brasil. As notícias do governo federal que movimentaram o país no dia de hoje.
1: Olá, boa noite.
2: Boa noite para você que nos acompanha em todo o país.
1: Quinta-feira, 20 de agosto de 2026.
2: Vamos aos destaques do dia.
1: Estratégia brasileira para inteligência artificial.
2: Ações incluem a compra de um supercomputador para processamento de IA, formação de profissionais e transferência de tecnologia.
1: Transferência eletrônica de veículos.
2: Nova resolução estabelece regras para operação digital de compra e venda de carros.
1: E vamos saber mais sobre a atualização da Lei Seca com o secretário nacional de trânsito, Adroaldo Catão.
3: Prevê a possibilidade de certificar os chamados drogômetros, equipamentos para aferir a presença de outras substâncias que estão, no momento da abordagem, atrapalhando a capacidade psicomotora e impedindo direção mais segura.
2: Setor elétrico se prepara para efeitos do El Niño.
1: A atuação quer dar mais segurança ao sistema. Luciana Colares de Holanda.
4: Para aumentar a segurança do sistema, o Comitê de Monitoramento do Setor Elétrico aprovou a antecipação de 1,8 gigawatts de capacidade.
2: E você vai saber como escolher eletrodomésticos e eletrônicos mais econômicos para a sua casa.
1: Na apresentação da Voz do Brasil, Luciana Vasconcelos e Luciano Seixas.
2: E acompanhe a gente ao vivo, acesse radiogov.ebc.com.br ou Canal Gov na sua TV aberta.
1: Um supercomputador para desenvolver inteligência artificial em grande escala.
2: Além de parcerias com outros países para capacitação e desenvolvimento dessa tecnologia.
1: Ações anunciadas hoje que fazem parte do Plano Brasileiro de Inteligência Artificial.
5: Entre as ações anunciadas nesta quinta-feira, está a aquisição por meio de edital competitivo de um supercomputador para treinar modelos e desenvolver inteligência artificial em larga escala. O equipamento vai alcançar cerca de 7.200 petaflops, ou seja, será capaz de fazer cerca de 7,2 quintilhões de operações matemáticas em apenas um segundo e deve figurar entre as 10 maiores máquinas do mundo em capacidade de processamento de IA. A ministra da Ciência, Tecnologia e Inovação, Luciana Santos, detalha o impacto da inteligência artificial na vida das pessoas.
6: Para que essa supercomputação? É para desenvolver vacinas e medicamentos. É para poder garantir antecipação das chuvas e secas. É para poder melhorar a produtividade da indústria brasileira. E em tudo isso, o IA vai nos ajudar. O supercomputador não serve apenas para fazer conta mais rápido. Ele serve para transformar problemas que levariam décadas para resolver coisas do dia a dia do povo brasileiro.
5: O supercomputador será instalado no Parque Tecnológico Augusto Severo, na Universidade Federal do Rio Grande do Norte. O estado foi escolhido devido ao grande potencial energético. A presidente do Conselho de Administração do Parque, Ângela Maria Paiva Cruz, explica o que a chegada do equipamento vai representar para a região.
7: A instalação do supercomputador no Rio Grande do Norte demonstra que a ciência brasileira se fortalece quando alcança diferentes territórios, mobiliza talentos e transforma conhecimento em oportunidades para a sociedade.
5: As ações integram o Plano Brasileiro de Inteligência Artificial. Também foi anunciado o início da estruturação de uma nuvem brasileira por meio de uma parceria entre os setores público e privado. O objetivo é criar uma alternativa nacional para armazenar e processar dados e sistemas, como explica Esther Dueck, ministra da Gestão e da Inovação e Serviços Públicos.
8: O serviço na nuvem ainda é prestado.